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0: cantar com você, pô. Gente, prazer pra nós estar aqui em Fortaleza, no Ceará, com vocês. Cantando com esse cara.
1: Obrigado pelo carinho de vocês, galera. Faz sucesso, viu, querido?
2: Chegando ao final, mais um programa Forró Mania. Que bom foi te fazer companhia com este ritmo alegre e dançante que é o forró. Amanhã tem mais. Pra você, um grande beijo. Até lá.
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4: Taperoá FM informa. Hora certa. 21 horas e 8 minutos.
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0: 15++, de um jeito especial pra você. Sejam bem-vindos.
1: 15+. Opa, tudo bem? Tudo tranquilo por aí? Chegando nesta segunda-feira aqui na sua rádio preferida e entrando no ar a partir de agora, as 15 mais tocadas do dia, as 15 melhores da programação da sua rádio.

0: começando mais uma sequência aqui na sua rádio preferida das 15 mais. Quero agradecer a sua companhia, o seu carinho, a sua audiência e daqui a pouquinho a gente tá de volta com muito mais, não sai daí não.
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5: Voltamos aqui na sua rádio com as 15 mais tocadas da nossa programação. Aumenta o volume aí.

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1: Bora começar de novo?
2: Ai, amigo! Então. Cestou!

0: A boca que não tá preparada, ela arreia, viu?
1: Arreia.
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0: as 15 mais tocadas, edição desta segunda-feira aqui na sua rádio preferida. Foi muito bom estar com você, muito bom estar ao seu lado. Obrigado de verdade aí pelo carinho. Valeu, beijão e até a próxima.
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2: Taperoá FM informa. Hora certa. 22:03. 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
4: A graça e a paz, povo do avivamento. Oi, gente, estamos chegando por aqui para mais uma edição do programa Diante do Altar. Tá no ar mais uma edição desse programa para abençoar a sua vida nessa segunda-feira. Eu peço permissão e licença para entrar na sua casa, no seu local de trabalho, onde quer que você esteja ouvindo a nossa programação. Me permita entrar, sou seu irmão em Cristo, pastor Giovanni Nunes, trazendo essa uma hora de palavra, de louvor, de bênção para sua vida aqui na programação mais top do seu rádio. Gente, muito obrigado pelo carinho e na carona que você dá pra gente ouvir a nossa programação. E agora é tudo comigo mesmo. Então, pouco papo, muito som, aumenta o volume, porque tem muito de Deus agora. Só vem canção bonita, selecionada pra você. Olha, uma ótima segunda-feira. O melhor de Deus tá vindo pra você. O melhor de Deus tá chegando aí. Essa é a semana da vitória, hein? Pega, aumenta o volume, vem comigo. Sobe o som e vem.
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0: 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Muito bem, estamos de volta então com essa programação abençoada. Você tá ouvindo coisa boa, né? Tá gostando, hein? Eu, pelo menos, eu tô amando a programação de hoje. Quero que você também fique junto com a gente. E eu queria pedir a você, como eu gosto de pedir sempre. Ah, se eu fosse você, convidava alguém pra vir ouvir a programação de hoje, hein? Tá rolando essa sequência maravilhosa aqui no Diante do Altar. Você tá ouvindo a programação na melhor do rádio. Abençoa a sua vida. Então, ó, é o seguinte, vou molhar a garganta, rápida pausa. Volto já já pra trazer mais de Deus pra sua vida. Mais de Deus no seu coração, mais de Deus para abençoar a nossa programação e abençoar você, tá bom? Tem muito de Deus ainda hoje, então não sai daí não que eu volto já já para abençoar você. É dois minutinhos, pai.
1: 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Hora certa. 22:18. 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
0: Muito bem, voltamos no nosso intervalo. É o programa Diante do Altar. Eu sou o seu irmão em Cristo, pastor de Bolívar Nunes, de segunda a sexta-feira nesse horário, trazendo alegria em forma de programa pra você, trazendo felicidade e trazendo as bênçãos do Senhor pra sua casa. Que bom saber que você tá aí gostando da nossa programação, hein? Olha, se eu fosse você, convidava alguém. Peço sempre, convida alguém pra ouvir a programação, indica essa rádio, porque essa rádio é top, é feita pra você, tá bom? Olha, eu vou de mais música, você aumenta o volume, vamos de mais louvor, mais canção bonita pro seu coração, você que tá aí no seu trabalho, você que tá aí na sua casa, você que tá aí na caminhada, onde você que estiver, ligadão com a gente, muito obrigado pela audiência. Então essa aqui vai pra você, em especial pra você que tá com a gente na audiência. Mais uma no Diante do Altar, pra você.
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0: 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Muito bem, gente, estamos de volta com vocês. Agora vamos fazer um rápido intervalo, voltamos já já com mais de Deus pra sua vida, viu? Que canção maravilhosa essa que tocou pra vocês agora, hein? Música bonita, louvor abençoado, toca aqui na programação Diante do Altar. Já já a gente tem mais Diante do Altar pra você. Fica por aí, sai não, porque o melhor de Deus ainda está por vir. Então já volto já já, 2 minutinhos, volto pra poder abençoar sua vida. É um break rapidinho, volto já já pra abençoar você.
1: 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Hora certa. 22:34. 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
0: Muito bem, voltamos ao nosso intervalo. É o programa Diante do Altar. Eu sou seu irmão em Cristo, pastor Divani Nunes, de segunda a sexta-feira nesse horário, trazendo alegria em forma de programa para você, trazendo felicidade e trazendo as bênçãos do Senhor para sua casa. Que bom saber que você tá aí gostando da nossa programação, hein? Olha, se eu fosse você, convidava alguém. Peço sempre, convida alguém para ouvir a programação, indica essa rádio, porque essa rádio é top, é feita para você, tá bom? Olha, eu vou de mais música, você aumenta o volume, vamos de mais louvor, mais canção bonita pro seu coração. Você que tá aí no seu trabalho, você que tá aí na sua casa, você que tá aí na caminhada, onde você que estiver, ligadão com a gente. Muito obrigado pela audiência. Então essa aqui vai para você, em especial para você que tá com a gente na audiência. Mais uma no Diante do Altar, para você.
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Provérbios, no capítulo 3, o versículo 5 diz assim: confie no Senhor de todo o seu coração e não se apoie em seus próprios entendimentos.

Meus amados, quando eu li esse texto, quando eu li e li esse texto, ele se fixou muito forte no meu coração. E eu quero compartilhar com você algumas coisas que o Espírito de Deus me revelara dentro desse texto de Provérbios 3:5. Mais uma vez, Deus está nos dizendo o seguinte: confia no Senhor. Confia nele de todo o seu coração. E não se apoie nos seus próprios entendimentos. O que esse texto quer nos dizer? O que esse texto quer nos falar? Ele fala das adversidades. Ele fala dos dias maus. Ele fala das lutas que ela vem para todos nós. E quando vier essas lutas, essas adversidades, esses problemas, Deus está dizendo: confie. Confie de todo o seu coração. É o seguinte: preenche o seu coração de confiança e de fé. Não deixe nenhum de quem que seja desconfiar de que Deus poderá ser capaz de reverter a situação. Talvez o quadro que você olha, o seu entendimento, olha para o quadro que você está vivendo, olha para a situação que você está, e no seu entendimento você pode dizer: não, não vai dar certo. No seu entendimento você pode dizer: não, acabou. No seu entendimento você pode dizer: não tem jeito. No seu entendimento pode dizer tantas coisas. Porque você acha, você entende que a situação que você está, talvez não tenha jeito. A situação que você está, talvez não tenha como se reverter. A situação que você está, para você já é o fim. Esse é o teu entendimento. E essa palavra diz: não, olha, confia no Senhor. E não se apoie no seu entendimento. Porque se você se apoiar no seu entendimento, você se afunda. Mas no Senhor, de todo o teu coração, a palavra de Deus diz que aqueles que confiam no Senhor são como um monte de Sião. Nunca se abala, mas permanece para sempre. Eu não sei o que o seu entendimento está dizendo para você hoje. Eu não sei qual é o quadro que você está vivendo hoje. Eu não sei o que o seu entendimento está dizendo para você hoje. Mas eu sei o que Deus está mandando dizer para você. O que Deus está mandando eu falar reveladamente para você, que é para você confiar nele. Acima de todas as coisas, acima de até mesmo do seu entendimento, porque Cristo é a paz que excede, que avança, que vai além de todo entendimento. Se você tem Cristo, você tem muito mais do que um entendimento raso, dizendo que acabou, dizendo que é o fim, dizendo que não tem jeito. Não tem jeito para quem se apoia no entendimento, mas para aquele que crê em Cristo, ele vai além. Por isso hoje eu venho com essa palavra para você, para dizer para você: tá difícil, tá doendo, tá complicado. Talvez a vontade é só de chorar, de se esconder, de se jogar na cama e ficar escondido no seu canto. Talvez perdeu, talvez alguma coisa saiu fora do controle, alguma porta que se fechou, alguém que você amava foi embora e você tá difícil de entender por quê. Você não precisa entender. O que você precisa é crer e confiar que Deus é Deus, que pode mudar toda a situação. Entrega teu caminho ao Senhor. Confia nele e o mais ele fará por você. Então eu termino com essa palavra, deixando ela ecoar dentro de você. Confie no Senhor de todo o seu coração e não se apoie no seu entendimento. É o que Deus quer falar para você hoje. Não se apoie. Não se apoie naquilo que o seu entendimento está dizendo para você, mas se apoie na palavra de Deus. Ela é sua ajuda, ela é seu alimento, ela é a resposta, ela é a boca de Deus falando com você. Deus te ama tanto que decidiu falar com você dessa forma, no Gotas da Palavra de Deus de hoje. Que Deus te abençoe, em seu Gotas da Palavra de Deus. Eu sou o pastor Giovanni Nunes. Até a próxima. Graça e paz. Shalom.

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1: 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Hora certa.
2: 23 horas e 4 minutos.
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esteja você em casa, no trabalho, onde estiver, obrigado pela companhia, obrigado por sua audiência. Você está na Rede de Rádio Difusão Bíblica. Em instantes, programa Salmos para a Família, com o pastor Adelson Damasceno Santos. Enquanto isso, seguimos ouvindo a boa música cristã.

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2: Tema, sonhos ressuscitados. Textos bíblicos, João capítulo 11, versículos 25 e 26 e Efésios capítulo 2, versículo 6. Disse-lhe Jesus: Eu sou a ressurreição e a vida. Quem crê em mim, ainda que morra, viverá. E todo o que vive e crê em mim, não morrerá eternamente. Crês isto? E juntamente com ele, nos ressuscitou e nos fez assentar nos lugares celestiais em Cristo Jesus. Lázaro estava morto. E com ele os seus sonhos. Quantos têm morrido e com eles os seus sonhos? Não enterre os seus planos, pois os cemitérios estão cheios de sonhos deletados. Jesus Cristo tem o poder de recuperar os sonhos perdidos. Desperte para viver tudo que Deus preparou para a sua vida. Ele tem o poder de ressuscitá-los. Aproveite e profetize a palavra de Deus para a sua vida, pois ela tem poder. Ela é viva. Clame por Deus, pois mesmo que os seus planos tenham morrido, Ele pode trazer vida. Ele só espera por atitudes da nossa parte. É preciso querer, desejar algo para o milagre acontecer. É assim que funciona no mundo espiritual. Marta e Maria, irmã de Lázaro, queriam a cura, mas Jesus Cristo tinha o milagre da ressurreição. O poder da vida estava nos lábios de Jesus Cristo e hoje está em suas palavras. Lembre-se, Jesus Cristo é a palavra. Aproprie-se dela para a sua vida. Jesus Cristo disse: Lázaro, vem para fora. Se os seus sonhos morrerem e forem enterrados, lance essa semente e veja os seus sonhos ressuscitarem. O sonho da casa própria vem para fora. O sonho da faculdade vem para fora. Venha para fora. Seja qual for o seu sonho, acredite, Jesus poderá fazer o milagre. Oremos ao Senhor. Nosso Deus, nosso eterno Pai, nós queremos colocar os nossos sonhos, Senhor, no Teu altar. Quantos dos nossos ouvintes neste momento estão pensando naqueles sonhos seus que foram frustrados, que não foram alcançados, mas que nesta hora, Senhor, através desta palavra, eles depositam suas confianças em Ti. Coloca os seus sonhos no Teu altar. E tenha certeza, ó meu ouvinte, de que Jesus Cristo não o decepcionará. Jesus Cristo abençoará o propósito do seu coração, desde que esses sonhos sejam para a honra e para a glória do Senhor. Nós oramos em nome de Jesus. Amém.

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1: Anvisa mantém suspensão de lotes de produtos IP. Jogador de Gana não enfrentará o Panamá após ter visto recusado. Pesquisa inédita revela que problemas financeiros podem estar por trás da maioria dos casos de adoecimento mental no Brasil. A Agência Nacional de Vigilância Sanitária manteve a suspensão da venda, da distribuição e do uso de lotes específicos de produtos da IP. A medida atinge desinfetantes, detergentes, lava-louças e lava-roupas líquidos com lotes de fabricação final 1, produzidos antes de março e abril deste ano, conforme a categoria do produto. Segundo a Anvisa, a decisão foi tomada após inspeções identificarem descumprimento de normas sanitárias na unidade de fabricação da empresa. Laudos apresentados depois indicaram que os produtos fabricados após as datas estabelecidas atendem aos requisitos de segurança, restringindo a suspensão apenas aos lotes mais antigos. O caso teve início em maio, quando mais de 100 lotes foram suspensos após a identificação de dezenas de irregularidades e risco de contaminação microbiológica. A Anvisa classificou a medida como preventiva para proteger a saúde da população, especialmente de pessoas com imunidade reduzida, mais vulneráveis a infecções causadas por bactérias. A FIFA confirmou que o volante ganês Thomas Partey não poderá disputar a estreia de Gana na Copa do Mundo contra o Panamá nesta quarta-feira. O jogador teve o pedido de visto negado pelo governo canadense e por isso está impedido de viajar do centro de treinamento da seleção em Boston para o local da partida. Em comunicado, a FIFA informou que não participa dos processos de imigração dos países sede e que a concessão de vistos é de responsabilidade das autoridades nacionais. O governo do Canadá não comentou o caso. Apesar da ausência na estreia, Thomas Partey permanece com a delegação ganesa nos Estados Unidos e poderá atuar nas partidas seguintes da fase de grupos contra Inglaterra e Croácia. O meio-campista, atualmente no Villarreal da Espanha, responde a diversas acusações de crimes cometidos no Reino Unido, que ele nega. Uma pesquisa realizada pela Associação Brasileira dos Educadores Financeiros em parceria com o Instituto Axos revelou que os problemas financeiros são apontados como a principal causa ou fator predominante para o adoecimento mental de quase 60% dos entrevistados. O estudo ouviu 1.000 pessoas diagnosticadas com ansiedade, depressão, estresse crônico ou síndrome de burnout em todas as regiões do país. Entre os participantes, a grande maioria relatou dificuldades para pagar contas básicas, convivem com dívidas e afirmou também ter renda insuficiente para atender às necessidades do dia a dia. A pesquisa também identificou impactos diretos na qualidade de vida, com prejuízos ao lazer, ao humor, às relações familiares, ao sono e ao desempenho profissional. O levantamento mostra ainda que a pressão financeira afeta diferentes faixas de renda e gera preocupação com o futuro.
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0: as boas novas de Deus para você memorizar esta semana aqui na BBN encontram-se em Isaías 40:31. Mas os que esperam no Senhor renovarão as forças, subirão com asas como águias, correrão e não se cansarão, caminharão e não se fatigarão. Vamos ler novamente as boas novas de Deus para você memorizar esta semana na BBN. Encontram-se em Isaías 40:31. Mas os que esperam no Senhor renovarão as forças, subirão com asas como águias, correrão e não se cansarão, caminharão e não se fatigarão. Estas são as boas novas de Deus para você memorizar na BBN esta semana.
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1: Vamos meditar sobre a grandeza do nosso Deus. Um fato que nos ajuda a entender está no livro de Êxodo, capítulo 3, quando Deus separa Moisés, seu servo, para uma missão humanamente impossível. Moisés deveria voltar ao Egito e falar ao líder, a Faraó, às autoridades, que Deus estava ordenando que o seu povo fosse libertado. A missão era tão difícil que Moisés tremeu. E ele disse a Deus: se eu for aos israelitas e lhes disser o Deus de seus antepassados me enviou a vocês, eles perguntarão qual é o nome dele, o que devo dizer? Deus respondeu a Moisés: eu sou o que sou. Diga ao povo de Israel: eu sou, me enviou a vocês. Deus também instruiu Moisés: diga ao povo de Israel: Javé, o Deus de seus antepassados, o Deus de Abraão, o Deus de Isaac e o Deus de Jacó, me enviou a vocês. Esse é meu nome para sempre, o nome pelo qual serei lembrado de geração em geração. E assim Moisés foi à presença de Faraó e, pelo poder de Deus, libertou o povo de uma escravidão de séculos. A resposta de Deus nos surpreende, é maravilhosa. Deus disse: eu sou o que sou. Não havia como definir Deus, não havia como dizer alguma coisa a respeito de antecedentes, família, local, como nós usamos nas nossas biografias. Deus é. Essa é uma grande afirmação que nós temos, que conforta o coração e nos anima a prosseguir. João 8:58, Jesus diz a mesma coisa perante as autoridades religiosas: eu lhes digo a verdade, antes mesmo de Abraão nascer, eu sou. Que resposta também ousada, grande, não tem comparação com as nossas limitações humanas, porque Deus é. Jesus disse: eu sou, da mesma forma como Deus falou com Moisés no passado. E lá no livro de Apocalipse, no capítulo 1, versículo 8, diz a palavra de Deus: eu sou o Alfa e o Ômega, diz o Senhor Deus. Eu sou aquele que é, que era e que ainda virá, o Todo-Poderoso. Este é o nosso Deus. Deus é. E o nosso grande poder repousa no poder de Deus. Quando nós vivemos para Ele, quando nós dependemos das suas ordens, cumprimos a sua palavra, toda a glória de Deus se manifesta na vida de cada um de nós. Vamos experimentar esta bênção e anunciar o grandioso Deus: eu sou.
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obrigado pela companhia, obrigado pela audiência nesta manhã de terça-feira, madrugada de terça-feira, hoje dia 16 de junho. Obrigado por estar conosco, eu sou o seu amigo Aurélio Campos e estaremos juntos até às 6 da manhã.

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0: Bem-vindo ao programa Palavras de Louvor. Esse programa é baseado nos estudos do Dr. Donald Hubbard, pastor e professor da Bíblia. Nós agradecemos a Deus pelo privilégio de, nos próximos minutos, apresentar a você verdades contidas na Palavra de Deus e suas aplicações para os nossos dias. Vamos então a mais um estudo no programa Palavras de Louvor. Apresentação, Lincoln Oliveira.
1: Lembro-me que uma vez fui convidado para pregar numa penitenciária feminina. Quando me levantei para pregar naquela ocasião, jamais tinha enfrentado tamanha hostilidade em toda a minha vida, não dirigida a mim pessoalmente, mas àquele a quem eu representava, Jesus Cristo. Ao olhar as faces daquelas mulheres tão endurecidas que estavam presas, julgadas e condenadas por diversos crimes, meu coração se identificou com elas e, mesmo assim, ainda eram corações cheios de hostilidade. Elas se escandalizaram com Jesus. Da mesma forma, isso ocorreu lá em Nazaré. De fato, todo o relato pode ser resumido em uma única sentença em Marcos 6:5. E não podia fazer ali obras maravilhosas. Nazaré tornou-se o lugar em que Deus não pôde operar. As pessoas pensavam que conheciam a Jesus, pois ali em Nazaré foi o lugar em que ele cresceu e aprendeu o ofício de carpinteiro, mas não o conheciam verdadeiramente. Eles o viram crescer desde a infância até a idade adulta. Sem sombra de dúvida, eles ouviram as histórias que circulavam sobre Jesus, mas essas histórias estavam cheias de ceticismo no coração daquele povo de Nazaré. Lembre-se que foi ali em Nazaré que seu ministério começou em termos de cumprimento da profecia do profeta Isaías e depois, em Marcos capítulo 6, Jesus voltou para Nazaré. Ele foi até a sinagoga e lá as pessoas começaram a murmurar quando ele começou a pregar mensagens maravilhosas sobre a vida e o reino de Deus. Naquele momento, as críticas começaram a aparecer. Esse auditório difícil foi caracterizado por uma resistência hostil. Eles estavam profundamente confusos e, em sua confusão, começaram a fazer algumas perguntas. Por exemplo, eles questionavam a fonte do conhecimento de Jesus. De onde lhe vêm essas coisas? Eles ficaram confusos sobre o conteúdo da sabedoria de Jesus e com relação ao significado de suas obras. O esplendor da figura de Jesus também trouxe confusão. Vamos olhar em Marcos capítulo 6, verso 3. Não é este o carpinteiro, filho de Maria, e irmão de Tiago, e de José, e de Judas, e de Simão? E não estão aqui conosco suas irmãs? E escandalizavam-se nele. A pergunta era se ele não era aquele carpinteiro, o filho de Maria. Creio que tudo depende de como você vê a pessoa de Jesus. Lembre-se que em João capítulo 1, verso 36, João Batista clamou quando viu Jesus: "Eis o Cordeiro de Deus." João Batista reconheceu a divindade de Jesus Cristo e o fato de que aquele que estava diante dele, que tinha andado com ele, era de fato o Cordeiro de Deus. Os cidadãos de Nazaré não podiam aceitar a divindade de Jesus. Por quê? A luz para essa pergunta está no verso 3 de Marcos capítulo 6. Talvez porque ele tivesse sido um carpinteiro no meio deles e conheciam sua família. Alguns defendem a ideia de que Jesus era filho único de Maria, sem outros irmãos. Fica claro neste verso de Marcos capítulo 6, verso 3, que Maria e José tiveram outros filhos naturais depois do nascimento de Jesus. Quatro irmãos são mencionados pelo nome. Os nomes de suas irmãs não são mencionados. Nenhum membro de sua família cria nele, e de acordo com João, capítulo 7, verso 5, eles passaram a crer depois de sua ressurreição. Pelo fato do nome de José não aparecer no verso 3, é provável que Maria já fosse viúva. José talvez tenha morrido algum tempo antes e por isso seu nome não aparece no texto. Por isso, eles não conseguiam aceitar o fato de que Jesus era o Cristo, o Filho de Deus, e se escandalizaram dele. Essa nota é bem triste, terminando o verso 3 com a frase: e escandalizavam-se nele. A tragédia de Nazaré foi que eles não conheciam a Jesus, apenas pensavam que conheciam. Essa também é a tragédia de nossa geração, que eleva o homem mortal e rejeita a verdade imortal. Isso é o que o Dr. William Culbertson, reitor do Instituto Bíblico Moody, disse em 1969. Vou repetir. A tragédia de Nazaré foi que eles não conheciam a Jesus, apenas pensavam que conheciam. Essa também é a tragédia de nossa geração, que eleva o homem mortal e rejeita a verdade imortal. Assim, vemos que a atitude daquele povo de Nazaré é a mesma de nosso tempo. As pessoas ouvem as vozes do homem mortal, acreditam e seguem filosofias humanas, mas rejeitam a Cristo, o Filho de Deus, e não dão atenção à palavra de Deus. O mais triste é que em nossa geração atual, assim como aquele povo de Nazaré, acha que conhece a Cristo, mas não conhece. Isso nos leva a uma terceira consideração em Marcos capítulo 6, que leva a uma consequência horrível. Meu amigo, ninguém se escandaliza de Jesus e vira as costas para ele sem pagar um preço tremendo. Jesus comentou que nenhum profeta tem honra em sua própria terra, entre seus próprios parentes ou na sua própria casa. Jesus disse em Marcos capítulo 6, versos 4 a 6. E Jesus lhes dizia: não há profeta sem honra, senão na sua pátria, entre os seus parentes e na sua casa. E não podia fazer ali obras maravilhosas, somente curou alguns poucos enfermos, impondo-lhes as mãos. E estava admirado da incredulidade deles, e percorreu as aldeias vizinhas ensinando. Jesus foi procurado e até buscado pelos outros da Galiléia. Ele tinha que voltar para os seus, lá em Nazaré, e eles não se identificariam em nada com ele. Jesus não teve outra alternativa senão recusar a fazer as obras poderosas no meio deles. Corações endurecidos de forma alguma reconhecem as indicações da divindade de Jesus. Note que eles recusaram a manifestação da onipotência de Deus e por isso lemos essa frase tremenda e misteriosa. E não podia fazer ali obras maravilhosas, somente curou alguns poucos enfermos, impondo-lhes as mãos. Verso 5. Eles deliberadamente o recusaram, e por isso mesmo, Jesus Cristo não podia fazer outra coisa senão recusá-los. O solo em que Deus trabalha deve ser sempre regado com a fé. Em Nazaré não havia fé, e concluímos por essa afirmação que as mãos de Deus estavam atadas. Conseguimos entender, através dessa frase, que há algumas coisas que limitam a Deus. Não existem limitações para Deus, mas fica claro nesse texto que Deus não opera onde a incredulidade impera. A palavra de Deus confirma essa verdade. Deus não precisava da fé daqueles homens para realizar as obras poderosas, mas seu maravilhoso poder é limitado quando as pessoas se recusam a uma entrega total a ele e suas verdades muito claras. Deus não dá sinais poderosos aos corações e mentes fechadas às verdades divinas. Você se lembra que Jesus falou que aquele que tem lhe será acrescentado e quem não tem, até o que tem lhe será tirado? Muitas vezes as pessoas acham esse texto muito difícil de se entender. Mas aqui temos uma dica do princípio que Jesus estava tentando ensinar. Essas pessoas receberam a bênção da presença do Filho de Deus, mas não o reconheceram como tal e nem responderam a ele com fé. Portanto, porque não havia fé, e nem mesmo se Jesus tivesse feito obras maravilhosas no meio deles, a fé não surgiria por causa da dureza de seus corações. Jesus tirou o que eles tinham e começou a ir para outras vilas. Ele tirou deles o fato de ter estado entre eles e teria realizado muitas bênçãos se eles lhes tivesse permitido. Vou repetir uma outra vez. Deus não realiza poderosos sinais em corações e mentes que estão fechados à verdade divina. Não se trata de incapacidade divina, mas o fato de ele não desejar fazê-lo. Em sua palavra, Deus já disse que ele trabalha, ele opera onde haja fé. O solo em que Deus trabalha deve ser regado com fé. Isso é algo tremendo para nós e por isso devemos ter certeza de que nosso coração está cheio de fé. Não apenas uma fé salvadora, mas uma fé que crê nas obras de Deus dia após dia. A fé é que realmente permite a Deus que ele realize obras poderosas em nós e através de nós. Lemos na palavra que devemos nos conformar à imagem de Cristo. Jamais devemos resistir a Deus e ficarmos amargos contra o Senhor por causa do que acontece em nossa vida. Vamos agradecer a Ele por estar agindo em nossa vida e em nosso coração. A fé se estende e pleiteia nossa bênção. Querido Deus, nós te agradecemos porque o Senhor nos ama e o Senhor conduz as nossas vidas. Pai, nos abençoe no dia de hoje e que esta palavra faça morada em nossos corações e mentes e possamos assim andar dependendo do Senhor. Oramos no precioso nome de Jesus. Amém.
0: Fica por aqui mais um Palavras de Louvor, um programa baseado nos estudos do Dr. Donald Hubbard e apresentado por Lincoln Oliveira. 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
1: Para que serve o pequeno furo redondo no meio da cadeira de plástico? Doenças raras. Cartilha reúne orientações sobre direitos dos pacientes. Pesquisadores defendem que o urbanismo deve incorporar florestas às cidades. Um detalhe presente na maioria das cadeiras de plástico desperta a curiosidade de muitas pessoas: o pequeno furo redondo no centro do assento. Apesar de parecer apenas um elemento estético, ele desempenha funções importantes relacionadas à durabilidade, à praticidade e até mesmo à fabricação do produto. Entre as principais utilidades do orifício estão o escoamento da água da chuva, a melhora no empilhamento das cadeiras e a redução de tensões no plástico durante o processo de resfriamento após a fabricação. Segundo especialistas, o recurso ajuda a evitar deformações, aumenta a resistência da peça e ainda reduz a quantidade de material utilizada na produção. Embora também contribua para uma leve circulação de ar, a ventilação não é a função principal do furo. O elemento faz parte de uma solução de engenharia que torna a cadeira mais eficiente e durável, mostrando como pequenos detalhes de design podem trazer benefícios importantes ao uso diário. A Ordem dos Advogados do Brasil, no Rio de Janeiro, lançou uma cartilha com orientações sobre os direitos das pessoas com doenças raras. O material busca informar pacientes, familiares e profissionais sobre garantias legais relacionadas à saúde, educação, previdência social e inclusão, além de facilitar o acesso a serviços e benefícios públicos. Segundo a OAB Rio, mais de 13 milhões de brasileiros convivem com algum tipo de doença rara e enfrentam desafios com diagnóstico tardio e tratamentos prolongados. A publicação reúne informações sobre atendimento pelo SUS, acesso a medicamentos de alto custo, exames especializados, educação inclusiva e benefícios previdenciários, como o BPC, o Benefício de Prestação Continuada, e auxílios do INSS. Pesquisadores e especialistas em meio ambiente defendem que as cidades passem a incorporar mais áreas verdes em seus projetos urbanísticos para enfrentar os desafios das mudanças climáticas. A proposta foi debatida durante um seminário internacional realizado em 2026 em Brumadinho, Minas Gerais, e tem como inspiração modelos de urbanização adotados por antigas civilizações da Amazônia. O neurobiólogo italiano Stefano Mancuso apresentou o conceito de fitópolis, cidades planejadas com ampla cobertura vegetal e integração entre natureza e espaços urbanos. Segundo ele, reduzir áreas asfaltadas, ampliar a arborização e investir em transporte público sustentável são medidas que podem melhorar a qualidade de vida e aumentar a capacidade de adaptação das cidades às mudanças climáticas. Especialistas também destacaram que antigas cidades indígenas da Amazônia viviam de forma harmoniosa com as florestas, sem excluir a natureza do ambiente urbano. Para os participantes do encontro, recuperar essa relação pode ajudar a construir modelos de desenvolvimento mais sustentáveis, inclusivos e preparados para os desafios ambientais das próximas décadas.
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2: Boas novas de Deus para você memorizar esta semana aqui na BBN encontram-se em Isaías 40:31. Mas os que esperam no Senhor renovarão as forças, subirão com asas como águias, correrão e não se cansarão, caminharão e não se fatigarão. Vamos ler novamente as boas novas de Deus para você memorizar esta semana na BBN. Encontram-se em Isaías 40:31. Mas os que esperam no Senhor renovarão as forças, subirão com asas como águias, correrão e não se cansarão, caminharão e não se fatigarão. Estas são as boas novas de Deus para você memorizar na BBN esta semana.
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4: Que bom que você está aí para acompanhar a nossa mensagem de esperança e encorajamento Pão Diário. Hoje vou ler o texto de Kirsten Holmberg com o título Esperança de Cura, baseado no livro de João, capítulo 5, entre os versículos 1 e 9. Surgiu um novo motivo de esperança às pessoas paralisadas por lesões na medula espinhal. Pesquisadores alemães descobriram como estimular o crescimento dos nervos para reconectar os caminhos neurais entre os músculos e o cérebro. Essa regeneração fez os ratos paralisados andarem novamente. E mais testes serão feitos para determinar se a terapia é segura e eficaz para humanos. Que a ciência busca alcançar em favor dos que sofrem de paralisia, Jesus fez por meio de milagres. Ao visitar o tanque de Betesda, local onde muitos enfermos permaneciam na esperança de cura, Jesus buscou entre eles um homem que estava doente e havia 38 anos. De acordo com João, capítulo 5, versículo 5. Após confirmar que o homem realmente desejava a cura, Cristo o instruiu a levantar-se e andar. No mesmo instante, o homem ficou curado. Ele pegou sua maca e começou a andar. Não nos foi prometido que todas as nossas doenças físicas serão curadas por Deus. Havia outras pessoas no tanque que não foram curadas por Jesus naquele dia. Mas quem deposita a confiança em Cristo pode experimentar a cura que Ele oferece. Do desespero à esperança, da amargura à graça, do ódio ao amor, da acusação ao desejo de perdoar. Nenhuma descoberta científica ou tanque de água pode nos oferecer tal cura, somente a fé. Querido amigo, você busca cura espiritual fora de Deus? Saber que um dia os cristãos terão o seu corpo físico transformado encoraja? Pense nisso. Eu sou Clarice Fogaça e essa foi a nossa mensagem do dia.
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0: se reunirem no domingo em suas comunidades, cristãos do mundo inteiro se juntam para adorar ao Rei do Universo. Este é um privilégio incrível e uma responsabilidade muito grande. No entanto, vemos que a maneira com que esta adoração acontece diverge muito. Mas então, quais são os elementos da adoração congregacional que deveriam nos unir? Seja bem-vindo ao programa Razão para Viver. Vamos ouvir outra mensagem que faz parte da série de estudos, O Despertar da Igreja. Durante os próximos minutos, vamos fazer um panorama bíblico sobre a adoração. Isto para que os nossos momentos de adoração congregacional sejam de união e não de discórdia. O título da mensagem de hoje é Adoração, um compromisso, não uma guerra.
1: Creio que é um momento bem apropriado para juntos iniciarmos esses momentos com adoração ao nosso Deus. Adoração significativa é uma raridade em nossos dias. Queremos aproveitar cada oportunidade que temos para permanecer diante do Senhor e reconhecer não somente a sua presença, mas seu direito de governar sobre nós, de ocupar para o primeiro lugar em tudo. Sua vontade não é apenas um pensamento ocasional improvisado, mas é um plano que contém o melhor para nós e inclui exatamente as situações que você está passando agora. As provações persistentes que você está vivenciando, tudo é parte do seu plano. E a sua palavra não é somente um impresso preto em páginas brancas. É o que nos guia em toda a verdade, enquanto o Espírito incendeia estas palavras e as conduz para dentro de nossos corações. Este trecho de Romanos capítulo 11, versículos 33 até Romanos capítulo 12, versículo 2, é o que precisamos dizer a Deus nesse momento. Romanos, capítulo 11, a partir do versículo 33 até Romanos, capítulo 12, versículo 2. Ó profundidade da riqueza, da sabedoria e do conhecimento de Deus, quão insondáveis são os seus juízos e inescrutáveis os seus caminhos. Quem conheceu a mente do Senhor, ou quem foi seu conselheiro, quem primeiro lhe deu para que ele o recompense? Pois dele, por ele e para ele são todas as coisas. A ele seja a glória para sempre. Amém. Portanto, irmãos, rogo-lhes pelas misericórdias de Deus que se ofereçam em sacrifício vivo, santo e agradável a Deus. Este é o culto racional de vocês. Não se amoldem ao padrão deste mundo, mas transformem-se pela renovação da sua mente, para que sejam capazes de experimentar e comprovar a boa, agradável e perfeita vontade de Deus. Vamos orar neste momento. Nós seríamos os primeiros a confessar, Pai, que não há nenhum super-homem entre nós, nem sequer temos qualquer poder sobrenatural em nós mesmos. Temos muita paixão, mas não temos poder inato para concretizá-la. Deixados à nossa própria sorte, nosso desempenho resultaria em algo entre miserável e ruína total. Nossa vida seria marcada pela brutalidade, falta de compaixão, egoísmo e presunção. Um meio para alcançar a nossa própria vontade, a manipulação e a infidelidade. Nossos pensamentos seriam continuamente rebeldes e os nossos caminhos nunca trariam glória ao teu nome. Isso é o que somos, mas nos colocamos juntos hoje, juntos reconhecendo que sem ti nada somos. Portanto, tua presença é absolutamente essencial. Obrigado por isso. Alguns dos que nos ouvem hoje olham para suas casas com pesar e remorso. A vida muitas vezes é assim. Temos esse sentimento olhando para o passado. Oh, se soubéssemos naquele tempo o que sabemos agora. Mas nós não sabíamos e o resultado despedaça nossos corações. Assim, ajuda-nos, Pai, a encontrar alívio e libertação da culpa. Faça-nos relembrar que nunca é tarde demais para começar a fazer o que é certo. Lembro-me também dos pais que estão em processo de educação de crianças pequenas. As demandas em suas vidas são muitas e muitas vezes eles são pressionados entre o que deve ser e o que poderia ser. E a tirania do urgente ganha o dia com mais frequência do que desejaríamos. Peço, Senhor, que os tranquilize hoje com a lembrança de que tu és capaz de ajudá-los em todas as situações, que eles possam depender do Senhor, que possam aprender com o Senhor e que sejam porta-vozes do Senhor em suas famílias. Alguns estão afastados de suas esposas ou esposos, passam pelo processo dolorido do divórcio. Eu oro para que o Senhor traga aquilo que só o Senhor pode trazer, que é uma esperança renovada. Oro para que o Senhor faça com que haja cura, perdão e restauração. Alguns hoje se alegram, seus filhos são saudáveis e bem desenvolvidos. Suas esposas os amam e eles conhecem uma alegria em suas casas como nunca conheceram em sua casa original. E nós nos alegramos com os que se alegram. Por todos, Pai, eu oro para que possamos ser os homens e mulheres conforme a tua vontade. Hoje nós nos comprometemos novamente com isso, que sejamos o tipo de pai e de mãe que almejamos ser e o tipo de avós que tantos de nós tiveram. Que individualmente possamos ser para as nossas famílias lembranças vivas de Cristo. Esta é uma tarefa difícil e sem o Senhor não poderemos realizar isso. Mas com o Senhor todas as coisas são possíveis. Então, efetue este trabalho em nossos corações, Pai, eu oro. Elevamos o nosso louvor ao Senhor novamente. Declaramos, salve o poder do nome de Jesus, salve o nome de Jesus. Todos saúdem o nome de Jesus enquanto viverem. Que seu nome seja exaltado neste momento de estudo da palavra. E é em nome de Jesus que oramos. Amém. Uma guerra está sendo travada e está cobrando um terrível preço. Não é uma guerra travada com bombas e projéteis e mísseis guiados por laser. É muito mais sutil do que isso. Não é uma guerra confinada a uma área onde forças opostas estão em batalha por uma grande extensão de terra ou mar. É uma guerra que começou em algum momento na década de 1980. Intensificou-se com a chegada da década de 1990. Parecia que alcançaria seu apogeu próximo da virada do século. E quem não estava ciente disso estava fora de contato com a igreja. Você deve compreender que não houve derramamento de sangue, mas ocorreram baixas. Ninguém foi morto, não literalmente, mas muitos ficaram ficaram feridos, muitos ficaram confusos e alguns simplesmente desapareceram em combate, desiludidos, interrompidos e deslocados. Pessoas desaparecidas em combate decidiram que talvez a igreja não fosse tudo o que ela propagara ser. Então, eles se afastaram. Alguns deles até hoje não retornaram. A guerra foi muito severa para eles. A guerra a qual me refiro é uma guerra sobre adoração. Não é estranho que palavras contraditórias sejam colocadas juntas? Adoração e guerra. Nunca foi concebido para ser assim. Os agressores que promovem a guerra não têm simpatia nem paciência com aqueles que resistem a ela. Alguns foram apanhados no fogo cruzado e, depois de ficarem cansados da luta no lugar onde, por vários anos, haviam desfrutado da comunhão e crescimento na adoração, se sentiram incapazes de entender no que aquele ministério se tornara. Você determinou que iria encontrar uma igreja que não estivesse dividida pela guerra, um lugar onde a adoração se mantém como um compromisso, não como algo sobre o qual lutar, uma divisão por causa da adoração ou do estilo de adoração. O Dr. Swindle conta sobre como essa batalha afetou sua vida e ministério. Veja o que ele fala. Foi em 1998 que Deus me guiou em uma visão que Ele deu, em diferentes semanas, até mesmo meses, para me reunir com um grupo de pessoas que não queria lutar. Embora alguns fossem veteranos de guerra e ainda estivessem cuidando de suas feridas, eles ansiavam por um local onde houvesse adoração significativa, relevante, ensino consistente, instrução relevante, tudo a partir da Bíblia, mas não cedendo à tendência dos nossos tempos. E eles encontraram este lugar na igreja da comunidade Stonebriar. Falo sem medo de errar e sem medo de me preocupar com a opinião de mais ninguém neste ponto. Quanto mais tenho estudado sobre a igreja e sobre as grandes batalhas relativas à adoração, mais me certifico de que é uma batalha abastecida pelo sistema centrado no homem, centrada na carne. E o Dr. Swindle continua dizendo: métodos seculares agora estão sendo usados para mercantilizar a igreja de todas as coisas possíveis, e a ênfase passou de teologia ortodoxa para uma filosofia do sentir bem, onde o grande objetivo é não ofender ninguém, pois afinal eles podem perder o interesse e nunca mais voltar. Portanto, temos de adaptar e ajustar toda a nossa estrutura de pensamento para apelar a eles, pois eles são, afinal de contas, nossos alvos. E o Dr. Swindle continua: aqueles que estão firmemente a favor da guerra da adoração chutam a tradição histórica. Eles rotulam princípios antiguíssimos que podem ser encontrados nas escrituras como terrivelmente irrelevantes, antiquados, e se você ainda os adota, você é conhecido por eles como um dinossauro. Tudo nessas igrejas parece estar ordenado como um apelo às necessidades sentidas de observadores casuais, para que, seja como for, mantenha-se o entretenimento. Um amigo de muitos anos me contou, Dr. Swindle fala, que ele finalmente havia decidido que não poderia continuar na igreja que costumava frequentar, porque por vários domingos o pastor expulsava forças contrárias do teto até o alicerce da igreja e, magicamente, elas reapareciam, quase que como tática de um espetáculo circense. E eu percebi, disse ele, que é um jogo onde o líder religioso tem vantagem sobre os outros e onde ser profundo não é a preocupação. Ser superficial é o que basta. Não há lugar para instrução em profundidade, exposição bíblica consistente das escrituras. Agora, há pequenos sermonetes que duram de 6 a 8 minutos que, na minha opinião, são para cristianetes. E como resultado, você cresce aproximadamente àquela profundidade, cerca de 2 centímetros de altura e cerca de 19 quilômetros de largura. Lembro-me de conversar com pastores que estão fascinados com isso. Graças a Deus, alguns estão vendo a luz. Uma das igrejas mais conhecidas que promoveu esta ideia recentemente afirmou: nós estávamos errados, nós estávamos errados. Nós pensamos que o que estávamos fazendo iria transformar pessoas em adoradores e percebemos que isto não estava acontecendo. E precisamos voltar para o ensino das escrituras. Eu louvo a Deus por isso, ver esse arrependimento partindo de líderes cristãos. Isto acontece com os pregadores de vez em quando. Eu pensei que se fosse possível para os grandes pregadores, os talentosos compositores e os vigorosos professores de teologia do século 18 e 19 e início do século 20 retornarem à terra hoje. Se eles visitassem a maioria das igrejas, eles ficariam entre pessoalmente embaraçados e absolutamente chocados. Se eles ficassem todo o culto, eles diriam para si mesmos: isso foi adoração? Por favor, não quero dar a falsa impressão de que sou o único que sobrou. Como é Elias se sentiu quando estava sentado debaixo da árvore de Zimbrô. Isso não é verdade, mas nossas fileiras estão cada vez mais escassas. Nossos números são cada vez menores. Você sabe disso, não é verdade? Você decidiu por si só ouvir este programa dentre tantos outros. E creio que o que o moveu a isso foi encontrar liberdade para adorar e aprender sobre a palavra de Deus. Longe do show, você busca uma exposição bíblica séria porque você quer que seus filhos sejam ensinados. Você quer que seus filhos sejam instruídos, incentivados, encorajados e fundamentados. E para isso você precisa também ter acesso ao ensino de conteúdo. Agora, não estou dizendo que o nosso objetivo é cansar as pessoas com horas e horas de informação teológica seca. Tenho dito sempre, durante todo o meu ministério, às pessoas que me escutam: se eu estou chateando você, por favor, não me ouça. O pior pecado que eu posso cometer em público é aborrecer as pessoas com o evangelho. Falei a um homem que acreditava nesses sermões de 8 minutos. Eu disse: você sabe, quando estou pregando, as pessoas ficam sentadas por 30 até 50 minutos, se isso é na igreja. Alguns membros da minha igreja devem estar pensando: algumas vezes mais que 50 minutos. Eu não garanto que todos na minha igreja estejam acordados, mas estou dizendo que eles estão lá e parecem estar ouvindo. Ele disse: como você pode fazer isso hoje em dia? Eu respondi: por que você não faria isso hoje em dia? Assisti uma entrevista na televisão. Estava quieto enquanto ouvia esse pregador contar ao entrevistador a sua filosofia de ministério. Se você pudesse chamar isto desta forma. Muitas pessoas estão indo a essa igreja. Milhares estão prestigiando. E eu tinha três palavras quando tudo acabou. Isso é heresia. Não creio que aquele pregador pretendia que aquilo fosse uma heresia. Claro que não, mas é. Você não precisa carregar uma Bíblia, está tudo na tela. Você não precisa de um hinário, está tudo na tela. E você não precisa de um cântico, porque isso é conversa antiquada. E você certamente não precisa de um órgão de tubos, isso saiu de moda com Bach. Que declaração ignorante para se fazer. Nunca faça essa declaração em público. Costumo perguntar a esses colegas de ministério: por que você não quer que sua igreja se pareça com uma igreja? Eles respondem: bem, as pessoas não são muito ligadas em igreja hoje em dia. Eu digo: é claro que elas não são ligadas ao tipo errado de igreja, mas isso tem que se tornar um teatro. Você tem que se livrar do púlpito e terminar com nada além de um show. Isto é adoração. Eu não estou inventando isto. Eu visito igrejas e tenho contato com muitos cristãos. Pessoas que estão machucadas por fazerem parte de igrejas que confundiram o culto com um show. Pastores que se sentem no dever de serem animadores de auditórios. Igrejas que foram devastadas pela guerra dos shows. Todas estão envolvidas em guerras de adoração. Em algumas delas, certo número de vítimas foram dizimadas e seus lugares preenchidos somente com jovens, porque os idosos ou mesmo os adultos não se encaixam nesse ambiente de show. Então eu formulei perguntas diretas a algumas pessoas e eu não fiz isso para ser desagradável. Veja, quais são as características demográficas da sua igreja? Uma dessas pessoas respondeu: bem, não temos muitos idosos. Eu retruquei: o que você considera idoso? Ele falou: bem, acho que diria pessoas com 40 anos ou mais. Sinto muito. Eu disse: tudo bem. Ele se desculpou porque eu me enquadro no grupo de idosos. Não sei se esse pastor gastou tempo refletindo sobre esta questão. Perguntei: onde esses idosos estão agora? Bem, eles foram embora. Insisti: onde eles estão? Ah, eu não sei. Então perguntei: isso não incomoda você sendo um pastor? Eles não fazem parte da igreja? Não fazem parte do corpo de Cristo? Veja bem, você não quer uma igreja onde todos sejam velhos. Tudo bem, mas você quer uma igreja sem os mais velhos? Eu não quero minha vida sem a presença de pessoas mais velhas e não quero minha vida sem a presença de pessoas mais jovens também. Aquele pastor não podia falar. Ele colocou o braço em volta de mim quando estávamos saindo e disse: eu quero agradecer você por me fazer essas perguntas difíceis. Eu disse: sabe, eu não estou tentando ser desagradável ou briguento, mas tenho alguns anos a mais que você. Não continue indo por esse caminho. Você irá se arrepender e seu povo não irá crescer. Você pode encontrar algum texto nas escrituras que justifique o que você está fazendo? Ele disse: não. Então por que raios você está fazendo isso?
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1: Tecnologia ajuda a indústria a manter padrão do chocolate. Terapia inovadora regenera a cartilagem afetada pela artrite. Pode ser o caminho para evitar cirurgia. Mais de 10 pets considerados sem solução voltaram a ter qualidade de vida após tratamentos especializados em nefrologia. Rim. Mesmo com a recuperação da oferta global de cacau, a indústria do chocolate continua investindo em tecnologia para garantir a qualidade do seu produto. Dados da Organização Internacional do Cacau apontam que o déficit registrado na safra 23-24 deu lugar a um superávit estimado em quase 50 mil toneladas no ciclo 24-25, mas fatores como clima e doenças nas lavouras ainda preocupam o setor. Especialistas destacam que a matéria-prima apresenta variações naturais de acordo com a região, o solo e as condições de cultivo. Para manter sabor, cor, textura e solubilidade padronizados, a indústria utiliza processos como a alcalinização do cacau, que reduz a acidez, suaviza sabores amargos e melhora a dispersão do produto em diferentes aplicações alimentícias. No Brasil, a produção de chocolates cresceu de cerca de 800 para 814 mil toneladas entre 24 e 25, segundo a entidade que representa o setor. De acordo com representantes da indústria química, o uso de tecnologias e insumos específicos ajuda a garantir estabilidade e previsibilidade na fabricação de chocolates, bebidas achocolatadas, sorvetes, biscoitos e outros produtos derivados do cacau. Uma novidade no tratamento da osteoartrite, doença que desgasta a cartilagem das articulações e causa dor, rigidez e inchaço. Pesquisadores da Escola de Medicina de Stanford, lá nos Estados Unidos, desenvolveram uma terapia experimental capaz de estimular a regeneração da cartilagem afetada. O tratamento atua bloqueando uma proteína associada ao envelhecimento. Em testes de laboratório, a técnica evitou o desenvolvimento de artrite após lesões articulares. Já em amostras de tecido humano retiradas durante cirurgias de joelho, houve produção de nova cartilagem funcional. Os cientistas acreditam que, se os resultados forem confirmados em estudos futuros com pacientes, a terapia poderá reduzir a necessidade de cirurgias de substituição de joelho e quadril. A expectativa é que o tratamento possa ser aplicado por meio de injeções locais ou até mesmo medicamentos de uso oral. A evolução da nefrologia veterinária tem permitido a recuperação de animais que antes tinham poucas chances de sobrevivência. Em Maringá, no Paraná, mais de 10 pets em estado crítico conseguiram retomar a qualidade de vida após receberem atendimento especializado. Um dos exemplos é o da cadela Nina, que chegou a um hospital da cidade em estado grave após sofrer uma injúria renal aguda. Depois de 7 sessões de hemodiálise e 10 dias de internação intensiva, ela se recuperou completamente. Segundo a médica veterinária Marcela Croff, muitos pacientes chegam após passarem por vários atendimentos sem um diagnóstico preciso.
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2: 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Mas os que esperam no Senhor renovarão as forças, subirão com asas como águias, correrão e não se cansarão, caminharão e não se fatigarão. 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

2 Coríntios 5, 17 diz: assim que se alguém está em Cristo, nova criatura é. As coisas antigas já passaram, eis que se fizeram novas. Quando encontramos Jesus de verdade, quando entregamos nossa vida a Ele, algo dentro de nós muda. Não é apenas uma emoção momentânea, é uma transformação de vida contínua. A nova vida não significa que tudo ao redor vai ser perfeito. Muitas vezes tentamos carregar o peso do que já passou, mas Jesus nos convida a deixar tudo isso para trás. Ele não apenas perdoa, Ele restaura, renova e transforma. Ele salva. Entregue a sua vida a Cristo, hoje. 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

pensamos em Deus, dentre as muitas características que podemos lembrar, amor e justiça são as que mais se destacam. Por sua justiça como pecadores, mereceríamos a condenação eterna ao inferno. Mas por seu tão imenso amor, ele enviou seu único filho para morrer em nosso lugar na cruz. E agora, quando ele olha para cada um de seus filhos, ele não vê mais o pecado em nós. Assim, o sacrifício de Jesus por mim e por você. 1 Samuel 16, no verso 7 diz: porque o Senhor não vê como vê o homem, pois o homem vê o que está diante dos olhos, porém o Senhor olha para o coração. Você tem certeza do que Deus vê quando ele olha para o seu coração? Ele ainda vê um pecador, ou ali ele encontra um remido, resultado do sacrifício de Jesus na cruz? 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
1: Alguém já fez a seguinte pergunta: imagine como os livros de história seriam diferentes se avaliassem os presidentes e outros líderes mundiais baseados na sua obediência a Deus. Não apenas nos seus feitos políticos, não apenas nos seus feitos econômicos, militares, sociais. Você pode dar o nome que você quiser, mas imagine se as pessoas fossem avaliadas por sua obediência a Deus. Quais presidentes, governadores, prefeitos, líderes religiosos seriam considerados verdadeiramente bons? Quais seriam considerados maus? Pois o livro dos reis, que nós conhecemos em nossas Bíblias como Primeiro Reis, Segundo Reis, mas o livro dos reis, porque originalmente era um único grande volume, dividido em duas partes, se você preferir, trata exatamente dessa questão: obediência a Deus. E mostra algumas coisas importantes. Por exemplo, do primeiro capítulo ao capítulo 11, nos mostra como Deus abençoa aqueles que o obedecem e reconhece a fidelidade das pessoas de maneira valorosa. Quer dizer, fidelidade é a grande virtude do livro dos reis. Se alguém é fiel a Deus, isso tem grande valor. E qual é o resultado dessa vida de fidelidade? Como a fidelidade pode ajudar alguém em todas as áreas de sua vida? E o livro ainda nos mostra o que pode acontecer com um indivíduo, com uma nação, com uma região, quando essas pessoas se afastam de Deus, quando elas passam a desobedecer a Deus. Algumas coisas interessantes nós podemos considerar. Por exemplo, a questão da autoria do livro dos reis, ela não é explícita no texto. E, portanto, nós não temos absoluta certeza a respeito de quem foi o autor desse livro. A tradição, o costume tem dito que foi o profeta Jeremias. E não há razão nenhuma para descartarmos essa ideia. O livro foi escrito por volta de 560 e 540 a.C. E o livro, num certo sentido, ele flui como uma continuação do primeiro livro e segundo livro de Samuel, e vai traçando a história do povo de Israel, mostrando a ascensão do rei Salomão ao trono após a morte de Davi, seu pai. A história começa com um reino próspero, unificado, mas termina com uma nação completamente dividida. Dividida em dois reinos, com sérios problemas sociais, políticos e econômicos. A partir dali, a nação de Israel passa a ser tratada por Israel do Norte, Israel do Sul, ou Judá, com também ligado Benjamim, a tribo de Benjamim no Sul, a tribo de Judá. Primeiro, então, o primeiro volume dos reis, o segundo volume dos reis são um combinado de um grande livro que aparece na Bíblia hebraica. E o versículo-chave poderia ser o que se encontra no primeiro volume dos reis, no capítulo 1, versículo 30. Farei no dia de hoje, como te jurei pelo Senhor, Deus de Israel, dizendo: teu filho Salomão reinará depois de mim e se assentará no meu trono, em meu lugar. E ainda o capítulo 9, versículo 3. E o Senhor lhe disse: ouvi a tua oração e a tua súplica que fizeste perante mim. Santifiquei a casa que edificaste, a fim de pôr ali o meu nome para sempre. Os meus olhos e o meu coração estarão ali todos os dias. E 1 Reis 12, 16, a palavra de Deus diz assim: vendo, pois, todo Israel que o rei não lhe dava ouvidos, reagiu dizendo: que parte temos nós com Davi? Não há para nós herança no filho de Jessé, as vossas tendas, ó Israel. Cuida agora da tua casa, ó Davi. Então Israel se foi às suas tendas. E quando vamos considerando todo o texto deste livro, todas as experiências que nos são apresentadas, nós encontramos exatamente esse tipo de história, que a nação começa com um grupo unido, poderoso, forte. Salomão herda a nação de Israel assim, transbordando de energia e de vitalidade. Mas ele passa a fazer uso de manobras políticas e econômicas, e ele vai se tornando cada vez mais rico e mais poderoso. E acontece que esse homem, que estava destinado à grandeza, termina de maneira triste, no capítulo 11, no versículo 6, em que a palavra de Deus diz assim: fez Salomão o que era mal perante o Senhor, e não perseverou em seguir ao Senhor como Davi, seu pai. Veja, a avaliação final de Salomão não é de um grande construtor, de um grande líder político. A avaliação final de Salomão é de um indivíduo que desobedeceu a Deus. No final do dia, todos nós vamos ser avaliados assim, como indivíduos, porque nós somos mordomos de Deus. Deus nos entrega tempo, talento, tesouros, e a maneira como nós usamos isso, se usamos isso para a glória de Deus, se usamos isso em obediência a Deus, a nossa avaliação será positiva. Mas se nós usamos essas coisas apenas para o nosso próprio bel prazer e passamos a desobedecer a Deus, nós sofreremos o mesmo tipo de avaliação. Fizemos o que é mal perante o Senhor. E o que acontece? O que acontece é que parece que Salomão, ao ver crescer as suas riquezas, o seu poder ascender a cada dia, e olhando ao redor de tudo aquilo que tinha em suas mãos, ele deixou de ver todos esses grandes benefícios como um presente de Deus e passou a considerar como se fossem coisas suas, fruto do seu próprio poder e habilidade. Veja você, ele levou 7 anos construindo um templo espetacular para Deus. Tem sido considerado por estudiosos como uma das maravilhas do mundo antigo. O capítulo 6 do livro de Reis trata a respeito disso. Mas sabe quanto tempo Salomão gastou para construir um palácio para ele? 13 anos. Veja, 7 anos para construir um templo para Deus, 13 anos para construir a sua própria casa. Um indício de que o coração de Salomão já não estava alinhado com o coração de Deus. Não é evidente que Salomão já não tinha Deus como sua grande prioridade? E não demorou para que todo esse prestígio, todo esse poder, toda essa honraria acabasse subindo a cabeça desse homem e se tornaram mais importantes do que obedecer a Deus. E ele começou, inclusive, a adorar falsos deuses. O reino passou a entrar em colapso, foi desmoronando a cada dia. Então, primeiro se dividiu Israel do norte e Judá no sul, ou Israel do sul, se você preferir. Depois, um rei após outro deixou de obedecer a Deus. Ele plantou uma semente ruim ali. E como resultado, o povo sofria as consequências disso. Quando os reis seguiam a Deus, o povo então prosperava e desfrutava das bênçãos de Deus. Mas quando os reis desobedeciam a Deus, o povo sofria com um jugo pesado sobre os seus ombros. O livro começa então falando do reino unificado, primeiro sob a liderança, vem se desenvolvendo desde a liderança de Saul em 1 Samuel, em 2 Samuel a ênfase é Davi, e a partir do capítulo 2, Salomão, e depois temos a divisão a partir do capítulo 12, em que temos Jeroboão, Nadab, Baasa, Elá, Zimri, Tibni, Onri, Acabe e Acasias. E depois nós vamos chegar no livro, ou no volume 2. O livro, então, se formos colocar um resumo, começa com o rei Salomão e termina com o profeta. Muito interessante começar com o rei e terminar com o profeta. Começa com um homem que deveria representar a teocracia, Deus governando uma nação. Mas termina com uma rebeldia e com Deus levantando um profeta, um porta-voz, para exortar a nação e anunciar a sua mensagem, para corrigir os erros daquele povo. A diferença entre os dois nos dá uma ideia do que aconteceu. Salomão nasce depois do escandaloso adultério de Davi com Batseba. E como seu pai, ele tinha essa fraqueza, nós podemos dizer que ele tinha uma fraqueza por mulheres, e isso leva à sua queda. Salomão, ele fez bem de, em primeiro lugar, orar e pedir a sabedoria a Deus e ter o desejo de construir um templo a Deus, mas nós vimos que as suas prioridades foram mudando. O acúmulo de riquezas, o acúmulo de muitas mulheres, o levou a adorar esses falsos deuses, esses ídolos. Os nossos ídolos hoje, obviamente, talvez não sejam necessariamente ídolos religiosos. É verdade que às vezes nós temos, mas algumas vezes o nosso ídolo pode ser o carro novo, pode ser a casa nova, pode ser um novo equipamento, uma roupa de grife, ou até mesmo o nosso trabalho. Algumas vezes o nosso ídolo passa a ser um filho, um cônjuge, e devotamos todo o nosso tempo e energia a essas coisas ou a essas pessoas. E se essas coisas e pessoas não vão bem, nós não estamos bem. A questão chave é, nós devemos estar bem porque estamos com Deus. É claro, claro, que quando temos dificuldades à nossa volta, a tristeza é um sentimento legítimo. Todos nós podemos nos sentir abatidos em algum momento quando as coisas não caminham bem. Mas, em última análise, a energia de nossa vida deve vir do relacionamento que temos com Deus. Se você está se deixando abater hoje por filhos, por cônjuge, por coisas que estão à sua volta, faça um exercício de introspecção e avalie lá no fundo do seu coração se você não está colocando essas coisas e pessoas no lugar de Deus. Nós podemos ver então que neste livro o Salomão vai passando por um momento de dificuldade e encerra de maneira muito ruim. Após a morte de Salomão, Israel foi governado por uma série de reis, a maioria dos quais eram perversos, maldosos, idólatras. Ele plantou essa semente. Isso, por sua vez, levou a nação a se afastar cada vez mais de Deus. No final, então, a pregação de Elias é capaz de trazer de volta essa nação. Entre os reis mais perversos, que nós vamos considerar brevemente, foi o rei Acabe e sua rainha Jezabel. Até hoje são sinônimos de gente ruim, gente que tem um coração péssimo. Eles levaram os israelitas para longe da adoração de Deus, a fim de que eles adorassem a Baal, o senhor das moscas, o senhor do que é sujo, do que é impuro na vida. E o grande evento conhecido com esse profeta foi o seu confronto no Monte Carmelo. Deus declarou ali a vitória daquele que era fiel a Deus. A grande história por trás do livro é isso. Quem é fiel a Deus vai adiante, mas quem é infiel a Deus fica pelo caminho. A primeira carta de Paulo aos Coríntios, no capítulo 15, versículo 33, nos diz: não vos enganeis, as más conversações corrompem os bons costumes. Que possamos dar ouvidos àqueles e àquelas coisas que nos aproximam de Deus e nos tornam mais obedientes a Ele. E que tenhamos um coração sensível para nos afastarmos daquelas que nos afastam de Deus.

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1: Anvisa mantém suspensão de lotes de produtos IP. Jogador de Gana não enfrentará o Panamá após ter visto recusado. Pesquisa inédita revela que problemas financeiros podem estar por trás da maioria dos casos de adoecimento mental no Brasil. A Agência Nacional de Vigilância Sanitária manteve a suspensão da venda, da distribuição e do uso de lotes específicos de produtos da IP. A medida atinge desinfetantes, detergentes, lava-louças e lava-roupas líquidos com lotes de fabricação final 1, produzidos antes de março e abril deste ano, conforme a categoria do produto. Segundo a Anvisa, a decisão foi tomada após inspeções identificarem descumprimento de normas sanitárias na unidade de fabricação da empresa. Laudos apresentados depois indicaram que os produtos fabricados após as datas estabelecidas atendem aos requisitos de segurança, restringindo a suspensão apenas aos lotes mais antigos. O caso teve início em maio, quando mais de 100 lotes foram suspensos após a identificação de dezenas de irregularidades e risco de contaminação microbiológica. A Anvisa classificou a medida como preventiva para proteger a saúde da população, especialmente de pessoas com imunidade reduzida, mais vulneráveis a infecções causadas por bactérias. A FIFA confirmou que o volante ganês Thomas Partey não poderá disputar a estreia de Gana na Copa do Mundo contra o Panamá nesta quarta-feira. O jogador teve o pedido de visto negado pelo governo canadense e por isso está impedido de viajar do centro de treinamento da seleção em Boston para o local da partida. Em comunicado, a FIFA informou que não participa dos processos de imigração dos países sede e que a concessão de vistos é de responsabilidade das autoridades nacionais. O governo do Canadá não comentou o caso. Apesar da ausência na estreia, Thomas Partey permanece com a delegação ganesa nos Estados Unidos e poderá atuar nas partidas seguintes da fase de grupos contra Inglaterra e Croácia. O meio-campista, atualmente no Villarreal da Espanha, responde a diversas acusações de crimes cometidos no Reino Unido, que ele nega. Uma pesquisa realizada pela Associação Brasileira dos Educadores Financeiros em parceria com o Instituto Axios revelou que os problemas financeiros são apontados como a principal causa ou fator predominante para o adoecimento mental de quase 60% dos entrevistados. O estudo ouviu 1.000 pessoas diagnosticadas com ansiedade, depressão, estresse crônico ou síndrome de burnout em todas as regiões do país. Entre os participantes, a grande maioria relatou dificuldades para pagar contas básicas, convivem com dívidas e afirmou também ter renda insuficiente para atender às necessidades do dia a dia. A pesquisa também identificou impactos diretos na qualidade de vida, com prejuízos ao lazer, ao humor, às relações familiares, ao sono e ao desempenho profissional. O levantamento mostra ainda que a pressão financeira afeta diferentes faixas de renda e gera preocupação com o futuro.
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2: 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Mas os que esperam no Senhor renovarão as forças, subirão com asas como águias, correrão e não se cansarão, caminharão e não se fatigarão. 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
1: A leitura bíblica diária de hoje será em Ester, capítulo 9, e Jó, capítulo 1.
2: Capítulo 9. E no duodécimo mês, que é o mês de Adar, no dia 13 do mesmo mês em que chegou a palavra do rei e a sua ordem para se executar, no dia em que os inimigos dos judeus esperavam assenhorear-se deles, sucedeu o contrário, porque os judeus foram os que se assenhoriaram dos que os odiavam. Porque os judeus, nas suas cidades, em todas as províncias do rei Assuero, se ajuntaram para pôr as mãos naqueles que procuravam o seu mal. E ninguém podia resistir-lhes, porque o medo deles caíra sobre todos aqueles povos. E todos os líderes das províncias, e os sátrapas, e os governadores, e os que faziam a obra do rei, auxiliavam os judeus, porque tinha caído sobre eles o temor de Mardoqueu. Porque Mardoqueu era grande na casa do rei, e a sua fama crescia por todas as províncias, porque o homem Mardoqueu ia sendo engrandecido. Feriram, pois, os judeus a todos os seus inimigos, a golpes de espada, com matança e com destruição. E fizeram dos seus inimigos o que quiseram. E na fortaleza de Susã, os judeus mataram e destruíram 500 homens, como também a Parsandata, e a Dalfon, e a Aspata, e a Porata, e a Adalia, e a Aridata, e a Farmasta, e a Arizai, e a Aridai, e a Vaisata. Os 10 filhos de Amã, filho de Amedata, o inimigo dos judeus, mataram, porém, ao despojo não estenderam a sua mão. No mesmo dia foi comunicado ao rei o número dos mortos na fortaleza de Susã. E disse o rei à rainha Ester: na fortaleza de Susã, os judeus mataram e destruíram 500 homens e os 10 filhos de Amã. Nas mais províncias do rei, que teriam feito? Qual é, pois, a tua petição? E dar-se-te-á? Ou qual é ainda o teu requerimento? E far-se-á? Então disse Ester: se bem parecer ao rei, conceda-se aos judeus que se acham em Susã que também façam amanhã, conforme ao mandado de hoje, e pendurem numa forca os 10 filhos de Amã. Então disse o rei que assim se fizesse, e publicou-se um edito em Susã, e enforcaram os 10 filhos de Amã. E reuniram-se os judeus que se achavam em Susã, também no dia 14 do mês de Adar, e mataram em Susã 300 homens, porém ao despojo não estenderam a sua mão. Também os demais judeus que se achavam nas províncias do rei se reuniram e se dispuseram em defesa das suas vidas e tiveram descanso dos seus inimigos. E mataram dos seus inimigos 75 mil, porém ao despojo não estenderam a sua mão. Sucedeu isto no dia 13 do mês de Adar, e descansaram no dia 14 e fizeram daquele dia dia de banquetes e de alegria. Também os judeus que se achavam em Susã se ajuntaram nos dias 13 e 14 do mesmo, e descansaram no dia 15, e fizeram daquele dia dia de banquetes e de alegria. Os judeus, porém, das aldeias que habitavam nas vilas, fizeram do dia 14 do mês de Adar dia de alegria e de banquetes, e dia de folguedo, e de mandarem presentes uns aos outros. E Mardoqueu escreveu estas coisas e enviou cartas a todos os judeus que se achavam em todas as províncias do rei Assuero, aos de perto e aos de longe, ordenando-lhes que guardassem o dia 14 do mês de Adar e o dia 15 do mesmo, todos os anos, como os dias em que os judeus tiveram repouso dos seus inimigos, e o mês que se lhes mudou de tristeza em alegria e de luto em dia de festa, para que os fizessem dias de banquetes e de alegria, e de mandarem presentes uns aos outros e dádivas aos pobres. E os judeus encarregaram-se de fazer o que já tinham começado, como também o que Mardoqueu lhes tinha escrito. porque Amã, filho de Amedata, o Agagita, inimigo de todos os judeus, tinha intentado destruir os judeus e tinha lançado Pur, isto é, a sorte, para os assolar e destruir. Mas vindo isto perante o rei, mandou ele por cartas que o mau intento que Amã formara contra os judeus se tornasse sobre a sua cabeça, pelo que penduraram a ele e a seus filhos numa forca. Por isso aqueles dias chamam Purim do nome Pur, assim também por causa de todas as palavras daquela carta e do que viram sobre isso e do que lhes tinha sucedido, confirmaram os judeus e tomaram sobre si e sobre a sua descendência e sobre todos os que se achegassem a eles, que não se deixaria de guardar estes dois dias conforme ao que se escrevera deles e segundo o seu tempo determinado todos os anos, e que estes dias seriam lembrados e guardados em cada geração, família, província e cidade, e que estes dias de Purim não fossem revogados entre os judeus, e que a memória deles nunca teria fim entre os de sua descendência. Então a rainha Esther, filha de Abiail e Mardoqueu, judeu, escreveram com toda a autoridade uma segunda vez para confirmar a carta a respeito de Purim. E mandaram cartas a todos os judeus, às 127 províncias do reino de Assuero, com palavras de paz e verdade, para confirmarem estes dias de Purim nos seus tempos determinados, como Mardoqueu, judeu, e a rainha Esther lhes tinha estabelecido, e como eles mesmos já o tinham estabelecido sobre si e sobre a sua descendência, acerca do jejum e do seu clamor. E o mandado de Esther estabeleceu os sucessos daquele Purim e escreveu-se no livro. Depois disto, impôs o rei Assuero tributo sobre a terra e sobre as ilhas do mar. E todos os atos do seu poder e do seu valor e o relato da grandeza de Mardoqueu, a quem o rei exaltou, porventura não estão escritos no livro das crônicas dos reis da Média e da Pérsia? Porque o judeu Mardoqueu foi o segundo depois do rei Assuero, e grande entre os judeus, e estimado pela multidão de seus irmãos, procurando o bem do seu povo, e proclamando a prosperidade de toda a sua descendência. Jó, capítulo 1. Havia um homem na terra de Uz, cujo nome era Jó. E era este homem íntegro, reto e temente a Deus, e desviava-se do mal. E nasceram-lhe 7 filhos e 3 filhas. E o seu gado era de 7.000 ovelhas, 3.000 camelos, 500 juntas de bois e 500 jumentas. Eram também muitíssimos os servos a seu serviço, de maneira que este homem era maior do que todos os do Oriente. E iam seus filhos à casa uns dos outros e faziam banquetes cada um por sua vez. E mandavam convidar as suas 3 irmãs a comerem e beberem com eles. Sucedia, pois, que, decorrido o turno de dias de seus banquetes, enviava Jó e o santificava, e se levantava de madrugada, e oferecia holocausto segundo o número de todos eles, porque dizia Jó: talvez pecaram meus filhos e amaldiçoaram a Deus no seu coração. Assim fazia Jó continuamente. E num dia em que os filhos de Deus vieram apresentar-se perante o Senhor, veio também Satanás entre eles. Então o Senhor disse a Satanás: de onde vens? E Satanás respondeu ao Senhor e disse: de rodear a terra e passear por ela.

0: Senhor a Satanás: eis que tudo quanto ele tem está na tua mão. Somente contra ele não estendas a tua mão. E Satanás saiu da presença do Senhor. E sucedeu um dia em que seus filhos e suas filhas comiam e bebiam vinho na casa de seu irmão primogênito, que veio um mensageiro a Jó e lhe disse: os bois lavravam e as jumentas pastavam junto a eles, e deram sobre eles os sabeus e os tomaram, e aos servos feriram ao fio da espada, e só eu escapei para trazer-te a nova. Estando este ainda falando, veio outro e disse: fogo de Deus caiu do céu e queimou as ovelhas e os servos e os consumiu, e só eu escapei para trazer-te a nova. Estando ainda este falando, veio outro e disse: ordenando os caldeus três tropas, deram sobre os camelos e os tomaram, e aos servos feriram ao fio da espada, e só eu escapei para trazer-te a nova. Estando ainda este falando, veio outro e disse: estando teus filhos e tuas filhas comendo e bebendo vinho em casa de seu irmão primogênito, eis que um grande vento sobreveio da além do deserto e deu nos quatro cantos da casa, que caiu sobre os jovens e morreram, e só eu escapei para trazer-te a nova. Então Jó se levantou e rasgou seu manto e rapou a sua cabeça e se lançou em terra e adorou e disse: nu saí do ventre de minha mãe e nu tornarei para lá. O Senhor o deu e o Senhor o tomou. Bendito seja o nome do Senhor. Em tudo isto, Jó não pecou, nem atribuiu a Deus falta alguma.
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0: Leia atentamente a ordem que Davi deu a seu filho Salomão, registrada em 1 Reis, capítulo 2. Assuma o comando, mas certifique-se de fazê-lo de forma consistente com a palavra de Deus. Deus fez promessas sobre mim e minha família, disse Davi, e eu quero que elas se cumpram. Isso acontecerá, disse ele a Salomão, se teus filhos guardarem o seu caminho para andarem perante a minha face fielmente, com todo o seu coração e com toda a sua alma, nunca, disse, te faltará sucessor ao trono de Israel. Então, Davi compartilhou alguns assuntos inacabados que queria que Salomão realizasse. Observe, ele o capacitou ao afirmar que Salomão sabia o que fazer para atender a esse pedido. Em seguida, no versículo 6, faze, pois, segundo a tua sabedoria. Novamente, no versículo 9, ele diz, pois és homem sábio. Essas afirmações capacitaram Salomão a fazer o que Davi pediu. O restante do capítulo explica a astúcia com que Salomão o fez. Aqueles que Davi queria matar foram mortos porque trouxeram julgamento sobre si mesmos. Ele não podia ser acusado de transgressão. Ele lhes deu, por assim dizer, corda suficiente para se enforcarem. Uma vez que o reino estava firmemente estabelecido, Deus deu a Salomão uma oportunidade única, certa noite em sonho, dizendo, pede o que queres que eu te dê. Salomão, prudentemente, pediu sabedoria para governar seu povo. Deus não apenas lhe deu a sabedoria que ele pediu, mas uma abundância inacreditável de tudo o que seu coração poderia desejar. O povo tinha grande admiração pelo rei, pois via que ele tinha sabedoria de Deus para administrar a justiça.
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1: Para que serve o pequeno furo redondo no meio da cadeira de plástico? Doenças raras. Cartilha reúne orientações sobre direitos dos pacientes. Pesquisadores defendem que o urbanismo deve incorporar florestas às cidades. Um detalhe presente na maioria das cadeiras de plástico desperta a curiosidade de muitas pessoas: o pequeno furo redondo no centro do assento. Apesar de parecer apenas um elemento estético, ele desempenha funções importantes relacionadas à durabilidade, à praticidade e até mesmo à fabricação do produto. Entre as principais utilidades do orifício estão o escoamento da água da chuva, a melhora no empilhamento das cadeiras e a redução de tensões no plástico durante o processo de resfriamento após a fabricação. Segundo especialistas, o recurso ajuda a evitar deformações, aumenta a resistência da peça e ainda reduz a quantidade de material utilizada na produção. Embora também contribua para uma leve circulação de ar, a ventilação não é a função principal do furo. O elemento faz parte de uma solução de engenharia que torna a cadeira mais eficiente e durável, mostrando como pequenos detalhes de design podem trazer benefícios importantes ao uso diário. A Ordem dos Advogados do Brasil, no Rio de Janeiro, lançou uma cartilha com orientações sobre os direitos das pessoas com doenças raras. O material busca informar pacientes, familiares e profissionais sobre garantias legais relacionadas à saúde, educação, previdência social e inclusão, além de facilitar o acesso a serviços e benefícios públicos. Segundo a OAB Rio, mais de 13 milhões de brasileiros convivem com algum tipo de doença rara e enfrentam desafios como diagnóstico tardio e tratamentos prolongados. A publicação reúne informações sobre atendimento pelo SUS, acesso a medicamentos de alto custo, exames especializados, educação inclusiva e benefícios previdenciários, como o BPC, o benefício de prestação continuada e auxílios do INSS. Pesquisadores e especialistas em meio ambiente defendem que as cidades passem a incorporar mais áreas verdes em seus projetos urbanísticos para enfrentar os desafios das mudanças climáticas. A proposta foi debatida durante um seminário internacional realizado em 2026 em Brumadinho, Minas Gerais, e tem como inspiração modelos de urbanização adotados por antigas civilizações da Amazônia. O neurobiólogo italiano Stefano Mancuso apresentou o conceito de fitópolis, cidades planejadas com ampla cobertura vegetal e integração entre natureza e espaços urbanos. Segundo ele, reduzir áreas asfaltadas, ampliar a arborização e investir em transporte público sustentável são medidas que podem melhorar a qualidade de vida e aumentar a capacidade de adaptação das cidades às mudanças climáticas. Especialistas também destacaram que antigas cidades indígenas da Amazônia viviam de forma harmoniosa com as florestas, sem excluir a natureza do ambiente urbano. Para os participantes do encontro, recuperar essa relação pode ajudar a construir modelos de desenvolvimento mais sustentáveis, inclusivos e preparados para os desafios ambientais das próximas décadas.
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2: Boas novas de Deus para você memorizar esta semana aqui na BBN encontram-se em Isaías 40:31. Mas os que esperam no Senhor renovarão as forças, subirão com asas como águias, correrão e não se cansarão, caminharão e não se fatigarão. Vamos ler novamente as boas novas de Deus para você memorizar esta semana na BBN. Encontram-se em Isaías 40:31. Mas os que esperam no Senhor renovarão as forças, subirão com asas como águias, correrão e não se cansarão, caminharão e não se fatigarão. Estas são as boas novas de Deus para você memorizar na BBN esta semana.
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0: Mais um momento Oração em Família começando aqui na BBN, e sou eu, Renato Gontijo, quem tem o privilégio de trazer para nós hoje os pedidos de oração. Porém, claro, antes de fazermos isso, vamos meditar em um devocional muito especial, trazido para nós pelo nosso amigo e representante em Curitiba, Newton Costa. O irmão Newton nos traz hoje o devocional O Valor do Agora em Família. Por favor, Newton.
1: O Valor do Agora em Família. Queridos ouvintes, muitas vezes vivemos como se estivéssemos em uma corrida contra o relógio. Corremos para pagar as contas, corremos para o trabalho, corremos para resolver imprevistos. Mas você já parou para pensar no que estamos deixando para trás nessa pressa? A palavra de Deus em Tito 3,14 diz que: e os nossos aprendam também a aplicar-se às boas obras, nas coisas necessárias para que não sejam infrutuosos. Outra versão diz que a nossa gente aprenda a usar o seu tempo fazendo bem e ajudando os outros em caso de necessidade, para que assim a vida da nossa gente seja útil. Ser útil aqui não significa estar ocupado, mas estar presente. Muitas vezes em casa tratamos nossos filhos ou cônjuges como interrupções em nossa agenda importante. Mas para Deus, a família é a prioridade. O tempo que você dedica a ouvir um desabafo, a brincar com um neto ou a orar com a sua esposa não é tempo perdido, é tempo investido na eternidade. Não deixe que o urgente roube o que é essencial na sua casa. Se Jesus, mesmo com multidões o cercando, parava para orar e dar atenção aos pequenos, quem somos nós para dizer que não temos tempo? Hoje, convido você a olhar para sua agenda e separar um momento de qualidade com quem você ama.
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3: Taperoá FM informa. Hora certa. 4:09.
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3: Tapeoá FM informa. Hora certa.
11: 4:14.
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gente também que alô você, bom dia, bom dia. A partir de agora, pela sua rádio da Pero FM, está no ar o meu, o seu programa no Terreiro da Fazenda. Muito bem. Agora são 5 horas, 11 minutos, 5:11. Bom dia, estamos aqui para apresentar o melhor do forró pé de serra para você, da cantoria dos poetas repentistas. Bom dia. Bom dia, gente amiga. Programa no Terreiro da Fazenda vai até às 6 da matina com muito forró pé de serra para vocês. E eu agradeço a vocês pela sintonia do programa. Vamos acordando, fazer aquela caminhada, botando o corpo para se movimentar. É, rapaz. Muito bem. Vamos começar a mandar um bom dia para quem tá ouvindo a gente. É, rapaz.

0: Muito bem, chapéu de couro, olha aí, a gente viu aí, rapaz, é Frav Leandro cantando pra gente Chuva de Honestidade e depois Frav José, Coisas da Natureza. Bom dia, gente amiga, agora são 5:25 da manhã, nesta manhã de terça-feira, 16 do mês de junho, do mês de junho, como disse, do mês de junho do ano 2026. Parabéns, você é aniversariante do dia de hoje, viu? Meus parabéns pra você, obrigado, gente, pelo carinho da audiência. Chapéu de couro, deixa eu dizer, vê se já tem café aí, porque eu dormi mal pra caramba, até que eu tô aqui pesado nos olhos de sono, que eu dormi muito mal essa noite, assim, passei mal, enfim, aí hoje eu vim pra rádio aos tombos e barrancos, mas tô aqui firme e forte. Tem gente pra falar com a gente, bota o ouvinte aí no ar, porque o ouvinte aí em primeiro lugar, eu tenho o maior respeito com o ouvinte, principalmente a família Canudo, que sempre nos dá audiência, todo dia de manhã liga pra gente, tá bom? Antes de eu botar o pessoal no ar para falar com a gente, eu vou também, é um convidado meu, é o Mariano, ele é caminhoneiro, ele é da cidade de Cedro, no estado de Pernambuco, mas está aqui no estado da Paraíba, está ali na cidade de Pombal, no Alto Sertão da Paraíba, já está sintonizado em nossa rádio. Daqui a pouquinho ele vai falar com a gente, viu, chapéu de couro? Dona de casa, olha a hora, o galo cantando. Eita, galo roubo danado, lá na fazenda Jair Melquide, né? O galo vai cantando, Jair tirando leite da vaquinha. Tem uma vaca lá em Jair Melquide, por nome de Cambraia. Jair disse, Anselmo, é uma coisa até que eu contando, alguém pensa que é mentira minha. Mas quando eu não boto o radinho lá em cima do morão, do celular, ouvindo seu programa, a vaca esconde o leite. Ele disse, já pegou por experiência. Aí, né? Mas ele dá todo dia que ele. Aí disse que desligou o rádio essa semana, disse que a vaca bagunçou, deu custo, que ia derrubar o resto do leite porque tinha dado. Quando ele botou o rádio para ligar no nosso programa, a vaca Cambraia. Eita, coisa boa lá, Jair Melquide, na fazenda, no sítio Santa Maria de Itaperuá. Muito bem, vamos embora com o padre, 5:25. Deixa eu mandar aqui um bom dia para meu amigo Brogueiro, meu amigo Martim Ramos, tá ouvindo a gente ali no conjunto Geraldo Neto Farias. Parabéns pelos vídeos dele, rapaz, é um senhor que ele tá como Brogueiro e todo mundo tá gostando dos vídeos dele, né? Muito bem.
1: Bom dia, meu amigo Anselmo Pinheiro e todos os ouvintes da Rádio Itaperuá. Estou lá já aí da Fazenda Santa Maria, mas estou de plantão hoje. Mandar um grande alô aqui para meu amigo Roberto Noé, meu Paulo.
0: Muito bem, bota aí o áudio de Jair também, pra gente fazer um pacote só, mandar pra todo mundo ouvir, né? Muito bem. Deixa eu dizer aqui, que então manda um bom dia aí pra todos os ouvintes ligados com a gente. É o meu amigo Paulo Zé Negui, tá fazendo o café, o casal é Josefa e é o Edgar, na Domingo Rangel. Meu amigo Luiz, mandar um alôzinho pra Expedito Sítio Quixabaum, mandar um bom dia aí pra essa turma boa. Meu amigo Heleno, rapaz, lá no conjunto dos professores, tá ouvindo a gente. Alô, Heleno, bom dia, obrigado aí pela audiência. Pronto, chapéu de couro, tá ok? Bota o vinho aí, vamos trazer agora. Vamos primeiro, deixa eu ver aqui, vamos a Campina Grande falar com a Luiz. Bora, Campina Grande, aqui merece o nosso carinho também, hein? A Luiz, bom dia, obrigado, meu irmão, bota aí no ar.
2: Bom dia, meu amigo Anselmo Vieira.
0: Opa!
2: Bom dia aí a todos que foi a Tapero FM.
0: Sim.
2: Aqui é Arlindo.
0: Arlindo, não é Luiz?
2: Grande, viu?
0: Arlindo.
2: Obrigado aqui no terreiro da fazenda.
0: Eita, rapaz, como é que
2: bom. Bom dia aí, um abraço para todos vocês que foi a Tapero FM.
0: Muito bem, Arlindo, obrigado você. De Campina Grande, da Rainha da Balburema, vamos ao Bate Xerém, no Rio de Janeiro. Vamos falar com o nosso amigo, o Zé da Gata, me parece. Alô, bom dia.
3: Bom dia, meu amigo Anselmo.
0: Opa!
3: Um alô aí para Antônio Roberto lá no Bessa.
0: Sim.
3: A Lia lá do Maranhão. Cida, mãe do Vitinho.
0: Isso.
3: E toda a família Canuta. Pra você aí da rádio aí.
0: Obrigado, meu irmão.
3: Nessa hora da manhã aí, cara.
0: É bom demais, viu?
3: Aqui é Zé da Gata aqui de Anchieta.
0: Zé da Gata de Anchieta.
3: Valeu, meu amigo. Um abraço.
0: Valeu. Boas festas. Muito bem. Ô, comadre, me traga a bacia de mim aqui para nós botar mim para as galinhas. A esposa de Jair, comadre Bruna, já tá acordada dessa hora, ela já tá ali, varrendo ali o quintal ali da casa, já tá fazendo cuscuz pra garotada que vem estudar, e ela tá meio pras galinhas. Comadre Bruna, traga aí a cuia pra não tá meio pras galinhas. Galo Claro, Rouco da Gota Serena, com a Bruna. Vamos embora. Agora do Rio de Janeiro a gente pega o avião e vamos até Bacabal, estado do Maranhão, terra do Sarney. Falar também com a Lia. Alô, bom dia.
4: Bom dia, primo.
0: Bom dia.
4: Quer que você dê um alô aí pra família Canu, especialmente
0: a
4: Roberto, Cida, o Zé Graça, o Zé da Gata.
0: Muito bem, muito bem.
4: Paula, Ludinha, a Alice Cleide, especialmente pro Vitinho e pra você.
0: Isso, todos, tá certo.
4: Todos aí de Itaperuá.
0: Obrigado, minha irmã.
4: Fica com Deus.
0: Muito bem, vamos pegar o voo agora até a cidade de João Pessoa, capital do estado, falar com o Zé Roberto no Busco. No bar do Bessa, ele tá na academia fazendo educação física. Zé Roberto, primo, bom dia.
5: Bom dia, prima.
0: Opa.
5: Roberto,
0: isso.
5: Programa. Um abração para o pessoal que tá por lá.
0: Isso.
5: No Maranhão e no Rio de Janeiro.
0: Muito bem.
5: Especial para o Vitinho.
0: É verdade. Bom dia, meu primo. Obrigado, meu irmão, aquele abraço, boa educação física. Vamos pegar o helicóptero. Vamos agora a Itaperuá, vamos embora. Do Calilho da Paraíba. Vamos conversar com, primeiro vamos a Pombal, falar com o nosso amigo, Mariano.
6: Bom dia, meu amigo Anselmo Vieira.
0: E opa!
6: Patrão, aqui no Pombal, Paraíba.
0: Isso!
6: Tô ligado na tua raio daí, Anselmo. Bom dia, meu amigo.
0: Valeu, meu irmão.
6: Aí sim, patrão. Graças a Deus, tá tudo na paz, Anselmo.
0: Olha,
6: um abraço aí pra todos os ouvintes.
0: Olha, o som do caminhão, né?
6: Rádio Testado.
0: Falta Zé Vicente.
6: Anselmo Vieira.
0: É.
6: Mariana, aqui do Sete no Pernambuco. Sempre ligado na Itaperuá FM.
0: Valeu, meu amigo Mariano. Vamos agora.
7: Bom dia, meu amigo Anselmo Vieira.
0: Peraí.
7: Os ouvintes da Rádio Itaperuá.
0: Vamos agora.
8: Pronto, meu irmão. Vou mandar agora um alô pra você. Já botei o áudio no ar, viu?
0: Peraí, deixa eu ver. Vamos trazer agora meu amigo Jair Melquito. Cadê ele? Bota Jair.
7: É, estou na Jair da Fazenda Santa Maria, mas estou de plantão.
0: Isso.
7: Hoje, mandar um grande alô aqui pra meu amigo Roberto Noé.
0: Sim.
7: Meu colega.
0: Viu?
7: Trabalho. Nosso amigo da barraca, Zé Vicente.
0: Que está
7: ligado na
0: Forró
7: 87.9.
0: Muito bem.
7: E ouvi uma música aqui de Flávio José.
0: Sim.
7: Um abração aí a todos.
0: Valeu, meu irmão, aquele abraço. Representando a Fazenda Gavião Santa Maria Paraíba. Abra a porteira, curral. Lá vem saindo agora na 147 o vaqueiro Jair e seu filho Jairzinho. Prepara, curral. O boi desequilibra, cai. Valeu, boi. Representando a trupa de vaqueiro, Jair Melquide Jairzinho. Representando a Fazenda Santa Maria Paraíba. Valeu, boi. Eita, galego bonanas. Valeu, cara. 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Alô, professor Heber de Cavalcante, obrigado Jair, obrigado, viu? Obrigado a toda essa turma boa, ligado com o nosso programa, quer que esteja a vocês o nosso abraço. Vamos embora, que atrás vem gente 5:32 na melhor.

É, segura aí, chapéu de couro, segura aí que eu quero mandar aqui um bom dia. Deixa eu aqui mandar aqui um bom dia para a doutora Socorro Toledo Farias, está em Campina Grande, está ouvindo nosso programa. Obrigado, viu, doutora Socorro? Muito obrigado pela sintonia, pelo acompanho do nosso programa. Desejo à senhora muita saúde e paz, tá ok? Lá na cidade de Campina Grande, doutora Socorro Toledo Farias, ouvindo nosso programa. Eita, compadre, véio, são 5 horas e 36 minutos.

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0: Muito bem, deixa eu mandar aqui um bom dia para o blogueiro Antônio Patativa. Alô, Toim, bom dia, obrigado pelo carinho da audiência, meu amigo. Tem aquele cafezinho quente lá em Zé Vicente. Vamos embora, meu filho.
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0: ô chapéu de couro, vamos a Brasília falar com o menininho, que ele tá ouvindo a rádio. Vamos lá, bota ele lá no alô, bom dia, menininho.
2: Bom dia, meu primo Marcelo.
0: Opa, meu irmão.
2: Vamos para mais um dia de luta.
0: Bora, meu irmão.
2: Terça-feira abençoada para todos os ouvintes da
0: isso,
2: rádio.
0: Isso,
2: meu primo que tá falando aqui é o menininho, você sabe, né?
0: Sei, meu irmão.
2: Fiel todos os dias.
0: Com certeza, com certeza.
2: Toca pra mim aí aquela música... Chuva de honestidade.
0: Rapaz, já
2: quero oferecer para meus pais que estão lá no sítio de Aramataia. Meu pai Manuel Brejeiro e Darcy Sobral.
0: Certo.
2: Também mando um abraço aí para minha prima Inês, filha do finado Zé Braz.
0: Inês, meu primo. Rapaz, lá do
2: Janeiro. Um abraço a todos. Bora para mais um dia de trabalho.
0: Obrigado, meu irmão. Deus abençoe. Felicidade. Ô menino, deixa eu te falar. No início do programa eu toquei Chuva de Honestidade. Vamos fazer o seguinte: eu vou oferecer as músicas o roteiro musical de hoje pra você amanhã, na agulha eu toco logo pra você, logo cedinho, combinado assim? Beleza? Amanhã a gente toca pra você, mas eu dedico todas as músicas do programa especialmente pra você em Brasília. Eita, saudade da terrinha, rapaz, saudade daquele pé de buzeiro que eu brincava, né? Lá da casa do meu avô. 5:40, acorda Brasil!

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Eita, compadre velho, bom dia pra você ligado no nosso forró. Olha só, tem uma notícia aqui: o terceiro suspeito de envolvimento da morte do delegado aposentado é preso em Monteiro. Olha aí, rapaz, tinha sido preso a semana passada o gerente e o genro, né? Agora foi mais um homem apontado como o terceiro suspeito de envolvimento na morte do delegado aposentado Walter dos Santos Oliveira, de 61 anos de idade, foi preso nessa sexta-feira, dia 12, na região de Monteiro, no Cariri Paraibano. De acordo com as informações da Polícia Militar, após a prisão dos outros dois envolvidos no caso, as equipes receberam informações sobre a participação de um terceiro suspeito, identificado como Ariel Jacques Alves Barbosa, de 42 anos. Após levantamento e diligência, os policiais conseguiram localizar o suspeito durante uma ação realizada entre a cidade de Jataúba, Pernambuco, e Congo, aqui na Paraíba. Ele foi encontrado em um veículo que trafegava na PB-214, que acabou sendo detido. Eita, isso vai ter o que falar, né? Pois bem, muito bem, agora 5h52, já no finalzinho, faltando 8 minutos para terminar nosso ralabucho, eu quero lembrar a você, ouvinte da Tapera UFM, que está me ouvindo, olha, se você quer comprar 4 hectares de terra, já com açude ali no sítio Panati, entre em contato comigo, tá bom? 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Falou? Eita, meu compadre velho, vamos embora, 5h56 na melhor do Cariri, 5h56, vamos

0: Eita, me traga o café pra cá, hein? Que café, rapaz? Mas rapaz, esse café não sai não. Ei, tem uma participação do Vinto aí, bota o Vinto aí, vamos embora. É, deixa eu ver quem tá com a gente. Alô, bom dia.
1: Bom dia, meu amigo Anção. Aqui quem fala é Assis Vicente. Tudo bem? Como é que vão as coisas aí?
0: Fala, macho rei.
1: Tranquilo. Mete bronca aí. Tamo junto, hein? Se ligue.
0: Vamos embora, meu irmão. Vamos embora. Tamo junto, misturado. Grande Assis Vicente, proprietário do Alto Posto Mãe Joaninha, na saída para Campina Grande. Ligado com a gente. Obrigado, Assis Vicente.

Eita, coisa boa. Bota um pouquinho aí, Chapéu. Bota um pouquinho aí. Menininha amada. Alô, Cafofinha. Olha aí. Pesquisa chegando aqui. O rapaz mandou pra mim agora. Intenção de voto para governador da Paraíba. E atenção, Paraíba. Aqui os números, vamos lá, rapidinho aqui, o governador Lucas Ribeiro tem 33%, em segundo lugar fica o ex-prefeito João Pessoa com 26%, o senador Efraim Moraes 19%, Olímpio Rocha 1%, deixa eu ver aqui, nenhum, branco e nulo somou 10%, não sabe e não respondeu 11%. Então o governador atual Lucas Ribeiro lidera na pesquisa Portal do Povo Oficial, tá certo? Deixa eu ver aqui se a pesquisa ela foi pelo Instituto DataRank, aponta Lucas Ribeiro da intenção de voto para governador. O segundo os números divulgados, Lucas aparece com 33, abrindo vantagem sobre os demais nomes, entre Cisco Sena e Efraim Moraes. Eita, Paraíba, boa, vamos embora, 5:58.

Muito bem, por aqui ficamos com mais um programa. Voltaremos amanhã a partir das 5 da matina, se assim o grande Deus maravilhoso nos conceder um dia de vida. Agradeço às pessoas que ligaram, que mandaram áudio. Muito obrigado a cada um de vocês. Um beijo no coração. A gente volta amanhã. Obrigado, povo de Deus. Vamos embora. Tchau, tchau.

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1: 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Hora certa.
2: 6:57.
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0: Agora em Itaperuá, no Cariri da Paraíba, pontualmente 7 horas.
1: 7 horas em ponto no Centrão da Paraíba.
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0: Hospital Distrital de Itaperuá entrega sala de fisioterapia à população nesta segunda-feira.
1: Com a presença de várias autoridades, de profissionais em saúde, a sala vai ajudar no tratamento de pacientes cirurgiados.
0: E mais, Secretaria de Cultura de nossa cidade, Laís Costa, fala sobre os preparativos aí para a abertura dos festejos juninos na cidade.
1: O São João de Itaperuá, este ano, vai ser de 17 a 20 de junho, com muitas atrações.
0: E ainda também dando continuidade às entrevistas aí com artistas da terra. Hoje estaremos conversando com Liança do Forró.
1: Liança fala sobre sua participação no São João de Itaperuá e dá uma palhinha do que o público verá na sua apresentação.
0: E mais aqui no Jornal Interativo.
1: Lucas Ribeiro garante regularização de pagamentos do Tá Na Mesa. Mais de 70% já está resolvido.
0: Tarifaço, Moraes nega exatamente a de julgamento de Eduardo Bolsonaro no Supremo Tribunal Federal.
1: Moraes decide neste mês se Bolsonaro segue em domiciliar e sob restrições públicas.
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1: Também estamos ao vivo simultaneamente no Facebook e nosso canal no YouTube.
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1: Hoje é dia do paleontólogo e dia mundial da conscientização da violência contra a pessoa idosa.
0: Hoje é terça-feira, 16 de junho de 2026. Com a produção e apresentação de Luciano Silva e Kennedy Sampaio, controle de áudio e vídeo de Luciano Silva e na direção geral da emissora de Júnior de Preto, o Jornal Interativo Pancadão de Audiência já está no ar.
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0: isso aí, gente. Olá, você, muito bom dia. Voz de Itaperuá, do Cariri da Paraíba. Estamos chegando a partir de agora aqui no seu rádio. A você que está nos ouvindo através das ondas da Itaperuá FM 87,9. Estamos ao vivo, né, nossas plataformas digitais. É você, logo cedo, sempre bem informado. Sejam bem-vindos a mais um pancadão de audiência da Paraíba. Nossa eterna e sempre gratidão ao nosso bom, eterno, misericordioso Deus, o autor da vida. Passagem em Atos dos Apóstolos nos diz que nele vivemos, nos movemos, existimos. Ou seja, sem Deus, nós, Deus sem nós, continua sendo o mesmo Deus. Essa situação já muda, nós sem Deus, porque nós somos totalmente, e esse texto nos mostra que nós somos totalmente dependentes dele. Como diz o texto, vivemos, nos movemos e existimos. Tudo isso por uma única causa, por um único fator, o Deus Todo-Poderoso. É através dele que nós temos a vida. É através dele que nós nos locomovemos. É através dele que nós existimos. E é para a glória dele que nós existimos. Não é o nosso dinheiro, não é a nossa autossuficiência, não, que não temos. Isso não traz estabilidade, isso não traz segurança. Não é a nossa religiosidade também, que isso não traz segurança nenhuma. Religião não traz segurança. O que traz segurança é crer, é viver na dependência do Deus eterno. Pensa nisso, uma ótima terça-feira.
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0: Pois é, tá chegando o jornalismo cidadão, sempre a serviço da nossa população. Você sempre bem informado, você ligado, você que tá antenado com a gente nas nossas plataformas digitais, né? Sejam bem-vindos, sejam bem-vindos a mais um pancadão de audiência da Paraíba, querido Sampaio.
2: É isso aí, um bom dia Luciano Silva, um bom dia família itaperuaense, família caririzeira, sejam bem-vindos todos que nos acompanham através do 87,9, Rádio Itaperuá FM, orgulho de Itaperuá, orgulho da gente, e você que nos acompanha através de nossas páginas no Facebook, nosso canal no YouTube, sejam bem-vindos a este jornal, que é o pancadão de audiência da Paraíba, Luciano Silva.
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0: 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Então vai interagindo aqui junto conosco, né? A partir de agora, os nossos canais de interação já estão liberadíssimos, né? Para você participar, para você interagir, tá certo? Vai interagindo, vai participando, vai dando a sua opinião. Tá certo? sua opinião é muito importante aqui com a gente, né? Então vai interagindo, vai participando do jornal que interage com você, né? O jornal que deixa, claro, você sempre bem informado, tá bom? Enquanto você vai interagindo, vai ligando, vai participando, a gente vai aqui trazendo informações para você aqui dentro do Jornal Interativo. Daqui a pouquinho tem entrevistas, né? Tem entrevistas aqui dentro do Jornal Interativo, então você fica ligado, falando aí sobre os festejos juninos, né? A secretária de Cultura do nosso município vai estar aqui junto com a gente, né? Para participar, para interagir junto conosco. E você, claro, sempre bem informado com a gente, né? Sempre antenado aí de tudo que acontece, seja na nossa cidade, seja em toda a região do Cariri da Paraíba, Sampaio.
2: É isso aí, são 7h11 no Centrão da Paraíba. E você nos acompanhando. Aqui na Paraíba, o ministro veio até a Paraíba para falar sobre alguns projetos. Veio em João Pessoa, o ministro do Desenvolvimento Social, Wellington Dias, ex-governador do Piauí. E durante a agenda em João Pessoa, nesta segunda-feira, o ministro do Desenvolvimento Social, Wellington Dias, quando foi questionado sobre os candidatos que devem avançar em um eventual segundo turno nas eleições do Estado, diz que a missão do governador Lucas Ribeiro, do PP, é vencer a disputa no primeiro turno. Assim ele falou: eu digo que essa missão é de Lucas Ribeiro, ganhar no primeiro turno. Ele vai resolver essa parte, brincou aí o ministro, ao ser questionado sobre a posição do governo Lula em um possível segundo turno. Ao lado do ministro, na entrevista, Lucas Ribeiro ouviu atentamente a resposta de Wellington Dias e sorriu. Wellington Dias veio à Paraíba nesta segunda-feira para entregar 8 vans com acessibilidade destinadas a unidades da assistência social no estado da Paraíba. Então tá aí, né? Ele também falou, aliás, o Wellington Dias falou para valer, né? Falou muita coisa. E ele falou também sobre a questão do Senado. O ministro sinalizou aí um palanque amplo para Lula na Paraíba, ou seja, que ele poderia apoiar quantos senadores quisesse. O ministro falou aqui que no Nordeste ele abriu na segunda-feira a possibilidade de palanques amplos para o petista na disputa ao Senado Federal nas eleições de outubro. E na Paraíba, 3 candidaturas sinalizam apoio à reeleição de Lula: a do ex-governador João Azevedo, a do senador veneziano Vital do Rego e a do ex-prefeito de Patos, Nabor Vanderlei. Ex-prefeito de Patos e pai do atual presidente da Câmara Federal, Hugo Mota. João Azevedo é um aliado muito correto, disse ele. Tenho dito aqui, o senador veneziano, que também tem sido muito correto com o presidente Lula, e essa aproximação que a gente teve, que foi muito importante para o Brasil, com outros parlamentares, como o deputado Hugo Mota, destacou ele. Com 3 pretensos apoiadores no Estado para o Senado, a atenção de Lula ultimamente vem sendo disputada por veneziano e Nabu. Os dois compõem blocos políticos correspondentes na Paraíba. Mas o que foi que aconteceu? Aconteceu que o presidente Lula gravou aí um vídeo dando apoio a veneziano, né? Os dois candidatos ao Senado aí ficaram meio que desprezados por ele. E aí vão correr atrás da atenção. Acho que acredito que os candidatos ao Senado, eles têm que buscar apoio do povo. Porque quem bota eles lá é o povo. É o povo quem vota. Esse está muito complicado essa situação aí. A gente está olhando, a gente está observando. A gente tem que votar, gente, não é porque fulano ou ciclano está apoiando determinado candidato. Nós temos que votar vendo as ações que foram feitas, os projetos, os requerimentos, os ofícios, vendo o trabalho do candidato e vendo como ele se posicionou em votações contra o povo ou a favor do povo. É assim que se deve votar. Esse negocinho de, ah, fulano tá apoiando esse canto, vamos apoiar também todo mundo. Isso é Maria, vai com as outras. Quem vai pela cabeça dos outros é piolho. Nós já sabemos disso. Você tem que ter a sua própria posição, seu próprio pensamento, sua própria ideia. Você tem que ter a sua própria visão depois de analisar os trabalhos e as votações desses candidatos. Você não pode votar só porque gosta de fulano ou de ciclano. Você deve votar pelo trabalho, pelas ações, pelo comportamento dos candidatos quando estiverem lá. Veio matéria a favor do povo, ele votou contra, então não está apto para receber voto de ninguém. Porque quem vota contra o povo

0: votou a favor, foram buscar, foram pedir um pedido de urgência do PL 2531 dos profissionais da educação não docentes, foram buscar isso, pediram urgência, como foi que fizeram? Naquela lá de perdão das prestações de conta irregulares na Câmara Federal, por exemplo, dos partidos, os irregulares lá do Senado, os partidos que tiveram suas contas irregulares e mesmo assim foram perdoados, quem foi que perdoou? Quem votou a favor? Quem votou contra? É assim que a gente tem que votar. A gente tem, gente, que não cair nessa mais não. Esse negócio de, eu gosto de fulano, ele vai apoiar cicrano. É, cicrano não é fulano. Fulano é um, cicrano é outro. E aí quando chega lá, vai buscar o quê? O cicrano vai apoiar o fulano. Pronto. Mas não vai apoiar você. Não vai apoiar os profissionais. Não vai apoiar a população. Vai apoiar aquele ali. Vai dever a ele o apoio dele. E não o seu. Então é bom a gente pensar muito nisso. É muito bom a gente esclarecer isso. E entender que enquanto a gente não for maduro para votar, prudente, cauteloso, não analisar a pessoa que a gente está votando, não observar o trabalho dessa pessoa, em que votou contra, a favor do povo, então fica difícil. A gente vai ficar vivendo na mesma lenga-lenga. Então é muito bom a gente prestar atenção, a gente ficar ligado e votar com consciência.
1: Pois é, agora são 7 horas e 19 minutos, né? 7 horas e 19 minutos. Você ligado aqui sempre bem informado, né? Junto conosco, 988-555288. Manda aqui a sua participação, a sua interação, né? O seu problema é nosso também. Então manda aqui pra gente e interage junto conosco. Já temos aqui ouvintes para interagir com a gente. Vamos lá na interação.
2: Bom dia, Luciano. Faça um apelozinho aí para ver se vocês vão rebotar essas lâmpadas aqui na Rua da Grota. Escura aqui.
1: Certo, né? Na Rua Firmino Alves de Lima, atenção pessoal da infraestrutura, nosso amigo Eduardo, né? Rua Firmino Alves de Lima, né? Não é Rua da Grota, não. É a antiga Rua da Grota, né? É a antiga Rua da Grota, que está aí no escuro. O pessoal está pedindo aqui providências, né? Nosso amigo Eduardo, tá certo? Dá uma passadinha lá para ver essa questão, tá certo? Adotar as devidas providências, tá bom? A gente já vai encaminhar também para o Eduardo mais uma vez, para que seja tomada aí as devidas providências, tá bom? 988-555288, né? A Prefeitura Municipal de Itaperuá, inclusive, está fazendo um excelente serviço, está terminando, né? Está na fase final ali daquele calçadão, né? Onde será feito, onde será uma pista de caminhada, né? O pessoal está trabalhando, passava ontem por lá também, via o pessoal trabalhando, vai ser colocado iluminação, porque muita gente caminha naquele setor, né? Um espaço ali para as pessoas caminharem, para as pessoas fazerem exercício físico, né? Então está sendo feito, inclusive vai ser feito todo um projeto, né, de iluminação, até mesmo para as pessoas que não têm tempo durante o dia caminharem durante a noite, né? Será um trecho que vai ficar bem iluminado, vai ficar bonito, aquele que a gente sempre pedia, né, nas entradas da cidade, vai ficar muito bonito aí, dando segurança para as pessoas que às vezes não têm tempo de caminhar, né, pela manhã, tem o único tempo que tem à noite. E a gente vê em todos os horários aqui, a gente vê na parte da manhã as pessoas caminham, a gente vê no finalzinho da tarde as pessoas caminhando e também à noite, né? Você anda também à noite, você vê algumas pessoas também fazendo exercício físico, que é super importante. E a prefeitura está fazendo a sua parte, né? Está lá pintando o calçadão, vai ser colocado, né, que a iluminação, vai ficar algo muito bom mesmo para um espaço aí para a prática de esporte, caminhada, né, principalmente, né, que ali é para andar, a gente já alerta assim, lá é para andar caminhando, não é para andar de bicicleta, não é para andar de moto, né, inclusive a gente pede sempre o apoio assim da Guarda Municipal para evitar também que isso aconteça, né, que lá é para as pessoas caminharem, não é para andar nem de bicicleta, nem de moto. Né, para caminhar.

0: alertar isso, né, gente? Porque eu já vi uma pessoa lá da Cajepa passando de moto lá em cima. Não pode. Não pode.
1: Não
0: viu,
1: pode,
0: gente?
1: Né?
0: Não pode passar por cima aí, não. Viu, gente? Então, aí é andando. É a pé. Não é de moto. Mas é pessoa que nunca é respeitada, né? Eu vi um rapaz ali, bem conhecido da gente, né? Aí entrou, subi e veio direto. Até chegar na Cajepa. Não, para isso tem a pista. Você tem que ir na pista para Cajepa. Você não pode ir por cima da pista de caminhada, não. Ali é para caminhar. Aí depois que quebra tudo, aí depois aí, aí é o besterol, aquela zoada.
1: Aquela zoada, né?
0: Que a gente já conhece. Ali não é para moto. Ali é gente caminhando, andando. Então tem cuidado com esse negócio aí, viu, gente? Se eu ver de novo, eu vou fazer o vídeo agora. O que eu vi, foi ninguém que me falou, não. Eu não me lembro nem se eu fiz o vídeo. Se eu me lembrar aqui, se eu ver, aí eu vou botar para vocês verem. Porque não pode, gente, pode não. Isso é feio demais. A pessoa não ter respeito com a coisa pública, não, ali é dinheiro do povo. Não pode estar subindo com moto ali, não. Ali é andando. Ali é uma pista de caminhada. Os postes já estão sendo colocados. Vamos mandar um abraço em nome de todos que trabalham aí. Com a energia aí no município, os eletricistas. Eu falo aqui em nome do nosso amigo Elias. Elias, que é de uma família de eletricistas, né? Edivaldo da Luz, como era conhecido, Edivaldo da Luz, porque fazia isso, né? Trabalhava com energia, com eletricidade. E seus filhos, uma boa parte, também trabalhavam. Nosso amigo do coração, Coelhinho, que a gente chama ele de Coelhinho, né? Tá. Você acha que ele está trabalhando em Assunção? É, o nosso amigo Elias trabalha aqui em Itaperuá. Então são eletricistas profissionais. Então, aquele abraço para vocês. Estão aí trabalhando bastante para que a iluminação esteja aí já executada, feita, pronta em poucos dias. Né? Porque é muito grande, né? É muito comprido. Do começo da pista de caminhada até o final é muita coisa. Já estão pintando também, está lá a galera trabalhando. Isso. Né? E a gente espera que logo, logo seja entregue aí pro povo.
1: Pois é, gente, deixa eu mandar aqui alguns alôs aqui antes da gente ir para o apoio cultural, né? Dona Inês, né, participando, diz aqui: bom dia, Luciano Silva, aqui no Sampaio.
0: Bom dia.
1: Estou na escuta aí do Melhor Jornal. Aquele abraço.
0: Aê! Nós, né?
1: Também aqui o ouvido faz uma reivindicação, diz aqui: bom dia, Luciano, cadê o pessoal para ajeitar aqui, né? Um vazamento, né? Em frente ali é a próxima casa de Heleno Gabriel. Tá certo? Tem um vazamento lá. Atenção, Cajepa, né? Atenção, o pessoal da Cajepa, dá uma passadinha por lá, tá certo? Tem mais aqui na interação? Sim.
0: Também a nossa amiga Josenilda Vicente, ela colocou aqui: bom dia, Luciano e Kennedy Sampaio.
1: Bom
0: dia aí, Josenilda Vicente, nos acompanhando.
1: Pois é, todos ligados aqui com a gente. Já a gente coloca mais interação aqui dos nossos rádio ouvintes, né, para interagir aqui junto conosco, né, no 988555288, né? 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
1: 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A gente vai ao bloco de apoio por trás e a gente volta já já com mais interação, claro, mais participações aqui de você, Rádio Ouvinte, tá bom? Fica ligado, já já a gente volta.
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0: Central da Paraíba, são 7h33.
1: Pois é, gente, 7h33, né? 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Vamos mais interação aqui dos nossos ouvintes. Fogo, fala!
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1: Fala, povo!
3: Fala aí, por favor, Luciano, que é pra você, eles vão colocar, tá muito escuro. Bom dia, Luciano, manda eles botar uma lâmpada lá na Rua da Grota, que minha mãe já fez já falou duas vezes e ainda não agilizaram a lâmpada de lá, tá uma escuridão.
1: Pronto, por favor. Já colocamos aqui, já pessoal tomar as providências, tá bom? Mas o vento não há com a gente.
4: Bom dia, Luciano Silva.
1: Bom dia.
4: Bom dia, meu amigo Kent Sampaio, como está você também? Família, tá? Saúde para vocês aí, um bom trabalho. Uma boa semana de trabalho. Ontem eu não liguei porque eu estava quebrando o celular, mas já arrumei. Um bom dia para todos os taperuarenses, povo bom de Taperuá, um bom dia para o meu amigo Lula, não esquecendo, Dona Maria Pereira, faz parte do jornal interativo. Luciano Silva, aqui está frio, está 13 graus, e aí? Beleza? Tchau, Luciano Silva, até amanhã, assim Deus permitir, meu abraço.
1: Valeu, seu Abdias, aquele abraço. Aqui está um pouquinho frio, mas não está tão frio assim não, tá certo? Está um pouquinho, só um pouquinho frio, né? As temperaturas aqui aí esfriaram um pouquinho também.
5: Pela madrugada foi muito frio, muito frio.
0: Olha, gente, ministro do Conselho Nacional de Justiça, que reclamou de remuneração, mesmo chegando a ganhar 141 mil reais, recebeu homenagem em Campina Grande. Que são essas pessoas que recebem homenagem, né? Quem luta pelo povo não tem homenagem nenhuma. Quem fala pelo povo não tem homenagem nenhuma. Mas esse tipo de gente tem. Envolvido aí em uma polêmica nacional, após declarações reclamando do próprio salário, o Corregedor Nacional de Justiça, o ministro do Superior Tribunal de Justiça, Mauro Campel, esteve em Campina Grande essa semana para receber a maior honraria concedida no município, o título de cidadania campinense, enquanto outras homenagens propostas, inclusive reconhecendo pessoas com relevantes serviços efetivamente prestados a Campina Grande. Se arrastam na Câmara ou no gabinete aí do prefeito de lá, a honraria para Campel, proposta aí pelo vereador Saulo Germano, presidente do Legislativo Local, tramitou com invejável celeridade. Foi ligeiro. Foi pouco mais de um mês entre ser apresentado, aprovado e entregue. Foi uma polêmica muito grande. O ministro, agora cidadão campinense, se viu em meio a uma controvérsia nas últimas semanas aí após afirmar que sua remuneração não é compatível com a carga horária de trabalho exercida na magistratura. E tá, gente, não vou nem ler o restante aqui, é algo inominável, é uma aberração. Porque a gente está vendo esses conselhos nacionais de justiça, tribunais de conta, por aí afora, meio mundo de tribunal de conta,
5: gente aí com salários que podem chegar a R$1 milhão. Teve aí conselheiros aí do Rio de Janeiro, do Tribunal de Contas, foi R$1 milhão. Outros 800 mil, outros 1 milhão e pouco. Está acontecendo alguma coisa nesses tribunais de justiça aí, nesses conselhos de justiça, nesses tribunais de conta, muita gente ganhando bem demais mesmo, acima do teto, acima, acho que da lua, enquanto o pagador de imposto se ferra todinho, né? Enquanto o pagador de imposto, coitado, é 1.600, olha a diferença.
1: É, lamentável, né?
5: 1.600, e com desconto, vá dormir com essa.
1: Meu Deus. 7:38, 7:38 na Paraíba, né? Você ligado, sempre bem informado. Gente, ontem o Hospital Distrital de Itaperuá esteve entregando, né, mais um equipamento, mais uma sala, diante das tantas que já foram entregues, né, de serviço à população. E ontem uma importante sala, a sala de fisioterapia, né, para ajudar os pacientes cirurgiados, muitas vezes que precisam, né, depois de um processo de cirurgia, passarem por um processo de fisioterapia. E nós estivemos lá, né, e estivemos conversando, inclusive, com o diretor do hospital, tá certo? O seu Levi Firmino, que falou também dessa importante iniciativa que é de grande população, de grande importância para a população. Então vamos ouvir, vamos trazer aqui a matéria completa, né, para você que está no YouTube. Vai lá no YouTube, né, acompanha aí com a gente, já está melhor aí, teve uns contratempos iniciais, mas já está ok o som, tá certo? Infelizmente às vezes acontece, né, esses probleminhas técnicos, mas a gente resolve aqui de imediato, né? Vamos trazer essa importante matéria, tá certo, aqui dentro do Jornal Interativo, mais um importante espaço lá no hospital aqui da nossa querida cidade de Itaperuá. Vamos à matéria.
6: Mais uma novidade, além da sala lilás, da sala de ultrassonografia, hoje o nosso serviço

nome da nossa coordenadora Bruna Rodrigues, fisioterapeuta, nós queremos agradecer a ela, a quem correr também, nosso fisioterapeuta, por esse espaço, certo? Então, fica aqui nosso agradecimento a todos envolvidos por produzir essa sala que vai beneficiar toda a região do Cariri Paraíba.

0: sala de fisioterapia.
1: Pois é, né? Tá aí esse importante espaço, né, destinado aí à população, né? De grande importância, né, Kennedy?
2: É isso aí, nós estivemos lá entrevistando tanto a Bruna, que é a fisioterapeuta, coordenadora do espaço, quanto o diretor Levi Firmino, também o ortopedista, médico ortopedista Daniel Nicoletti. Infelizmente deu um problema no aplicativo, né, e acabamos perdendo aí o áudio dessas entrevistas importantíssimas. Coisa acontece, né, gente? Essa questão técnica, até a gente muitas vezes comete erros, imagine em questão de um aplicativo. Mas aí está feita essa cobertura, um espaço amplo, com muitos equipamentos. Ainda irão chegar mais, não deu tempo de chegar tudo, nos confirmou o diretor do hospital Levi Firmino. Ainda chegarão mais equipamentos. Mas do jeito que já estava lá ontem, muita gente vai ser beneficiada e poderá fazer fisioterapia sem aquela questão de ficar imaginando, eita, e agora? Eu estou aqui no hospital, preciso de fisioterapia. Já existia a fisioterapia antes e iam atender onde o paciente estava. Mas o melhor mesmo é atender com todos os equipamentos necessários, e agora tem uma sala exclusiva para isso. Então o paciente vai ser levado para lá, para essa sala exclusiva, específica para fisioterapia, e vai se recuperar. Vai fazer suas sessões de fisioterapia, vai se recuperar, vai ficar bem, de saúde. Porque esse é o pensamento, essa é a ideia do Hospital Distrital de Itaperuá, através do diretor Levi Firmino e todos os funcionários, porque a fisioterapia é muito importante. Tem um lema que até se refere dessa forma, que o movimento é vida. Você vê, antigamente na ciência se falava que aquilo que está parado não é porque está morto, né? Aquilo que se move é porque tem vida. Então uma rocha, tal, não tem vida. Aí o ser humano se move, tem vida. A árvore se move com o vento. A árvore se move fazendo aí as suas raízes irem para outros lugares. Então o movimento é muito importante. Muitas vezes a gente dá valor

0: isso tem que fazer antes, essas vistorias aqui, mas a gente vai fazendo aqui ao vivo mesmo, né? Falando, apresentando, e também mexendo aqui para tentar chegar a um denominador comum, né? Nas entrevistas, né? Então, vamos fazer o seguinte, vamos ao apoio cultural, né? 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
0: 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A gente vai rapidinho aqui, faturar de novo, né? A gente volta já enquanto eu resolvo aqui o problema aqui no canal no YouTube. Rapidinho.
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3: No Centrão da Paraíba, são 7h52.
4: Pois é, gente, 7h52, já estamos de volta aqui com o Pancadão de Audiência da Paraíba, o Jornal Interativo, sempre interagindo com você e deixando claro, você sempre bem informado, né? Continua ligando, continua participando, continua interagindo aqui junto conosco, 988-5552-88, é o telefone aqui da sua participação. Vez e voz você tem aqui com a gente, né, no Pancadão de Audiência. 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É isso aí, gente, são 7h53, 7h53 agora na Paraíba, né? Você ligado, sempre bem informado aqui com a gente, vai ligando, vai participando, vai interagindo, é, junto conosco, tá bom? 988-5552-88, né? Depois manda aí, né, já reiniciamos aqui a transmissão mais uma vez para ficar tudo ok, tá certo? Então, quando você vai ligando, participando e interagindo. Vamos aqui o nosso quadro de entrevistas, né, dentro do Jornal Interativo.
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4: Pois é, entrevista do dia. Aqui é a nossa primeira entrevistada. Estamos recebendo aqui a secretária de Cultura do nosso município, a Laís Costa, né? Está aqui conosco para falar sobre o início, né, dos festejos juninos aqui na cidade de Taperoá, a programação do São João. Fique atento, tá certo? A partir de agora, o nosso bate-papo sobre cultura aqui no nosso município, né? Laís, seja bem-vinda mais uma vez aqui à bancada do Jornal Interativo. Bom dia.
5: Bom dia, Luciano. Bom dia, Kennedy. Bom dia a todos os ouvintes de Taperoá FM. Agradeço primeiramente pelo convite de estar aqui hoje e estamos aqui para conversar, tirar todas as dúvidas e falar um pouco sobre o nosso São João, que começa, né, daqui amanhã e vai até o dia 20 com muito forró. Eu tenho certeza que muita alegria também trazendo para o pessoal aqui de Taperoá.
4: Pois é, como é que estão os preparativos aí na reta final para o São João lá no meio Taperoá?
5: É sempre uma correria, né? Chegando assim, às vésperas da festividade, mas graças a Deus, a toda a equipe da Prefeitura Municipal, a gente vem trabalhando com planejamento, organização e tudo vem fluindo bem na medida do possível, né? As atrações já confirmadas, a nossa estrutura sendo montada na praça de eventos, né? A partir de hoje a gente já vai começar a parte de estrutura do palco, já vai começar a ser montada de hoje para amanhã e graças a Deus, né? Tudo fluindo bem.
4: Graças a Deus, né?
6: Também os artistas da terra, eles estão inclusos na festividade, como é que estão?
5: Eu diria que basicamente são os primeiros, né? A gente tem uma noção de contratação, são os artistas da terra, sempre foi prioridade da gestão, já hoje sempre deixou isso bem evidente para a gente que está dentro da área, né? Antes eu fazia parte da comunicação e agora da cultura, mas isso sempre foi uma marca registrada das festividades, principalmente de São João, valorização do artista da terra. Nós temos basicamente mais de 30 trios de forró, o pessoal que forma, se junta, né, para fazer essas festividades. Uhum. A gente, obviamente, né, tem o ápice principal durante as festividades de São João, mas desde o começo do mês, já começa nas escolas, nos serviços, já acontecem todas essas festividades e que estão inclusos esses artistas aqui do nosso município fazendo a festa, levando muita alegria para as escolas, para a comunidade, né? Enfim, todos já estão devidamente colocados, né, e com certeza fazendo parte da programação do nosso São João. Eles são prioridade, acima de tudo.
4: Ô Laís, esse ano houve uma alteração na programação, até eu vi algumas pessoas reclamando, né? Por exemplo, São João ele vai, começa amanhã, dia 17, isso, e vai até o dia 20, né, e não até o tradicional dia 23, isso, 24. Por que essa mudança?
5: A gente inicialmente, né, algumas cidades aqui da região circunvizinha, né, enquanto a gente está comemorando nosso carnaval, eles já estão fazendo metas para fazer as festividades de São João, né? Uhum. E aí, quando a gente vai fazer essa avaliação junto com as contratações, tanto de estrutura como de bandas, a gente identifica valores que são, e como a gente viu, né, e foi uma reivindicação de muitos prefeitos aqui da região do Nordeste, principalmente, dos altos preços que estão sendo colocados pelas bandas, né? Uhum. E aí, a gente, quando foi nessa busca de artistas que poderiam estar integrando a nossa programação, infelizmente, no dia 23 e 24, são os pontos ápices do São João, né? Em toda a região, não é só em Itaperuá. E aí, a gente teve um pouco de dificuldade nessa contratação desses dois dias especificamente, né? Do dia 23 e 24. Então, para fechar a programação como a gente gostaria, como estava sendo viável naquele momento, a gente trouxe essa programação um pouco antes, né? Diferentemente de alguns municípios, como a exemplo de Malta, que colocou agora no começo do mês, a exemplo de Assunção, que o São Pedro tradicional de lá vai basicamente para o final de julho agora, né? Por mais que continue as Ilhas de Forró. Então, assim, são muitos municípios, assim como Itaperuá, que tiveram suas datas alteradas, tanto pela agenda desses artistas, como também pela questão da alta de preços que estava sendo executado nesse momento. E a gente, infelizmente, sabe que isso é uma tendência, caso não seja colocado determinados limites sobre o financeiro, né? E aqui o São João de Itaperuá, ele é feito, como todas as outras festividades, basicamente com recursos próprios de um município. Sim. Né?
4: Não existe uma verba, porque não, muita gente tem uma ideia assim que vem recurso do governo federal para a cultura.
5: No caso, o recurso que ele vem, ele é distribuído durante todo o ano. Né? Itaperuá, ela tem três grandes festividades artísticas e uma cultural, né? Que no caso a gente tem o Carnaval, tem o São João e o Itaperuarte. E a que eu falo que a questão cultural é o FIFAC, né? E que é a realização da ULT junto à prefeitura, é claro, vale salientar. E aí a gente tem basicamente 4 dias de Carnaval, 4 dias de São João, 1 dia de Itaperuarte, que é evento artístico. Basicamente a gente tem 9 dias de festejos dentro do nosso município, né? Sim. E aí você vê a dificuldade da gente tem de pegar esses recursos durante, que é para todo ano, para todas as ações culturais do município. A gente vale salientar que a gente é parte de cultura, turismo, economia criativa, então são todos isso, a gente tem que fazer essa divisão de valores. E os recursos, infelizmente, a gente não tem outros determinados tipos de patrocínio, né? A nível, a gente tem alguns auxílios, como por exemplo já aconteceu do governo do estado, do Banco do Nordeste, da Caixa Econômica, quando foi o ano passado a gente conseguiu agariar para o Itaperuarte e para o FIFAC, que eles, esses bancos e empresas privadas, eles têm esse interesse mais em investir dentro de projetos literalmente culturais, né? Como acontece esses dois. Mas os demais, a maioria sempre é por meio de recursos próprios. Então a gente tem essa cautela junto com o dinheiro público, né, dessa aplicação que é feita. A gente entende que muitas pessoas, inclusive, voltando ao assunto que era a questão da antecipação da data, a gente previu avisar, inclusive, com antecedência. A gente, esse ano, a gente conseguiu avisar sobre o São João, a data, principalmente, 2 meses antes da festividade, para que as pessoas se planejem. Infelizmente, como é um evento sazonal, a gente sabe que muita gente já tinha se programado para estar aqui na semana que, basicamente, é a data do festejo de São João, mas a gente fez tudo dentro das possibilidades. Inclusive, a gente esse ano no São João, a gente vai ter transmissão ao vivo, né, que a gente tinha tirado, depois da pandemia, essa transmissão, mas a gente vai voltar mediante, a gente sabe que as pessoas...
6: Está de volta,
5: porque a gente sabe que as pessoas não vão poder estar aqui, né? Principalmente os taperões que estão em outros municípios, e vão poder acompanhar ao vivo a transmissão. E tudo vai correr bem. Isso é um evento que aconteceu agora esse ano, e a gente espera que no próximo ano a gente consiga voltar essa tradicional data do São João.
6: Mas não foi muito para... Assim, as pessoas que vêm visitar Itaperuá, elas sempre chegam antecipadamente, elas sempre chegam uma semana antes ou chegam no início do mês. Acredito que isso aí não vai prejudicar nada, não. E também a agenda dos cantores também, não é só Taperoá, né? Taperoá, mas também toda uma região, todo o Nordeste.
5: E essas festividades.
6: Essas bandas aí.
5: Essas festividades das gestões, né, das prefeituras, ela tem aumentado com o decorrer dos anos. A gente sabia isso. Que, por exemplo, aqui na região, né, a gente tem o São João de Taperoá, de Pato, Santa Luzia e Campina Grande. Agora a gente tem muitos outros municípios realizando esse festejo junino, né, inclusive perto das datas de Taperoá. A gente não fala que é uma concorrência, né? Mas assim, são festejos que as pessoas têm esse acesso público a bandas que ocasionalmente não têm essa oportunidade de estar vendo praça pública, e muitas cidades estão fazendo agora os festejos juninos, assim como o carnaval também, que antes da Peruá sempre foi referência aqui no Cariri de realizar o carnaval, e hoje a gente está vendo municípios que também estão realizando, e aí acaba, né, tendo essa divisão, a gente acaba diminuindo, inclusive, não é Taperoá, mas toda a região, a questão de turistas dentro do município, porque tem uma vasta possibilidade agora desse público estar em determinadas regiões e vendo os artistas que assim preferem, né?
6: Uhum. E durante esse mês de junho aqui, houve apoio aí a tradicional quadrilha, as tradicionais quadrilhas aí da nossa cidade, do nosso município?
5: Sim, a gente sempre tem, né, esse aporte, né, à cultura, à tradição de Taperoá. A gente, inclusive, parabenizar mais uma vez a Terra dos Fortes, né, que foi campeã agreste agora na competição em Campina Grande e está indo também para o Paraibano agora, lá em João Pessoa, assim como o casal de Rainha e Rei também, que foram selecionados, ganharam em primeiro lugar. Meu parabéns a todos os meninos, né? A gente vê um trabalho de Marquinhos e Alcileide, que estão mais à frente do coletivo Terra dos Fortes, fazendo esse trabalho anual com esses jovens. São, se eu não me engano, são mais de 40 casais, que quando a gente diz 40 casais, são 80 jovens, 90 jovens que estão aí tendo esse acesso à cultura, a políticas públicas.
6: Tem apoio da prefeitura?
5: Logicamente que tem. A gente sempre dá esse aporte à quadrilha, né? Eles fazem um projeto, esse ano um projeto de fomento também, que eles estão fazendo, né? Nas vestimentas a gente tem esse auxílio com eles também, na questão de transporte para quando eles necessitam, assim, fazer apresentações em outros municípios, inclusive agora. Eu não falo da Terra dos Fortes, mas a gente também tem que a gente teve agora sábado, né? Caipiras na Gandaia, foi lá na rua João Pinto Barbosa, que foi uma apresentação incrível das meninas, né? Que além das tradicionais quadrilhas, das danças, enfim, é uma quadrilha feita por mulheres e mulheres incríveis que estão aí fazendo isso todos os anos. A gente vai ter hoje também com os meninos, mais à noite, né? Hoje também é dia dos meninos fazerem, da Donzela de Agandaia, fazerem também a participação deles. E a gente vem, na medida do possível, dando esse auxílio, né? Enquanto esses agentes culturais estão fazendo essas ações que tanto tem a ganhar nosso município. Inclusive, antemão, a gente está providenciando, né, para que sábado essas quadrilhas, no caso do pessoal, a gente realizou o convite, está esperando a confirmação, que eles possam se apresentar em praça pública, né, tanto a Caipira de Agandaia como a Terra dos Fortes também, estamos esperando para poder fazer a confirmação e divulgação. Mas no domingo a gente vai ter lá na praça também, a gente conseguiu falar com o pessoal da Terra dos Fortes, eles acolheram, vai ter o Festival de Quadrilhas, Suassuna, no Reino de Ariano Suassuna, e aí eles vão trazer esse festival aqui para o nosso município, onde Taperoá, além das quadrilhas, né, que a gente já vai conseguir ver, mas de outros municípios também vão estar aqui se apresentando. São 10 quadrilhas de outras regiões.
6: 10 quadrilhas.
5: Inclusive, a Alcileide me passou que tem um pessoal do Rio Grande do Norte que também se inscreveu, e a gente espera que eles consigam vir para Taperoá fazer essa apresentação. E, inclusive, dentro desse festival de quadrilhas, né, tem o apoio da Prefeitura Municipal de Taperoá em relação à premiação. São quase 10 mil reais de premiação, né, para as quadrilhas vencedoras, para os casais também. Então, assim, incentivar a cultura a gente tem, né, como vocês bem sabem, isso é todos os anos, para todos os grupos e agentes culturais que tem aqui no nosso município.
6: Amanhã, dia 17, já vai estar garantido toda a estrutura aí para a população participar?
5: A gente, com certeza, está trabalhando para isso, né? Amanhã a gente espera que tudo já esteja devidamente colocado, né? A empresa já está chegando para fazer toda a estrutura. Eu sei que o pessoal está ansioso, cadê o palco, cadê o palco? Está chegando o palco para a gente montar. E amanhã a gente tem essa bênção, né, de chuvas com o Padre Fabrício, que vai estar aqui.
4: Vai estar abrindo isso.
5: Uhum. Como algumas pessoas questionaram, né, porque Padre Fabrício no São João. A gente muitas vezes esquece de onde a gente veio, das questões tradicionais, né? São João, Santo Antônio e São Pedro são santos da religião católica, né? E nada mais justo do que essa comemoração que é feita. A gente começa abençoando São João de Taperoá com o Padre Fabrício, que está voltando aqui a Taperoá, realizando esse show. A gente vai ter a abertura com o Everson Nunes também, que a gente acabou de divulgar essa semana. E Padre Fabrício já está ansioso, e a gente mais ainda, por recebê-lo aqui em Taperoá mais uma vez.
6: Mas o Padre Fabrício é um artista também.
5: É um artista,
6: já tá
5: claro.
6: Já está fazendo shows em,
5: claro,
6: em
5: várias
6: Nordeste,
5: regiões, hein? Exatamente. Está levando a palavra, como ele assim diz, né? A palavra numa forma que consegue abraçar e acolher tantas pessoas, inclusive nos festejos juninos, aniversário de outros municípios. Ele está aí na região, hoje inclusive ele vai estar em Malta e amanhã ele está aqui em Taperoá, com toda certeza.
6: E um dos conceitos mais antigos aí, que são as quadrilhas de rua, sempre tinha aquele casamento matuto, né?
5: Sim.
6: Tem a participação do padre.
5: Sim, tem que ter a participação do padre.
6: O padre não pode participar também?
5: O padre é uma figura indispensável, né? Como é que vai fazer o casamento sem o padre?
6: É uma figura icônica aí das festas juninas também. E como está a questão da segurança também para essa festividade, que é muito importante.
5: Muito importante também. Sim, exatamente. A gente tem, né, o apoio, né, inclusive agradecer desde já a Polícia Militar, a Polícia Civil, que todos os anos está aqui com a gente, né, fazendo essa segurança, além da segurança privada também, que é contratada para dar essa seguridade ainda maior no nosso evento. Então, a gente tem a Guarda Municipal, é claro que a gente não pode deixar de esquecer aqui do nosso município, a todo mundo que faz a Guarda Municipal. Meu abraço, bom dia para vocês, bom trabalho, né, durante esse dia. E a gente está com esse aporte de segurança, inclusive, mais uma vez, como todos os eventos, a gente avisa e vale salientar, né, a questão da proibida entrada de recipientes de vidros, de objetos cortantes, né? A gente está fazendo, a gente tem a segurança, tem a revista lá no local da festa, para ter uma festa segura para toda a população. E a gente pede também essa contrapartida da população, né, de entender essa situação. Sempre for levar recipientes de plástico, né, latinha, mas não de vidro. Inclusive os nossos comerciantes também, eles já tiveram reuniões, como acontece todos os anos, com a Guarda Municipal, onde eles dão esse aviso, né, que da mesma forma que não pode entrar, tentar não comercializar em objetos de vidro, porque qualquer descarte que você faz no ambiente lá da festa, você está bebendo, aí você faz o descarte, às vezes indevido, está no chão ou dentro, até num recipiente já de lixo, que é próprio para isso, a pessoa, dependendo da situação, ela pode pegar aquela garrafa e agir, né?
4: Se torna uma arma.
5: Então a gente pede a compreensão à população em relação a isso, né? Como todos os eventos, não é novidade para ninguém essa questão da proibição da entrada de objetos de vidro e cortantes, para melhor segurança de todo mundo, né?
6: E por falar em segurança também, vamos falar de saúde também. As ambulâncias vão ficar também de prontidão? Como é que vai funcionar caso alguém, né, tenha algum problema de saúde durante a festividade?
5: A gente tem, né, o apoio, a gestão ela toda trabalha unida nesse momento de evento. A gente tem a Secretaria de Saúde que disponibiliza junto ao SAMU esse atendimento prévio. A gente tem os bombeiros civis também, que são contratados pelo evento, os bombeiros militares, que fazem também suporte aqui para a gente, né? E aí a gente também, esse ano, a gente, além de tudo, a gente também solicitou o apoio ao Hospital de Taperoá em relação à questão de estar em estado de prontidão, né, para que aconteça alguma coisa, o que a gente espera que não aconteça, que como todos os anos seja um São João seguro, em paz e sem nenhuma intercorrência, né? Eu acredito que a gente consegue, como todos os anos, brincar o São João de forma segura, de forma saudável. E obviamente, esses serviços, eles ficam, né, já para prestar se vier a acontecer qualquer coisa, mas a gente tem certeza disso, que não vai precisar, não.
6: Como ficou a questão também dos barraqueiros, né, nossos comerciantes, nossos pequenos empreendedores que estarão lá? Como ficou a situação? Vai funcionar as barracas?
5: Sim, as barracas já foram, inclusive, montadas, as tendas já foram montadas, né? Agora
6: a gente chama barraca mesmo, não tem nada não.
5: Não, não tem problema não. Já foram montadas também, porque querendo ou não, a gente disse que é a estrutura principal, mas no final são os barraqueiros e comerciantes que fazem lá a nossa festa também. Eles ficam lá dentro do espaço de festa, né? O que já possibilita também essa facilidade de comercialização. E aí eles estão lá junto com a gente, já tiveram tiveram as capacitações devidas, né, junto com a vigilância, junto com a Guarda Municipal também, eles sempre têm essa conversa, esse bom diálogo com a gente, e está tudo pronto, né, tudo encaminhado, eles já estão finalizando as armações da sua área comercial, assim que quando for amanhã, acredito eu, como já foi avisado, a gente tem a comandante que vem do Corpo de Bombeiro fazer toda a revista, para que também seja um São João em segurança para eles também, que estão ali dentro daquele espaço, né, de comercialização. Então é tudo devidamente bem organizado e planejado para o melhor São João aqui na região.
6: Aí, além do... Sim, Luciano, quer perguntar alguma coisa?
4: Não, só o poeta Humberto Guedes, né? Que também faz parte da cultura. Humberto mandando Guedes. Um abraço aí para você, viu, Laís?
5: Grande abraço, poeta. Inclusive, a gente teve, né, agora na Feira da Agricultura, sábado agora, a gente teve recebendo esses artistas aqui da nossa terra, todos os cantores, esses violeiros, né, repentistas, esses poetas natos da nossa cultura estiveram com a gente lá na Feira da Agricultura, assim como o Romulo também fazendo a festa lá para a galera.
6: Os artistas da terra, você já falou, que já estão garantidos, e eles são a maioria, não é, nos shows, graças a Deus. Tem vez e tem voz lá. Mas e as bandas de fora também, já confirmaram, já está tudo certo? Como é que está?
5: Já está tudo certo, a gente só está aguardando eles chegarem, né? Na quinta-feira a gente vai ter Márcio Felipe como atração principal da noite, né? Vai estar aqui junto com a gente. Na sexta-feira nós temos Núzio Medeiros, que está sendo uma revelação aí do forró, né, da eletrônico, digamos assim. Ele vem em ascensão bastante, a gente conseguiu trazê-lo aqui para o nosso município. E no sábado, né, a gente tem um sábado voltado mais ao forró tradicional, com D2, Dida Pachequinho. Então, assim, são vai ter para todos os gostos, né? A galera vai poder curtir, né, de quinta a sábado, esses artistas mais do nosso forró tradicional. E a gente conta com a presença de todo mundo lá, inclusive, para prestigiar esses artistas que vão estar aqui fazendo um show para a gente.
4: Esse ano houve também aquela restrição sobre o horário da festa?
5: Sim, infelizmente, né? Assim, a gente diz infelizmente porque, assim, acaba quebrando uma tradição que Itaperuá já tem, que a gente diz que é o São João de pegar o sol com a mão, né? A gente teve uma reunião com a promotora, né, e também com o comandante da polícia, Bianca, nossa procuradora, e Daniel também, que é o superintendente de eventos. Eles participaram da reunião, onde foi solicitado, né, que inclusive já teve que assinar um termo de ajustamento de conduta para que as festividades ela tenha sua finalização até as 3 horas, né? Isso é uma solicitação que ela vem do judicial. Então a prefeitura, nem o CPF do prefeito, nem o CNPJ da prefeitura, né, receber nenhum prejuízo por conta disso. Sim. Então, assim, esses horários, eles são impostos, eles não são uma opção que a prefeitura tem de dizer, não, a gente não acata, né? Isso. A gente não vai acatar. Então a gente tenta fazer o possível para encaixar todas as atrações, inclusive eu fico aqui até com um ponto, né, para a população de Itaperuá, que não sabe ainda, mas vale reforçar, nosso São João, ele começa sempre às 6h30 da noite, tá? Ele começa às 6h30 da noite, com os artistas da terra já tocando no palco cultural Vital Farias, com a qual recebeu o nome o ano passado, né, em homenagem a Vital Farias. 6h30 já começa nossas festividades de São João, nossos artistas da terra já estão no palco, fazendo um forrozinho para todo mundo lá, e a gente vai até às 3 horas da manhã, como foi solicitado, né, pelo Poder Judicial. E a gente pede até pro pessoal também prestigiar, porque às vezes, claro, né, tem gente que o pessoal trabalha também, mas a gente entende que tem outro pessoal que pode estar lá e prestigiando nossos artistas da terra, porque afinal de contas, não adianta nada a gestão ter esse acesso de políticas públicas para incluir todos os artistas da terra se a população em si ela não vai lá e faz esse prestígio também.
6: Apoiar também, prestigiar, né?
5: A gente já viu, inclusive, muitas vezes o pessoal lá tocando para uma dúzia de pessoas. Sim. Mas que é uma situação que, assim, as pessoas têm informação que está acontecendo lá, mas infelizmente muitas vezes o pessoal prefere prestigiar alguém de fora do que do próprio município.
4: Às vezes deixa,
5: né,
4: para chegar um pouco mais tarde, porque a grande atração estão lá depois.
5: Mas
4: né?
5: Cheguem mais cedo, gente, vamos prestigiar, né? E vocês é mais tempo para curtir, né? Você chegar de 10 horas da noite a 11 horas da noite, você vai curtir 3 horas de festa mais ou menos.
6: E tem essa restrição também, do horário
5: isso.
6: Que aperta um pouco aí as atrações, tem que puxar para mais cedo. inserido para poder caber, senão não dá, na programação.
5: Ficar beneficiado com isso, né? Então, a gente dá esse aviso, né, para as pessoas, cheguem cedo, 6:30 da noite já está começando, para a gente prestigiar os artistas da terra e curtir ainda mais o nosso São João, né?
4: É verdade. Laís, a gente vê assim que o prefeito Jorge tem uma preocupação desde o início da gestão, sempre de valorizar os artistas da terra, né? Sim. Sempre a gente vê nos festejos juninos que os artistas da terra estão presentes. Era algo que eles reivindicavam sempre, que eles não tinham vez, né? Às vezes só as grandes atrações vinham. E hoje, né, essa realidade mudou. Hoje os artistas da terra têm vez no São João do Taperoá.
5: Isso, eles têm voz, têm vez, têm espaço, né? Uhum. E têm valores justos que são pagos à contratação. A gente viu agora recentemente o caso de Campina Grande, que o pessoal precisou ir falar, né? Os artistas da terra que recebiam risórios R$500 para poder fazer 2 horas de show lá em espaços que são, né? E aqui a gente aplica os valores justos. De fato, a gente tem os reajustes anuais, que a gente não pode extrapolar esses valores, né? Sim. E até quando a gente vai conversar com eles, a gente tenta sempre chegar nesse meio termo, né, para valorizar o trabalho que eles executam. Muitas vezes eles só têm apresentação aqui no município, só aquela determinada vez no ano, aqui no São João, onde é que eles têm espaço, né, que são literalmente artistas que são direcionados ao forró, né. Então, assim, sempre foi essa preocupação de Jorge da gestão em valorizar esses artistas, dar espaço para eles mostrarem a sua arte, né. Tanto que hoje, como Kennedy mesmo falou, eles são são a quantidade maior de artistas que a gente tem, são os artistas da terra, né? Seja lá no palco cultural, seja no palco principal, seja nas escolas, seja nos outros serviços que a prefeitura tem, que faz essas festividades, eles estão lá, eles estão tocando, eles estão animando o pessoal e estão mostrando seu trabalho, acima de tudo.
4: Pois é, muito importante, né? Então, Laís, só pra gente encerrar, deixa eu convite aí a população que está nos ouvindo, aqueles que não podem vir, vão poder acompanhar também ao vivo, né?
3: Beleza,
4: a transmissão estará ao vivo também, vão poder acompanhar, mas aqueles que puderem vir, que venham prestigiar, né?
5: Isso, exatamente. Inclusive, até quinta e sexta vai ser ponto facultativo, né, na gestão municipal. Então, o pessoal que estava preocupado em curtir a festa vai poder curtir, né? E fica aqui o meu convite a todos os taperoaenses para prestigiar mais um ano o São João em Taperoá, né, que foi preparado com muito carinho, com muito cuidado, com muito planejamento e organização, para que todo mundo pudesse curtir essa festa.

0: Nessas comunidades, a gente teve 4 comunidades inscritas, né? E a gente vai estar fazendo um forrozinho lá para festejar essas ruas que fizeram essa junção e feitaram suas ruas e ficaram a coisa mais linda do mundo. Inclusive, meus parabéns a todos eles. A gente fez a avaliação ontem e durante a próxima semana vai ter esses momentos de forró nessas comunidades. Enfim, nosso convite, a prefeitura convida a todos vocês para estarem presentes, quem é de Taperuá, né? Mais do que convidados, obviamente. Aos visitantes e turistas, sejam muito bem-vindos. E a quem não puder acompanhar, fica a nossa dica, né, de assistir a transmissão ao vivo através do YouTube da Prefeitura de Taperuá. É só vocês pesquisarem lá. A gente vai colocar o link também nos stories das nossas páginas, né, na página de eventos, inclusive. A página de eventos Taperuá Oficial é quem todos os anos faz a transmissão de tudo que está acontecendo na festa, né, além da página da Prefeitura também, certo? Então sigam essas duas páginas, acompanhem tudo. E até amanhã, se Deus quiser.
1: Pois é, Laís, a gente agradece demais aqui a sua participação. Sempre o espaço está aqui à disposição, tá bom?
0: Agradeço, Luciano, agradeço a Kennedy e a todos os ouvintes que ficaram com a gente escutando essa entrevista. E que amanhã, durante todo o São João, a gente possa se ver lá na Praça de Eventos.
1: É isso aí, a gente vai rápido em um apoio cultural. A gente volta já, conversando também com a artista da terra, Liança do Forró, dando uma palhinha também aqui. Já, já.
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0: no Central da Paraíba, são 8h24.
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1: 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São 8 horas e 26 minutos. Antes do nosso amigo Liança aqui, deixa eu só colocar rapidinho aqui alguns ouvintes. Nosso amigo.
0: Vamos lá, Rocha!
1: Ariano, né? O Ariano Trajano, né? Participando aqui com a gente, trazendo aqui informações.
0: Diga aí, Ariano!
1: Deixa eu ver se ele traz aqui informações sobre a adutora, né? As adutoras, como é que anda aí os processos das adutoras. Colocar aqui o nosso amigo Ariano rapidinho para interagir junto conosco.
2: Bom dia, Luciano. Bom dia, Kennedy.
1: Bom dia.
2: Especial a todo o público ouvinte da rádio Taperuá FM. Luciano, Kennedy, toda a população de nossa cidade, recebi uma ótima notícia hoje pela manhã. Nós temos uma máquina da Codevasp perfurando um poço artesiano na comunidade do Silva e com 80 metros deu uma vazão muito grande. Então isso nos deixa muito feliz que a comunidade está sendo beneficiada e que o poço deu uma vazão de água muito boa. Isso é fruto do trabalho incansável do nosso deputado federal Murilo Galdino, em parceria com a nossa pré-candidata a deputada estadual Jéssica Maia, que vem melhorando a vida do homem e da mulher do campo. Esse é o segundo equipamento que beneficia toda a comunidade do Silva. O primeiro foi um trator, certo? E agora esse poço artesiano, que irá receber também bomba, energia solar e caixas d'água. Então, Luciano, a gente fica muito feliz com essa notícia. A máquina já está se deslocando para uma outra comunidade e, se Deus permitir, também irá dar uma vazão muito boa para que possa beneficiar ainda mais os agricultores e agricultoras de nossa cidade. Luciano e Kennedy, em relação à adutora do Pajeú, hoje estará chegando uma equipe para fazer a ligação ali junto à Cajepa. O túnel está na entrada e vai vir uma equipe para fazer essa ligação, conectar com a Cajepa. E também essa semana estará chegando uma outra equipe para finalizar aquele trecho lá do Jundiá e a adutora ficar 100%. Já está sendo feito alguns testes e isso nos alegra, porque a gente sabe que o mais rápido possível, logo logo, as águas do São Francisco estará chegando nas torneiras de todas as famílias da Peruaense. Então, um dia de muita alegria, de muitas notícias boas para toda a população de nossa querida da Peruá. Luciano e Kennedy, agradeço o espaço e desejo um bom dia a todos.
1: Tá certo, meu amigo Ariano, trazendo informações. Que boa notícia, né? Uma boa notícia é a gente trazendo, né? Já está sendo feito já os testes e será feita essa ligação já, né?
0: Isso é muito importante, importantes informações. Inclusive, o deputado federal Murilo Galdino, que lutou muito também para que isso se tornasse realidade, incansavelmente. E também esses postos são de muita importância, tanto os postos como também tratou seus implementos, porque os poços, isso também não vem só o poço, né? Vem também com toda a estrutura, vem também com energia solar e tantas coisas mais. Isso é muito importante para o desenvolvimento e a manutenção do homem no campo, o que é importante. E agora a gente vai ver uma realidade, Luciano, vamos ter uma realidade, que é a questão da adutora do Pajeú, né? essas duas equipes que virão, irão aí executar e finalizar essa obra, o que é muito importante para a nossa região.
1: É verdade, né?
0: Fundamental para Taperuá.
1: Fundamental para o nosso município, né? Então, tá de parabéns aí o deputado Murilo, né? Pela sua luta incansável, tá certo? Tanto na questão da adutora, como tem trazido também esses pontos que tem sido de grande importância para o homem do campo, né?
0: Depois nosso amigo Ariano fala aí quando é que o Murilo vem por aí para uma entrevista.
1: Pra trazer aqui, né, e a gente também poder fazer uma entrevista, né, e o Murilo relatar aí todo esse processo, a sua luta por Taperuá, né? São 8 horas e 30 minutos, nosso segundo entrevistado já está aqui e é o nosso amigo Liança do Forró. A gente está fazendo uma série de rodadas, inclusive algum artista da terra quiser vir, tá certo? A gente tem amanhã ainda, quarta-feira, quinta e sexta, tá certo? Quiser vir aqui, é só você entrar em contato conosco, né? Precisa cantar. Se quiser cantar, também trazer a sua fona Zabum, pode isso ser, mas aí, se quiser só comentar, falar, né, das fechas juninas, fique à vontade, tá certo? Ontem recebemos aqui o Edinaldo Produções, né? Cantor, compositor e escritor agora, né?
0: Compositor, segurança, cabeleireiro.
1: Eita, danado, tem uma série, um currículo grande,
0: bem,
1: né? Edinaldo, né? Grande abraço pra ele. E hoje a gente tá aqui com esse ícone da música também aqui de Taperuá, que é o nosso amigo Liança
0: do Forró.
1: Eita. Seja bem-vindo, Liança.
3: Bom dia, Luciano. Bom dia, Candice. Bom dia, Brasil, né?
0: Isso.
3: É. Que a área vai em São Paulo. Brasília é Brasil.
1: É
3: o outro lado do mundo.
0: Inteiro.
3: Essa audiência.
0: Isso.
3: E realmente é um prazer estar aqui com vocês. Como o Luciano me convidou, eu não podia deixar de não vir falar algumas explicações que vocês me perguntam. Estou às ordens.
1: Liança, como é que está a expectativa aí para a abertura aí dos festejos aqui do nosso município? Como é que está a sua expectativa?
3: Luciano, a expectativa é que, graças a Deus, está tudo caminhado, tudo bem. Sexta-feira, Liança do Forró, 19, né? Liança do Forró está...
1: Sexta-feira. Que horas?
3: Às 7 horas, Liança do Forró está...
0: Se apresentando,
3: fazendo aquele show, entendeu? Para todo Taperuá e para todos que estão ouvindo a Rádio Taperuá, se apresente, né? Para quem vê aquele forró, para a gente fazer aquele tradição pé de serra.
0: É muito fácil. A expectativa está grande aí para a sua participação.
3: É.
0: Às 19 horas.
3: Às 19 horas.
0: Na sexta-feira.
3: Então, realmente,
0: continue.
3: Estaremos presentes para todos que vêm assistir e vamos fazer aquele show como de sempre, né? Sempre se espera.
0: E no show você vai ter acompanhamento, vai ter algum amigo que vai tocar com você? Como é que vai ser?
3: Não, Liança do Forró e grupo. Liança do Forró, Messinho do Acordeão, meu sofoneiro.
0: Eita! Aí do Forró, viu?
3: Esse grupo, nós somos dois.
0: Um dois é um, né?
3: Liança do Forró é o banda, nós acompanhamos. Que nem sexta-feira passada, você vê que o Messinho é um sofoneiro completo. Porque tem um sofoneiro completo que é tão difícil você ver um sofoneiro tocar e cantar, que hoje eu estava contando ontem, só contei até agora meia dúzia. Luiz Gonzaga, Dominguinho.
0: Eita!
3: Pinto da Acordeão. Deixa eu ver.
0: É difícil, cara.
3: É difícil, né? É difícil.
0: Que Messinho, rapaz.
3: Não, eu tô dizendo os sofoneiros hoje que existem para fazer o vocal e sofona.
0: Sim, sim.
3: E hoje nós temos o Messinho, entendeu?
0: Sim.
3: Que sexta-feira passada eu fui um show na Santa Odeia, eu adoeci.
0: Ô, rapaz, que pena.
3: Liguei que não dava para ir, fiquei internado no hospital, uma maga me ofendeu e tive que ficar 5 dias hospitalizado. Então, o que é que acontece? Se o sofoneiro Messinho só fizesse a sofona, tava perdido o show. Mas o cara é completo, entendeu? Tirou o show
1: não, daí.
3: E realmente o show não parou, entendeu? É isso aí que eu digo a você. E o estamos aqui para fazer você que estarei dia 28.
1: Dia 28.
3: 28 Teixeira.
1: Teixeira, sim.
3: Dia 27, Teixeira. Dia 28, junto com Siridó. Entendeu?
1: Sim.
3: E realmente, Aliança do Forró está essa agenda para cumprir essas festas.
1: Agenda aí fechada já.
3: Fechada, entendeu? E realmente, como se diz, Taperoá,
1: sim,
3: dia 19, às 7 horas, na Praça do Forró. Entendeu?
1: E as composições, canções que você canta, são composições suas?
3: Luciano, eu tenho meu CD todo, como você tem aqui, tudo, sim, computado aí, né? Uhum. E CD, eu tenho meu CD toda, a coleção guardada. Entendeu?
1: Que são composições suas.
3: Composições, todos eles têm música da minha autoria.
1: Aí é.
3: Olha, todos aí, eles têm o primeiro CD que eu gravei, tem o Chique Star.
1: Sim.
3: Carro importado.
1: Eita.
3: Fim de ano em Tataíra.
1: Meu Deus.
3: Tataíra, um colega meu ali, se você é muito aqui, faça uma música homenageando Tataíra. Então fiz Fim de ano em Tataíra, nesse primeiro CD. O segundo CD tem Forró de Mulher Ruim. Tem Pensando em Você.
1: Eita.
3: E todos eles têm o tributo ao Antônio Paulino, um grande ídolo aqui de Taperoá, que eu escrevi essa música. Então vamos lá. E todos eles têm, eu acho que eu tenho entre os CD todos, eu tenho 14 músicas da minha autoria entre todos. Entendeu?
1: Olha aí.
3: 14 músicas entre todos.
1: Uhum.
3: Pensando em Você, como você diz, pede muito. O pessoal pede na rádio, entendeu? Porque a música, eles pedem carro importado, mas é Pensando em Você.
1: É Pensando, entendeu, em Você,
3: né? Aí quem fala no carro importado, né, que eu tenho o que fala a música, carro importado mesmo, o título da música é carro importado. E Pensando em Você fala no carro importado, mas não é, o título da música é Pensando em Você.
1: É isso.
3: Eita, meu Deus.
1: Ah, rapaz, que...
3: Então são todas a minha autoria, tem 14, 15 músicas em todo CD das minhas autorias. Todo CD meu tem música das minhas autorias. Entendeu?
1: Ah, muito bom, muito bom. É?
4: Você fez alguma especificamente para esse São João desse ano?
3: Não, esse ano.
4: Fez uma nova ainda não?
3: Eu ia fazer, mas o tempo foi curto, entendeu? Uhum. E realmente eu deixei para fazer um CD agora para final do ano.
4: Estou
3: pensando em fazer CD só com música das minhas autorias.
4: Aí tá certo, entendeu? Aí tem meu apoio.
3: Então nessa faixa vai ser umas 18 músicas, só música da minha autoria. Porque tem, mas está tudo misturado, né, desse CD.
4: Sim, realmente.
3: CD mesmo, né? Com música copiada e música
4: vai
3: da minha autoria.
4: Vai fazer um só.
3: Serve da música da minha autoria.
4: Todas com sua autoria.
3: Todas. Nessas alturas vai fazer umas 17 a 18 músicas. Tudo das minhas autorias num CD só.
4: Aí você
3: preparando para isso.
4: Destaca pra gente aí algumas dessas músicas que são da sua autoria.
3: Como se diz, o Luciano, o Kelly, essa música Pensando em Você é uma música que o pessoal pede na rádio, pede carro
1: essa,
3: importado.
1: Essa foi que ano?
3: Essa é 2021.
1: 2021.
3: É a primeira faixa.
1: Uhum. Vamos ver se a gente encontra aqui, pra gente trazer aqui. Sim, né? Aí conta aí um pouco da história dela.
3: Sim. E essa música, você vê como a juventude hoje, ele se embeleza com quadras músicas, dessas músicas de hoje, que a música fala em avarejo. Uma menina veio perguntar o que é um avarejo. Eu digo, menina, avarejo o que é? É maconha? Eu digo, não, minha querida. Avarejo. Avarejo. Você vê como eles estudam, não sabe. Um avarejo é você estar com dinheiro. Você quer fumar um cigarro? Aquele dinheiro você tem só daquele cigarro. Você está dizendo, me dê um avarejo aí. Pronto, é um avarejo. Se chama um cigarro avarejo.
1: Se chama avarejo.
3: É avarejo. Não é uma carteira de cigarro. Elas não sabiam o que é um avarejo. Pensando em você, que eu bebi a primeira cerveja e fumei o primeiro avarejo. Tenta música. Entendeu?
1: O caso foi do CD 2021,
3: a primeira faixa.
1: É a primeira faixa, né?
3: É.
1: Pensando em Você. Deixa a gente colocar aqui pra gente.
3: É.
1: Olha aí. Essa aqui?
3: Isso mesmo.
4: Sua autoria.
3: Minha autoria.
1: É da sua autoria.
3: Minha autoria.
4: Essa é boa.
1: Essa é boa. Olha.
4: Segura.
3: Criança do Forró.
4: Tira o sofá do meio da sala.
1: Ao vivo. Olha aí, ó.

0: rocha, aliás.
1: Isso parece que é uma, tipo uma sofrência do Taperuel, né? Ou não?
2: Todo CD meu tem brega. É.
3: Tipo, tem que ter um pregão.
2: Brega,
3: o cara só... Forró brega. Prega forró.
1: Prega forró. Então, essa canção não é que vai importar, não. É pensando em você.
2: Pensando,
1: né?
2: Em você. O pessoal pede. O pessoal pede abastinho, pede carro importado, mas o título da música é Pensando em Você.
1: Pensando em você. Olha aí que coisa boa, né? Essa é uma composição sua.
2: Chico está também, outra composição, está no primeiro CD no 2014, é o primeiro CD.
1: Chico está. Essa aí você fez em homenagem a
2: Chico Queiroz.
1: Chico Queiroz,
2: o comerciante mais falado de Taperuá.
3: Um dos mais antigos.
2: Mais antigo, rapaz.
3: Me diga uma coisa, eu acho muito importante essa sua ideia que você teve. Você vai reunir em um só trabalho, em um só CD, todas as músicas de sua autoria. Aí você pretende fazer em um São João bem próximo aí, pegar no seu show, cantar só essas músicas aí?
2: Só essas músicas.
3: Porque é muito importante que você... É um trabalho seu, específico mesmo.
2: É um trabalho que tem... E esse cara é um copiador. Pronto, entra o Zezo. O Zezo é um copiador maior do mundo. Você não vê uma música de Zezo da autoria dele, entendeu?
3: Uhum. É de outra pessoa.
2: É tudo copiado de outros cantores.
3: Essa então, é igual eu, Luciano, agora?
1: Eu aqui, Leandro. Esse não tem o ano, não. Deixa eu ver.
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1: Essa aqui é o ano?
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1: Pode falar no microfone.
3: Pode falar, rocha aí no microfone.
2: Tá as três mesmo aí, Luciano. No final do CD... Todas as três lianças do forró.
3: Chico está,
2: carro importado, fim de ano em Tataíra. As finais. Está escrito com letra vermelha. Essas três músicas, autoria de ano.
3: Essa aí é pra dançar mesmo.
1: Esse é o Chico está.
3: Só já afastando o sofá já.
1: Olha o forrozinho, o pessoal já tá lá. A dona Marisa já pegou seu Zé Camilo. Já estão lá, viu?

0: Essa que você fez aí em homenagem ao Saudoso Chico Queiroz, né?
1: Saudoso Chico Queiroz.
0: E a outra você fez pra Tata Hira?
1: Não, a segunda é Carro Importado, depois dessa aí. A autoria minha.
2: Isso aí, muito bom. Okay?
1: É pra carro dançar importado. Mesmo. Essa aí é Carro Importado.
2: E arrepiar os cabelos. É. Ei!
1: Olha aí. Acha aí. Parada assim não vale.

0: Eu estou ouvindo a Aliança do Forró ao vivo aqui no Pancadão de Audiência, né? Esse momento cultural aí. A próxima é
1: Fim de Ano Itataíra.
0: Fim de Ano Itataíra, né?
1: Um pedido de um amigo meu lá em Itataíra. Aliança, você vem aqui toda hora.
2: Você tá por lá, aqui, se apresentando lá.
1: Escreva uma música homenageando Itataíra.
2: Muito bem.
1: Passei, e a música sai ou não sai?
0: Tá, não sai. Oh,
1: tá pronta a música aí. Aí pronto. Fiz a música.
2: Segura.
1: Vendei CD lá, bom pra caramba na região. Pronto, realmente a música tá feita. Tá aí, vamos ver ela daqui a pouco. Ah.

0: Muito bem. Agora, você ouvindo isso aí, você ouvindo, todos os nossos ouvintes aí que estão acompanhando, você ouvindo um show desses aí, de forró pé de serra, e contando a história, não só de pessoas, de cidades, de locais, contando a história do São João, um forró dançante mesmo, bota pra dançar mesmo, até quem tá doente dança no negócio desse aí.
1: O Arnaldo na tapiocaria,
0: já tá dançando lá.
1: Já tá dançando,
0: né? Chamou a esposa e já tá dançando no corredor da tapiocaria lá.
1: Chegou um colega meu de Desterro do Sábado, e pra onde é a tapiocaria, de um palmeirense, eu digo, é o bode melhor que tem, né, rapaz, no restaurante dele. Aí o cara chegou lá com o meu bode e disse, olha, o bode tem a cabra também, tu vê a cabra, tá? Aqui o bode tá bom e a cabra...
0: tá melhor, e a cabra já tá é melhor.
2: Eita,
0: eita, rapaz. Um forró desses, a gente voltando aqui a esse assunto, forró ao pé de serra, esse sim, esse que é o show para o São João.
1: É o original.
0: Esse
1: viu?
0: É o original
1: para o
0: São João.
1: É o pé de serra original. O São João tem que ser o pé de serra mesmo. É o original, é triângulo, sanfona e zabumba e um baixo. Que realmente é o tradição.
0: E reforça.
1: Hoje você vê esses artistas de hoje o Vetudo não sabe o que é letra, não sabe o que é rima, não sabe o que é poesia, o cabo a boca vai pro pacto.
0: Vai aprender.
1: É instrumento elétrico, uhum. De um pacto tamanho do mundo, só tem instrumento, viu?
0: Mas eles vão aprender ouvindo Liança do Forró sexta-feira.
1: Tranquilo.
0: Às 19 horas.
2: Sexta-feira, 19 horas, né?
1: 19 horas, Aliança do Forró.
2: Como é que você vê, por exemplo, a atual gestão, assim, essa valorização dos artistas locais? É importante isso?
1: Olha, Luciano, os gestantes passaram por aí, eles dificultaram muito para em colocar os artistas, mas o prefeito de hoje, isso aí ele não mede, entendeu? Ele coloca que ele tem condições, toca todo ano. Eu fico chato uma coisa, que eu fico chato todo ano, é a minha propaganda que não é divulgada. Não é porque eu fico chato é por as perguntas. Você não está no São João, você não está na propaganda, você, entendeu? Aí fala de pacto principal, diga, rapaz, eu não tenho culpa. Aí é o sistema lá, assim me coloca, eu quero saber que eu toco todo ano. Tá certo que o paco principal influi muito, tem muita gente que as barracas ficam logo ali, né, e sempre para ver que é o paco principal, mas quem vai por outro paco, terminou o show do paco principal, ninguém vai ficar em pé olhando uma hora, duas horas para as paredes do paco, não, tem que ir para o outro todo
2: dia. Tem que ir para o outro, né?
1: Tem que ir para o outro. Isso é uma coisa que eu não me incomodo, agora que eu fico chateado, é que todo ano é aquela pergunta, pô, por que não me coloca você na propaganda?
0: Coloca, né? O nome no marketing.
1: Nunca vi você no paco principal.
0: Tem nosso gente, amigo Leão, você do forró.
1: Tem gente por aí que nunca foi no estúdio, nunca gravou um CD, ninguém nem conhece, todo ano tá no paco principal.
0: Poxa,
1: tá, é desse jeito.
0: Não,
1: culpa. Agora é desse jeito, é todo ano, é. Pô, cara, você não tá no São Tapelado, não vejo você na propaganda, aí sai foto de todo mundo. Aí você fica chato, não é por as perguntas. Aí você fica chateado de tanta paz, o culpado não sou eu.
0: Aí depois você vai falar lá no
1: todo ano eu toco,
0: do marketing lá,
1: todo
0: pra colocar
1: ano,
0: lá a sua foto lá.
1: Todo ano eu toco, sim. E o prefeito é um dos prefeitos que eu... E até o prefeito passou por... Que fechou aqui, foi 6 meses para me receber.
0: Meu Deus do céu!
1: 6 meses, meu amigo. Mas o prefeito de hoje não. De hoje, olha, 15 dias, o dinheiro já está na conta.
0: Opa, para nós gastar.
1: É completo, 15 dias, o dinheiro já está na conta, não tem para onde. Todos os anos eu participo do Salvador Taperá, na administração de hoje. Todo ano o dinheiro está, o cascalho está lá.
0: Tá lá.
1: 15 dias já está. Então, a última falha que eu encontro aí é essa pergunta essa. Do povo de...
0: Do marketing,
1: não
0: é que...
1: Não
0: tem que
1: coloca na propaganda.
0: A foto,
1: sai
0: lá,
1: todo mundo.
0: A data,
1: entendeu? Aí eu fico chato, rapaz, que eu saio... Rapaz, você não está na propaganda, você não está no seu tapelão, aí fica essa... Entendeu? Aí não estou aqui criticando, estou falando só que eu fico chato com as perguntas do povo.
2: É uma opinião, né?
1: É a opinião, né? É.
0: Assim como você tem a música Chico Está...
1: Chico Está.
0: Liança Está.
1: Liança Está.
0: No São João.
1: Liança
0: Está no São João.
1: Quem fica doendo, rapaz, fulano de tá... cara que não sabe nem um estúdio, nunca foi num estúdio pra gravar, o pessoal de repente fica aí, você, rapaz, você tem música gravada, autoria, homenagem a Itaperuá. Então eu digo, eu digo, talvez você sabe, todo time tem um marcador, eu sou o Neymar do time, a marcação é. Não, mas eu digo assim, mas que participo do Serrão todos os anos. Mas eu queria que fizesse isso aí, que é pra não ficar pelas perguntas.
0: Na propaganda,
1: né?
0: Do São João, já tem lá
1: pelas perguntas, que
0: pra galera
1: puxar.
0: Ver.
1: É.
0: E dizer, olha aqui, olha, tá a foto dele ver. Aí, a data, é isso, vai estar no São João, fica mais
1: realmente
0: fácil.
1: Mas muito completo o prefeito, paga tudo em dia direitinho, ele não escolhe para quem tiver condições.
0: Canta e toca, se
1: gosta mesmo. É isso aí, parabéns.
2: É verdade. E não é, como a secretária até falava agora há pouco, não é, digamos assim, desvalorizando os artistas da terra, né? O cachê é digno, compatível com os demais, né, também?
1: É.
2: Não é um diferencial mais do que o outro, né?
1: Não, tem diferença do para o outro.
2: É.
1: Tem, entendeu? Tem diferença. A gente... Porque tem uns também que inventa muito, né?
2: Sim.
1: Quer crescer, dizer que é isso, mas aí... Meu show é tanto, que ninguém diz. Mas tem uns que diz que está fora do limite, que não merece.
2: Limite, né?
1: Do que não merece, entendeu? É isso que eu digo. Porque você sabe, o artista hoje, ele é o seguinte. O artista hoje, ele finge que está homenageando você na sua presença.
2: Sim.
1: É tudo, toda profissão é essa, né?
2: É.
1: É muito difícil, entendeu? Quer ser sempre mais do que o outro. Que eu acho que Itaperuá tem os artistas que ganharam nome Itaperuá, mas foi lá fora. Entendeu?
0: Uhum.
1: Pois não,
0: você
1: hoje
0: foi aqui dentro.
1: Foi eu aqui dentro.
0: É.
1: Hoje não, hoje o prefeito dá oportunidade, mas nos passados. Eu estive no Rio de Janeiro com o Vital Farias, com a Bidias, o Rei de Oito Baixos.
2: Sim.
1: Um show no 303 na Ilha do Governador, aquela como passou na Feira São Cristóvão. Não sei a data, era no sábado. Abidias, o Rei de Oito Baixos, no 303 na Ilha do Governador. Até todo domingo estava na Feira São Cristóvão, 14, estava aqui, ó. Vamos para a Ilha domingo, a Abidias está lá. Chegamos lá, era três artistas, ó, Orlando Dias, Carlos Alexandre e Abidias. 303 no sábado. Abidias foi o outro. Abidias também, tem alguém de Itaperuá e nós estamos tá na mesa, tá Abidias. Terminar o show, começa com vocês aí, terminou o show dele, começou com a gente. Nós se encontra na feira, sul sábado. Tem a barraca Itaperuá, a barraca Zé da Onça, todo domingo eu ia pra feira tomar cachaça, roendo pro Itaperuá. Roendo pro Nordeste. Encontrei com a Vital Farias, Dias, tudo lá, barraca do
0: encontro,
1: Zé Calista, essa turma.
2: Uhum.
1: Rapaz, vocês estão certinhos, rapaz, vem embora. Porque a nossa terra não valoriza. É muito difícil, e por isso que nós estamos aqui. Eu estou aqui, eu dou graças a Deus. Se eu tivesse a menina disso, se eu tivesse na Itaperuá, teria me acabado na cachaça, não tiver não. Vim ganhar nome no Rio de Janeiro,
2: meu Deus.
1: Eu faria a mesma coisa. Santo foi os artistas que ganharam nome lá fora, deram nome a Itaperuá lá fora.
2: Fizeram um caminho inverso.
1: Fizeram o caminho
2: fizeram
1: lá fora.
2: Lá fora para vir para dentro.
1: E artista que é conhecido no Brasil inteiro lá fora. Filho de Itaperuá. Itaperuá é um celeiro de artista.
2: É.
1: Entendeu?
2: Verdade.
1: Na redondeza eu já olhei. Então esses foram os artistas que é Ariano Suassuna, Fuga de Itaperuá, Zito Pabrô. Esses foram os artistas que encaixaram o nome de Itaperuá lá fora. Entendeu?
2: Uhum.
1: Então é por isso que eu digo que merece muito.
2: Aliás, esses artistas, né? Sempre os artistas da terra, eles fazem um caminho inverso. Primeiro eles se destacam lá fora
0: para poder
2: vir ao município, né? Como esses aí que você citou.
1: Você vê.
2: Mas é importante porque muitas vezes a população não valoriza os artistas da terra.
1: Não
2: primeiro,
1: valoriza.
2: Primeiro ele tem que crescer dentro do município
1: dentro
2: dele,
1: dele.
2: Para depois estourar lá fora. Mas parece que é o contrário.
1: Mas esses aí foram lá para fora.
2: Foram lá para fora.
1: Você vê o Fuba, meu primo, ele se encaixou com o Dominguinhos, pronto, o artista dele encaixou lá e logo encaixou ao lado de um artista de nome.
2: Sim.
1: Uhum. Pronto, ali encaixou. Então esses artistas que representam Itaperuá, representam o nome Itaperuá fora, os artistas de nome que deixaram esses caras, foram tudo embora.
2: Uhum.
1: Entendeu? Então é isso que eu digo a você. Você vai, essa festa que tem aí, tem muitos que valorizam o artista da terra. Não vou dizer todos não.
0: É isso.
2: Sim, é verdade.
1: Mas tem muitos que vão ali para a festa, está pensando que ele vai ver o artista da terra, vai esperar outra banda que vem. Porque se você pode ter o artista da terra hoje ali, só um artista vai estar, não vai ninguém para a praça. Mas começa não, o pessoal vai estar para ver uma banda que vem lá de fora. A banda vai estar tá hora, conhece aí, é isso aí, tá hora, a banda está. Mas é muito difícil ser valorizado o artista da terra. E esses aí, para ser valorizado, que eu falei, eu tive que sair para fora, viu?
0: Mas aí
1: é desse jeito.
0: Desse jeito, que continuar, né? tem que continuar, tem que seguir a luta.
2: Pois é, Lias, nosso tempo já está chegando ao final. Agradecer demais aqui a sua participação e desejar sucesso cada dia mais aí pelos repertórios juninos.
1: Obrigado, Luciano. Obrigado, Tênis, pela essa oportunidade de vir aqui uma vez e vou vir outras vezes, que esse próprio CD que eu estou preparando aí, só com minhas músicas, na hora que eu plantar ele, estarei aqui para a gente divulgar. Então, bom dia para meu Taperoá. Dia 19, Aliança do Forró, entendeu? Às 7 horas lá na praça, e não perca. E um bom dia para todo Taperoá, para todo o Brasil. Escutar a Rádio Taperoá, Aliança do Forró, deixa um abraço para todo o beijo.
2: Valeu, Aliança. Aquele abraço. E a você, o nosso ouvido, nosso muito obrigado. Fiquem todos com Deus. Amanhã a gente volta com mais um pancadão de audiência. Forte abraço.
0: Até amanhã, se Deus quiser.

0: do Jornal Interativo. Obrigado por sua audiência e até o nosso próximo encontro.
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2: Taperoá FM informa. Hora certa. 8:58.
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0: Suta Peru FM, agora 9:03.
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1: Olá, bom dia, bom dia. Com muita, muita alegria. Cheguei, minha turma, junto com você, mais uma edição do seu
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1: na companhia Jaqueline Alves, com você a partir de agora. Vem junto comigo, manhã boa, manhã de terça-feira. Por aqui a gente chega juntinhos, comandando mais essa programação. Por aqui agradecendo a você que vem chegando juntinho comigo. Estava sintonizado no Jornal Interativo com Luciano Silva e Kennedy Sampaio. Agora tá comigo nessa programação que traz muito, mas muito sucesso pra gente curtir. Trago comigo aqui sempre, sempre os melhores ouvintes sintonizados. Tá em casa, tá no seu trabalho, tá viajando aí por nossas BRs, tá curtindo na zona rural, zona urbana, na sua chácara, sua fazenda, pelo nosso querido Brasil. Bom demais ter você na companhia e a partir de agora eu quero estender o convite a você para interagir aqui comigo, mandar aquele sucesso musical que não pode faltar nessa terça-feira aqui no nosso repertório da programação. Liga, movimenta, manda áudio 8855-5288. Transmissão ao vivaço aqui pelo Facebook, Rádio Comunitária Taperoá FM e pela Rádiosnet. Já baixou? Tá curtindo? Que bom! A partir de agora vai aumentando o volume porque um show de alegria vai começar.
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1: Começando correndo poeta, Cláudia Leite. Espalhe, mas espalhe gratidão, né? Pra você, meu bom dia.

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feliz no bloco musical aqui no Estação 87. É sucesso com ele, Murilo Huff, Deixa Eu, é o nome da música. Agora 9 horas e 18 minutinhos. É a primeiríssima de hoje aqui naquele dia Taperuai FM no Estação 87. Música boa também com Iguinho e Lulinha. Quem ama nunca deixa de amar. Sucesso pra você, Dona, Léo Foguete, Luan, né?

0: Kumaru de Pedra Lavrada. Valeu, Joaquim, muito obrigada. E a sintonia vai compartilhando, hein? Compartilha aí sem moderação. Eu por aqui vou mega agradecendo nessa programação que chega com você sempre naquele oferecimento. 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
0: Primeiríssimo lugar em audiência, então vem comigo, manda áudio, participa, telefone, WhatsApp liberadíssimo. Bom dia.
2: Bom dia, minha gata. Que Deus ilumine o seu dia. Aquele Amém. Abraço, cheiro.
0: Abraço pra você, Dalina. Manda um alusão aqui para o amigo Nivaldo. Nivaldo é compositor, radialista lá em Sergipe. Pede música de sua composição, não é isso, meu amigo Nivaldo? Vamos curtir então. Nesse bloco musical, então você pede, eu toco, mas antes vem chegando mais um sucesso. Tem eles: Fabinho Testado, Juni Jorge e o Consórcio.
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0: sucesso na programação. Simone Mendes, Eu Menti é o nome da música.
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0: E a gente curtiu o sucesso também com Nivaldo, compositor. É, produtor radialista lá em Sergipe. Que sucesso, hein?
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0: Às 9 horas e 31 minutinhos. Alô, Zoa aqui para o Sebastião Bezerra. Tá curtindo lá em Matina, Bahia.
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0: E por aqui a gente segue, tem aquela participação do ouvinte.
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0: Quem está comigo? Bom dia.
4: Bom dia, Jaqueline, aqui é José do Distrito. Eu tô conseguindo uma música pra mim.
0: Sim.
4: Eu vou deixar uma música pro Geraldo, meu filho Felipe, Vinícius, Alice, Maria José da Volta.
0: Certo.
4: E Ângelo, não esqueço de Ângelo não, viu?
0: Certo, Marichal, tá lembrado.
4: Isso, com Maria Alice, viu? Bota um forrozinho aí, viu? E para Jura de Gouveia, eu tô aquele supremo, bem pertinho do rádio. Eu cheguei agora da rua, disse, ah, Maria, eu vou ligar logo pra ela.
0: Maravilha.
4: Tá bom, Jaqueline, fico com Deus, Jesus abençoe.
0: Amém.
4: Não esqueça de Ângelo não, que assim Ângelo me dá uma pizza.
0: Meu Deus.
4: Tá bom, valeu, tchau.
0: Valeu, aquele abraço, José. Alusão para o seu esposo Geraldo, para os seus filhos, para Alice. Manda alusão, alô, Ângela. Ô, Ângela, se acontecer isso, me chama, viu, José? Me chama que eu resolvo aí para você. Às 9 horas e 32 minutos, deixa eu aqui seguindo porque tem mais uma participação do ouvinte. Bom dia.
5: Bom dia, Jaqueline, tudo bem? A música hoje, já que tá no clima de São João, é Duda e Davi.
0: Ah.
5: É, o nome da música é Quadrilha Junina, vê se tu encontra.
0: Certo,
5: aí.
0: Vou procurar então.
5: Bom dia, um abraço. A música novinha, acabou de sair do forno.
0: Pronto, então vou procurar o sucesso. A gente curte, meu amigo, aí em Cumaru de Pedra Lavrada. Valeu. Alusão pra você e pra toda a sua família. Daqui a pouquinho, o próximo bloco musical tem muito mais sucesso e a gente vai curtir. Ed Natan, Era Pra Ser Eu.
6: Ed Natan, A Força do Pé.
0: Tem esse sucesso. Tem a música do ouvinte. E muito mais. Próximo bloco musical. Então não sai daí que eu volto rapidinho.
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1: Agora 9 horas e 45 minutos nessa grudadinha em você. Por aqui, mandando aquele abraço pra ela, Maria Rodrigues, minha linda. Tá curtindo lá na cidade de Malta. Seja bem-vinda a mais uma programação. Então vem ligando, participa, vai mandando o teu sucesso musical. A gente navega juntos no Você Pede, Eu Toco, naquele oferecimento. 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
1: Bom demais, só música top. Tem mais um, hein? Ao som do Neto Brito, Pablo Juntinhos, no sucesso A Cena.
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1: É a música do ouvinte, é que você pede e eu toque, tá aí pra você, sucesso, hein? Duda e Davi, São João, quadrilha Festa Junina, são pontualmente 10 horas. Deixa eu por aqui mandar aquele abraço. Deixa meu abraço aqui pra Vera. Vera tá curtindo neste momento lá no Conjunto da Solidariedade. Vera, minha linda, muito obrigada pelo carinho. Encontrei ela, gente. Fui chegando aqui nos estúdios da Tapera FM. Encontrei a Vera. Muito obrigada pelo carinho, tá bom? E muito obrigada por ser ouvinte aqui do programa Estação 87. Bom demais ter sua companhia. Trazer participação do ouvinte mandando áudio. Quem está comigo?
2: Bom dia, Zé Camilo.
1: Bem-vindo, seu Zé Camilo.
2: Quem fala aqui é o Zé Camilo.
1: Sim.
2: Eu quero pedir uma música, Zé Camilo.
1: Certo.
2: O Amado Batista, Mulher Carinhosa.
1: Ok.
2: Oferecer a minha esposa Marisa, você e toda a sua família. Não esquecendo meu amigo Pedro Leocardo lá no Barro do Alto, a esposa dele. Não esquecendo meu amigo Antônio do Relógio. Não esquecendo Adriano da Padaria, Dona Socorro.
1: Certo.
2: Não esquecendo meu amigo Damião das Alves, toda a família dele. E não esquecendo meu amigo Cláudio, Dona Socorro, meu amigo Ronaldo, a esposa de Ronaldo. E não esquecendo meu amigo Seu Matinho aqui da Rua do Cruzeiro e toda a família dele. Meu amigo Abidia lá em São Paulo, eu tô com muita saudade de Abidia, Jaqueline.
1: Acredito.
2: Deus queira que ele venha agora pra nós dançar.
1: Vamos torcer então.
2: Deus queira. Tchau, Jaqueline.
1: Valeu, até seu amanhã, Zé Camilo. Ele vai permitir a gente volta, meu amigo Alonzão, Dona Maria, essa turma boa aí na audiência. Tamo junto, daqui a pouco eu tenho sucesso com o Amado Batista. Tem mais um ouvinte chegando.
3: Sim,
1: bom dia.
3: Locutora querida.
1: Bem-vinda,
3: que
1: Pipi.
3: Abençoe.
1: Amém.
3: Me passando aqui, primeiramente, agradecer a nosso Deus, que é nosso tudo, nossa força, né?
1: Sim,
3: sem
1: verdade.
3: Jesus, sem nada. E Deus abençoe aí o trabalho de vocês. Podia passar uma música, minha querida, uma música de Massa Felipe.
1: Certo.
3: É, e também a graça de Deus que vai trazer para Fabrício de novo para cá para amanhã, né? Primeiro dia de São João. Que Jesus, que Jesus traga muitas bênçãos, primeiramente, Deus, e para Fabrício. Nessas louvor abençoado por Jesus, se Deus quiser, Nossa Senhora, que traga paz e bênçãos no mundo inteiro, né? É, minha locutora querida, Jaqueline, uma menina 10, você podia passar uma música de Márcio Felipe para...
4: Cadê a turma que está apaixonada aí, Fortaleza?
3: A vocês aí na rádio, os ouvintes aqui do Itaperuá, nossa cidade querida, Itaperuá. Quem não gosta, quem não ama Itaperuá, eu mesmo amo Itaperuá. Assim, Itaperuá, isso eu dou valor à minha cidade.
1: Valeu, Pipi. Aí você já ouviu a voz da Márcia Felipe, né? Então é daqui a pouquinho que a gente vai curtindo Você Pede, Eu Toco. Tem Márcia Felipe. Meu abração carinhoso pra você, Pipi. Amanhã vamos ter sim, né? A presença do Padre Fabrício. O Everson Nunes também trazendo um show de louvor maravilhoso aqui pra gente na nossa cidade. Então, daqui a pouquinho tem sucesso Márcia Felipe. Mandou um alôzão aqui pra o Adelino. Tá no trabalho, no batente, tá curtindo. Alôzão pra você, Adelino, pra toda a sua equipe. E para aqui eu vou seguindo, minha turma, seguindo, agradecendo sempre aos meus apoiadores em mais uma manhã boa. 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E daqui a pouquinho, o próximo bloco musical tem sucesso pra gente curtir.
4: 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O nome da música é Quatro Sorrisos.
1: Isso, tem Márcia Felipe, tem Quatro Sorrisos, tem também música do Ouvinte ao Som. Do Amado Batista, tem Mulher Carinhosa. Tem essas e muito mais no próximo bloco musical. Faz o seguinte, me espera, eu te espero e a gente volta juntinhos.
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0: Já de volta na música do ouvinte, Amado Batista, Mulher Carinhosa é o nome da música. 10 horas e 16 minutos. É o programa Estação 87 trazendo o sucesso do ouvinte. Por aqui a gente vai seguindo sempre naquele oferecimento. 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
2: Bom dia, Jaqueline. Aqui é Antônio Roberto, aqui de Intermar. Bem-vindo, Antônio. Sprint, mandando um alusão e curtindo o programa.
0: Maravilha.
2: Manda um abração pra Zé da Gata lá no Rio de Janeiro. Sim. Pra Cida e Lourdinha e Lúcia e Vitinho aí em Itaperuá. E para Lia lá em Bacabal. Tenha um bom dia, minha amiga.
0: Valeu, aquele abraço pra você, Antônio. Bom trabalho pra você. Meu abração aí pra toda a sua família. Tamo junto. Juntos, vamos ficar por aqui, né? Daqui a pouquinho tem

0: daqui a pouquinho o próximo bloco musical. Tem muito, mas muito forró no Estação Forró. Após um break de intervalo comercial, volto rapidinho.
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6: 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Seguindo 10:35, e aí, tá preparado? Já sabe o forrozinho que você quer dançar? Então manda aqui pra mim, vai. Vamos curtir no Estação Forró, que a partir de agora já está no ar.
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6: Já está no ar, começando com Fabiano Guimarães e Luci Alves. Um mix de forró, disparada. 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

participação Forró, sucesso ao som da Solange Almeida, participação do Alcimar Monteiro, Lindo Lago do Amor. Você quer namorar comigo? Tá aí, sucesso na programação, 10 horas e 54 minutinhos. Vou ficando por aqui, minha turma. Obrigada, meu Deus, mais um dia, mais uma estação no ar. A você, muito obrigado pela audiência. Amanhã a gente se encontra nesse mesmo horário, 9 da manhã, tem muito mais Estação 87. Vou finalizando nesse forrozinho bom, hein? Mas ao som de Flor de Mandacaru. É, proibido cochilar, o canto da Ema. Tchau, tchau, minha turma, e até lá, hein? Eu espero por você.

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Louvado seja nosso Senhor Jesus Cristo, para sempre seja louvado. Queridos filhos e filhas, nós estamos em plena terça-feira. Terça-feira das Santas Chagas. Santas Chagas dolorosas e gloriosas de nosso Senhor Jesus Cristo. Estamos clamando, Jesus, pelas tuas santas chagas, somos curados. Filhos amados, povo querido, povo santo de Deus, estamos no oitavo dia da novena de Santo Antônio, oitavo dia, curai as feridas da vida sentimental. Ofereça esse programa a todos os mensageiros e mensageiras das capelinhas de Jesus das Santas Chagas. Todos os devotos que rezam o terço das Santas Chagas, que recebem as capelinhas em suas casas. Saúdo a todos a partir da Rádio Evangelizar, de onde tudo começa. As rádios irmãs, cujos nomes cito neste momento. Saúdo a você pela TV Evangelizar, sinal digital em todo o país, em várias cidades, canal aberto, pelo YouTube Padre Manzotti e pelos aplicativos da Associação Evangelizar é preciso e todas as plataformas digitais. Vamos passar esta hora juntos? Vamos rezar? Vamos nos colocar nas chagas dolorosas e gloriosas de nosso Senhor Jesus Cristo, em nome do Pai, do Filho e do Espírito Santo. Amém. Jesus das Santas Chagas, libertai-nos da ansiedade e da depressão. Jesus das Santas Chagas, protegei-nos e curai-nos do câncer. Naquele tempo, diz o Evangelho, disse Jesus aos seus discípulos: vós ouvistes o que foi dito, amarás o teu próximo e odiarás o teu inimigo. Eu, porém, vos digo: amai vossos inimigos. Eu, porém, vos digo: amai vossos inimigos, rezai por aqueles que vos perseguem. Assim, vos tornarei filhos do vosso Pai que está nos céus, porque Ele faz nascer o sol sobre os maus e os bons e faz cair chuva sobre os justos e injustos. Por quê? Se amais somente aqueles que vos amam, que recompensa tereis? Os cobradores de impostos não fazem a mesma coisa?

0: seguro.com.br e coloque o nome de sua família, o seu nome. Seja de uma graça recebida, seja para ter o nome de sua família neste livro ouro, muito breve, se transformará num livro físico e será colocado na pedra fundamental na terra prometida. 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Filha de Deus, que a paz de Jesus esteja com você.
1: Bom dia, Padre Reginaldo.
0: Bom dia, Deus a abençoe, filha.
1: Sua bênção.
0: Você fala de onde?
1: Minas Gerais.
0: Uma filha de Deus de Minas Gerais. Você pediu anonimato, o que está acontecendo?
1: Isso, Padre.
0: Só fala mais alto, por favor, filha.
1: Tá bom. Eu tô num relacionamento, tem 1 ano e 6 meses, né? E há 6 meses eu vim morar com a pessoa.
0: Tá.
1: E a gente tá morando junto. Porém, nesse 1 ano de relacionamento que a gente estava só namorando, ele era outra pessoa comigo. Eu não sei se é porque estava na frente da minha família, sabe? Ele nunca me tratou mal, nunca gritou comigo. É sempre muito atencioso, muito carinhoso. Ele é uma pessoa muito boa, sabe, Padre? Eu não tenho nada que reclamar. Nunca me deixou faltar nada. Mas depois que eu vim pra cá, pra outra cidade com ele, a gente tá em outra cidade, eu larguei a casa da minha mãe, eu deixei tudo pra trás pra vir com ele.
0: Sim.
1: E aí depois disso ele começou as discussões constantes comigo, sabe, desde esses 6 meses pra cá. Eu não tenho tido paz, sabe? Eu sinto pra conversar com ele, ele não conversa, ele grita. O tempo todo ele murra a parede, nunca encostou um dedo em mim, mas assim, eu já desencadeei depois desses 5 meses, eu não tinha crise de ansiedade, eu desencadeei 2 crises, a segunda foi pior, e na frente dele, sabe? E ele é o tipo de pessoa, assim, que na hora que ele vê que eu tô em crise, ele fala que ele não tem nada com isso. Que ele não quer estar nessa, que ele tá fora disso, que isso não é culpa dele. E aí ele pega uma água e fica perto de mim, mas não dá pra entender, sabe? E aí, no outro dia que ele faz esse tanto de coisa, ele chega com presentes, ele me dá um doce, ele chega com presentes pra mim, sabe?
0: Entendi.
1: E com isso, eu fico apreensiva o tempo todo. Durante a semana a gente trabalha. Eu arrumei um trabalho aqui na cidade, mudei, né? E arrumei um trabalho pra mim, pelo menos fazer pra mim não depender dele. E hoje eu trabalho aqui. E durante a semana tá tudo bem, mas os finais de semana que a gente tá em casa, começam as discussões. E é por motivos bobos, sabe?
0: Por exemplo.
1: Por exemplo, eu não posso falar nada dentro de casa, eu não tenho voz. Se eu falar pra ele assim, você fez esse arroz, tá sem sal, ele acha que já é um confronto, ele joga a casa no chão. E por coisas bobas mesmo, às vezes eu pergunto, sabe, eu fico perguntando as coisas 3, 4 vezes e ele irrita, irrita muito e começa a gritar e começa a jogar as coisas na minha cara que ele faz pra mim, sabe, fala que me dá tudo, que o que, que eu quero mais, que ele me dá tudo que ele tem. E aí é isso.
0: Tá. Filha.
1: E aí eu preciso de uma direção, porque eu já pensei várias vezes em voltar para a casa da minha mãe, para a cidade da minha mãe, porque aqui nessa cidade é longe, são 4 horas de viagem. E só que eu não sei o que fazer, o que seguir, sabe?
0: Filha, veja, você está no início de um relacionamento. Existem pessoas que mudam. Existem pessoas que mudam para o bem e para o mal.
1: Perdão, padre, e eu esqueci também, eu sou paciente oncológica, eu estou em acompanhamento ainda, eu venci o câncer, graças a Deus, tive câncer de mama, e ainda estou em acompanhamento.
0: Certo, acolho também esta, que não é pouca coisa, é muito, e você precisa ter paz. Você sabe que você não pode viver esse estado de estresse diário, contínuo e permanente. Filha, se hoje, com 6 meses, ele te trata assim, imagina depois. Imagina se você consegue imaginar você tendo um filho com ele no meio de tantas crises. Você entende que você está diante de um agressor? Você vai falar, não é físico, mas é psicológico. Você está diante de uma agressão psicológica. E isso, para tua saúde, só te faz mal. Não adianta.
1: Eu tentei, sabe, procurar ajuda para ele, ele não aceita ajuda psicológica ou então a terapia de casal, sabe?
0: Tá.
1: Ele inverte as situações, ele fala que é só eu que estou errada, que eu tenho que mudar, que eu tenho que trabalhar nisso, mas ele mesmo não muda, ele continua fazendo. E eu falei para ele que eu sou o espelho dele, se ele me trata mal, como que eu vou ficar uma pessoa boa com ele, sabe?
0: Filha, voltando ao assunto, já entendi e você já partilhou. Você tem que pensar no teu futuro. Me parece que o futuro com esta pessoa não é dos melhores. Enquanto é tempo, você tem que pensar, é com ele que eu vou constituir uma família na base da agressão, da gritaria, da jogar os utensílios domésticos em casa? E aí tomar a decisão, voltar para casa não deve ser para você um motivo de vergonha. Você tentou, você buscou, mas um relacionamento assim só tende a ficar pior. E você não pode, devido à tua própria saúde. Você está doente. Você escutou?
1: Sim.
0: Dói agora, mas é melhor doer agora do que permanecer nesse estado permanente de dor. Fique na linha, eu falo com você e eu volto com a leitura orante.
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6: Ave Maria, cheia de graça, o Senhor é convosco. Bendita sois vós entre as mulheres, e bendito é o fruto do vosso ventre, Jesus. Santa Maria, Mãe de Deus, rogai por nós, pecadores, agora e na hora de nossa morte.

queridos irmãos e irmãs, rezemos da intenção dessa filha de Deus. Falei com ela em particular, a nossa equipe vai ligar dentro da promoção humana, tentando ajudá-la a compreender um pouco melhor. Inclusive, nós temos profissionais que gratuitamente fazem parte da obra Evangelizar e oferecem um outro acompanhamento em várias áreas. É assim que temos agido. Mas, filho, o que te disse, em particular, você tem o seu nome protegido, que o fato de ter 33 anos não cria em você um desespero do medo de estar só e não se sujeitar a uma situação, repito, agressiva. Isso é uma agressividade, é tóxico.

não tenha medo de voltar. Que Deus te deu discernimento. Claro, se ele aceitasse acompanhamento, os dois fazer um acompanhamento, mas já começou errado irem morar juntos. Ainda é tempo de consertar. E a solidão, voltar ao estado e abrir espaço para um novo relacionamento, ainda está em tempo. Filhos queridos, hoje está no YouTube mais uma catequese. E o tema, exercitar a oração como diálogo. Como é sua oração? Como você tem rezado? É um exercício? Você entende como um diálogo? Você pode assistir, ouvir. Inclusive digo, você pode estar depois lavando louça à tarde, você pode estar no sofá, você pode estar no carro, está dirigindo. Deixa rolar a catequese. Você pode fazer dela um podcast. Onde você encontra? Padre Manzotti Oficial. O tema, exercitar a oração como um diálogo. Hoje, às 17 horas. A Maria Aparecida, ela deixou um comentário. Eu sempre estimulo as pessoas a deixarem da última catequese. Me identifiquei muito com vitimizar. Mas também, já não aguento mais nadar e morrer na praia. Já estão até me comparando com Jó. Que sou uma mera mortal perto de Jó? Maria Aparecida continua. Sou absolutamente nada. Sabe, Padre Reginaldo, minha vida começou a desandar no momento em que me tornei mãe do primeiro filho especial. Depois vieram outros também com o mesmo problema. Me sentia árvore ruim que só dá frutos ruins, que deveria ser cortada. O Senhor nosso Deus me perdoe por pensar assim. Misericórdia, meu Senhor Deus, desta filha tua, hoje mãe solo. Maria Aparecida, você não é uma árvore ruim. Você não é alguém que deva olhar para você com tão baixa autoestima. O Senhor está contigo. E que Deus te dê forças, e Ele te dá. Ele está com você, cuidando com teus filhos com problema, necessidades especiais. E é lamentável que teu marido a abandonou. Mas filha, digo a você, e se você se parece com Jó, louvado seja Deus, porque você escutou o final de Jó, você escutou a recompensa de Deus pela fidelidade de Jó. Que Deus a abençoe. Eu li o comentário da última catequese. Hoje, às 17 horas, mais uma catequese. Exercitar a oração como diálogo. Bíblia aberta, cartilha de oração. Primeiro Coríntios, capítulo 1, versículo 10. Primeiro Coríntios, capítulo 1, versículo 10. Ontem, só para lembrar, Deus é fiel. Escutou, Maria Aparecida? Deus é fiel. Irmãos, versículo 10. Peço pela autoridade de nosso Senhor Jesus Cristo que vocês estejam de acordo no que dizem e não haja divisão entre vocês. Vale muito para hoje nas nossas comunidades. Pode haver dissonância? Pode. Mas não alimente a divisão. Não alimente a divisão. Usar um linguajar muito comum. Não jogue graveto na fogueira.

0: quando se trata do fogo da divisão. Continua Paulo: sejam completamente unidos, num só pensamento, numa só intenção. Volto de novo. As pessoas têm o direito, e é óbvio que podem pensar diferentes. Mas, mesmo na família, na comunidade, numa pastoral ou no trabalho, se há uma mesma intenção, a forma diferente de pensar não causa brigas. Quando a intenção é reta, sim, está entendendo? Pois, meus irmãos, algumas pessoas da família de Cloé me contaram que há brigas entre vocês. Alguém foi lá e falou no ouvido: Paulo, está tendo briga em Corinto. Paulo diz, versículo 12, o que eu quero dizer é isto: cada um de vocês diz uma coisa diferente. Agora ele vai contextualizar. Eu sou de Paulo. Outro, eu sou de Apolo. Outro, eu sou de Pedro. Ou ainda, eu sou de Cristo. Vamos lá. Eu sou de Paulo, quer dizer, quem foi que fundou a comunidade de Corinto? Paulo. Passou 18 meses lá. 18. Então, muitos se identificaram muito com Paulo. Então, eu sou de Paulo, da primeira pregação. Quem é Apolo? Apolo, um homem versátil, um homem de grande oratória, que veio da Alexandria, um missionário, um discípulo de Jesus, e também cativou a comunidade. Aí alguns disseram: não, eu me identifico mais com Apolo, eu sou de Apolo. Outro começou a dizer: não, eu sou de Pedro, que esteve aqui conosco. Isso causa divisão. Vamos voltar refletindo, continuando esse texto. Volte comigo.
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0: Comigo a oração que o próprio Senhor nos ensinou. Em nome do Pai, do Filho e do Espírito Santo. Amém. Pai nosso, que estais no céu, santificado seja o vosso nome. Venha a nós o vosso reino, seja feita a vossa vontade, assim na terra como no céu. O pão nosso de cada dia nos dai hoje. Perdoai-nos das nossas ofensas, assim como nós perdoamos a quem nos tem ofendido. E não nos deixeis cair em tentação, mas livrai-nos do mal.

0: Continuando a leitura orante, Paulo diz: há quem diga que é de Paulo, outro de Apolo, expliquei quem era Apolo, de Pedro, de Jesus Cristo. E Paulo conclui dizendo: pare com essa divisão. Já tinha dito antes que não haja divisão entre vocês. Por acaso, versículo 13, Cristo foi dividido em várias partes? Será que Paulo falando ele mesmo, fui eu que morri na cruz por vocês? Ou será que foram vocês batizados em nome de Paulo? E ele vai dizer, batizei uma família. Mas ele vai dizer no final, pois Cristo não me enviou para batizar, mas para anunciar o evangelho e anunciá-lo sem usar linguagem e sabedoria humana, para não tirar o poder da morte de Cristo na cruz. Parem com esta divisão. Hoje, atualizemos. Quantos pensam assim? Minha paróquia é melhor que a outra? Não, eu escuto o padre tal, eu sou do padre tal, eu sou... Para! Ninguém é seguidor de padre, nós devemos ser seguidores de Jesus Cristo. Única razão do nosso seguimento, Jesus Cristo. Tudo que fizermos, tudo que falarmos, toda a nossa ação evangelizadora, toda o nossos movimentos, nossas pastorais, a serviço de Jesus Cristo. Então, cesse qualquer divisão que, em última análise, pode tirar o poder da morte de Cristo na cruz. Cesse a divisão. E aqui faz ecoar o evangelho de hoje. Amai vossos inimigos e rezai por aqueles que vos perseguem. Esta foi a leitura orante de hoje. 1 Coríntios, capítulo 1, versículo 10 a 17. Edneia, que a paz do Senhor Jesus esteja com você.
1: Bom dia, Padre, sua bênção.
0: Deus a abençoe. De onde você fala, Edneia?
1: Santa Cecília, Santa Catarina.
0: Meu abraço a Santa Catarina, Santa Cecília. Como é que você me acompanha?
1: Pela Rádio Coroado.

0: Foi preciso.
1: Louvado seja Deus.
0: O Evangelho deu muito, deu baixo, né? Louva e glória a Deus, né? Eu peço para Deus todos os dias, escuto que como essa doença surgiu, que Jesus sentou chagas, e Deus é tão maravilhoso, ela vai desaparecer.
1: Tá certo.
0: Eu creio.
1: Amém.
0: Já estou cansada.
1: Graça testemunhada. Toca o sino.
0: Toca o sino, sacristão.
1: Então, antes de você pedir oração, reze comigo assim: eu te louvo.
0: Eu te louvo.
1: Jesus das Santas Chagas.
0: Jesus das Santas Chagas.
1: Pela graça recebida.
0: Pela graça recebida.
1: E peço, Jesus.
0: E peço, meu Jesus.
1: Que a hemodiálise não tenha só sido adiada.
0: Que a hemodiálise não tenha sido só adiada.
1: Mas que eu seja curada desta enfermidade.
0: Mas que eu seja curada desta enfermidade.
1: Amém.
0: Amém.
1: Seu pedido de oração, Edneia?
0: Para mim.
1: Tá.
0: Para os meus filhos Roberto e Samuel.
1: Espera só um minutinho. Roberto, Samuel.
0: E para o meu marido Juliano.
1: Tá.
0: E para minha mãe, que é uma pessoa maravilhosa, que eu amo tanto, minha mãe e meu pai, Maria Bernadette e Vilmar Pereira Duarte.
1: Maria Bernadette
0: e Vilmar Pereira Duarte.
1: Tá.
0: E meus irmãos, Edna, Edmilson.
1: Sim.
0: E Edmara.
1: Tá.
0: E para toda a minha família e para você também, Padre, que Deus abençoe muito.
1: Amém.
0: Eu quero saber. Na Capela Santa Chagas, lá sou associada.
1: Ah, e você...
0: Sou mensageira.
1: Você é mensageira?
0: Sou.
1: Toca a corneta pra ela, sacristão. Deus
0: quero
1: seja louvado.
0: Quero ver se esse ano eu consigo ir. O ano passado era pra mim, só que teve uns problemas de saúde e eu não consegui. Mas é que Deus sabe todas as coisas, né?
1: Claro. Que e seja esse ano.
0: Esse ano eu tenho fé e eu vou pra ir.
1: Você pensa nas 24 horas ou na festa das Santas Chagas?
0: Na festa das Santas Chagas,
1: tá,
0: daí a gente vai de excursão, né?
1: Isso, organize caravana aí. Um grande abraço, Edneia, de Santa Cecília, Santa Catarina, mensageira da Capelinha de Jesus das Santas Chagas, Rádio Coroado FM de Curitibanos, Frei Neuri Francisco Dom Cleudir Bonetti, da Diocese de Caçador. Por falar nisso, que tal você se tornar um mensageiro da Capelinha de Jesus das Santas Chagas? Ligue agora, 41-3221-6060, ou fale com a nossa equipe 0800 410 6060. Toda terça-feira eu valorizo as fotos que são mandadas e você pode mandar as fotos 419-8791-2787. Miriam Belotto Morghetti, de Palmital, São Paulo, minha saudação ali na igreja, Deus seja louvado. Maria Lúcia Cardoso, de Dourados, Mato Grosso do Sul, todos com camiseta, Deus abençoe. Ali o livro, ó, Inabalável. Júlia Jeremias Bonetti, de Orleans, Santa Catarina. Santa Catarina cada vez mais presente aqui conosco. Nilza Rosa Teixeira, de Presidente Médici, Rondônia. Um abraço, povo querido de Rondônia. Adriana Morim, de Teresina, Piauí. Deus abençoe vocês aí. Reni Lewandowski Stafim, de Palmeira, Paraná, ali na igreja, linda igreja, Deus seja louvado. Reginaldo Rodrigues, Alvorada do Norte, Goiás, um abraço, meu xará, Deus abençoe o seu grupo. Maria Vilaneuza da Silva, de Bernardo Vieira, Pernambuco, minha saudação. Também ali todos reunidos na igreja, parece o sacerdote, não consigo enxergar direito. Pedro Batista Borges Júnior, de Nova Serrana, Minas Gerais. Também está aí um sacerdote. E Luan Gustavo Ferreira, Jijoca de Jericoacoara, Ceará. Que tal você se tornar um mensageiro da Capelinha de Jesus das Santas Chagas? Torne-se hoje. Diga, eu quero, eu já recebi uma graça. E o que eu posso fazer é ser um divulgador desta Capelinha de Jesus das Santas Chagas, porque se eu recebi a graça, outros também vão receber. Escute esse testemunho, dá tempo, por favor.
2: Padre Reginaldo, sua bênção.
1: Deus abençoe.
2: Eu sou a Vilma, eu sou mensageira líder.
1: Opa!
2: Quando o senhor começou a novena do meu glorioso São José, os

0: sozinho, uns 30 dias sozinho.
1: Lembro
0: eu
1: disso.
0: Eu comecei a fazer pelo meu neto, que tinha terminado a faculdade de odonto, e tava tão difícil para conseguir começar a trabalhar, né? É, aí eu comecei a fazer uma intenção para ele.
1: Claro.
0: Sabe, o senhor acredita que quando faltava 5 dias para terminar os nozinhos, ele foi chamado para uma entrevista.
1: Acredito.
0: Começou a trabalhar. Hoje já faz mais de um mês que ele está trabalhando. Está muito feliz. Está radiante com o trabalho dele na função que ele está fazendo. Padre, a sua bênção. Obrigado por nos ensinar a amar São José, Nossa Senhora, Jesus
1: que coisa
0: das
1: Chagas.
0: Eu já estou com minha passagem comprada para mim, dia 26 de setembro.
1: Amém, é verdade, meu grande abraço, Vilma, de algum lugar do Brasil, tá aí, ó. Se organize para a Semana das Santas Chagas, é a festa das Santas Chagas. Eu vou para o intervalo e volto já, volte comigo.
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5: Povo de Deus, faço um convite muito especial para vocês em outubro. Nós vamos viver uma peregrinação muito especial, a chamada Peregrinação Passos da Misericórdia. Nós vamos percorrer Polônia, Áustria, República Tcheca e Hungria. Na Polônia, vamos tocar o coração da Divina Misericórdia, visitando os lugares de Santa Faustina, a grande apóstola da misericórdia de Deus. Vamos caminhar também pelos passos de São João Paulo II, um pastor que marcou a história da igreja e ensinou o mundo a não ter medo. E como não se emocionar com o testemunho de São Maximiliano Kolbe, que nos ensina o amor levado ao extremo, a entrega total por Cristo e pelos irmãos.
6: Jaqueline Alves.
5: Parece longe, mas
6: Tabela AFM informa. Hora certa.
5: A gente vê, já está lá.
6: 11 horas algo e 43 minutos.
5: E eu quero você comigo nesta peregrinação. Quem já viajou comigo sabe como é bom. É oração, é alegria, é partilha, é cuidado, é família. Outubro está logo aí. Vem caminhar comigo nos passos da misericórdia. Eu espero por vocês. Vamos juntos?

antes dos aniversários, falava com a filha de Deus e ela dava aquele testemunho lindo, na verdade um testemunho. A semana das Santas Chagas, do dia 21 a 27 de setembro. Se organize, faça como ela, organize caravanas. Lembrando que quinta agora tem o Miss em horários alternativos. O pessoal gosta muito de saber. Às 16, 4 horas da tarde e às 5:30 da tarde. Hoje é aniversário de Dom Adair José Guimarães, da Diocese de Formosa, Goiás. Dom Pedro Cunha Cruz, da Diocese de Nova Friburgo, Rio de Janeiro. Rádio Alfa FM. Itatiaçu, Minas Gerais. Brigadeiro FM. Sericita, Minas Gerais. Cultura M. Umuarama, Paraná. Estância de Jacutinga FM. Jacutinga, Minas Gerais. Rio Vermelhos FM. Lagoa Grande, Pernambuco. Maxi Cloud TV. Rosário do Sul, Rio Grande do Sul. Hoje é aniversário de ordenação sacerdotal do padre Renato Redson, missionário, colaborador da obra Evangelizar é Preciso, 14 anos de sacerdócio. Parabéns, padre Renato Redson. Grande abraço, Deus abençoe e obrigado por estar na missão conosco. Também do nosso grande colaborador Jason Sokacheski, gerente de relações institucionais da Associação Evangelizar é Preciso, desde o início sempre conosco. Deus abençoe Jason com graças e bênçãos do céu. Filhos amados, agenda: dia 21, domingo agora, eu estarei em Limeira, no Jubileu de Ouro da Diocese de Limeira, no Estádio Mineirão. Espero por vocês. Toda a programação começa às 13, às 15:30, missa solene com Dom José Roberto Fortes Palau. Depois, show de encerramento e coroação da imagem de Nossa Senhora das Dores. Povo de Limeira, domingo agora, Estádio do Limeirão. E gostaria de lembrar que na outra semana, dia 27 e 28, nós teremos 24 horas na presença do Senhor. Organize sua caravana, venha conosco. Começamos no sábado, dia 27, com a missa às 19 horas. E sempre missa, pregação. Padre, onde que eu encontro toda, porque eu quero saber as pregações? Vai no site evangelizarepreciso.com.br e tem toda a programação das 24 horas na presença do Senhor. Mas em grandes linhas, missa às 19, missa à meia-noite, missa às 6 horas, 8 horas, missa às 11, às 18, encerramento com a coroação da imagem do Sagrado Coração de Jesus. Você quer saber quem vai pregar? Quais são os temas? Vai evangelizarepreciso.com.br. E hoje, às 17 horas, não esqueça, lançamento da nova catequese, exercitar oração com diálogo. Eu quero criar essa cultura em você de uma catequese mais aprofundada. Filhos amados, oitavo dia, Santo Antônio, rogai por nós. Santo Antônio, curai as feridas da vida sentimental. Santo Antônio, curai as feridas da vida sentimental. Santo Antônio, curai as feridas da vida sentimental. E hoje, a filha de Deus, não esqueci não, viu, filha? A primeira pessoa que eu atendi, estou rezando por você. Santo Antônio, recorremos a vós porque sabemos que o casamento é uma vocação abençoada por Deus. Sacramento do amor comparado ao amor com que Cristo amou a igreja. Abençoai aqueles que se sentem chamados ao matrimônio. Queremos pedir também pelo namoro. Que o namoro seja alicerçado na sinceridade e na verdade. Coloque no coração dos namorados e dos casais verdadeiros sentimentos de afeto, que contemplem um ao outro e busque a união abençoada por Deus, para que os namorados, os casais, sejam capazes de vencer os possíveis problemas familiares, que superem toda dificuldade, que haja compreensão, harmonia. Santo Antônio,
que tivestes a sublime dita de abraçar o menino Jesus. Alcançai deste mesmo Jesus a graça que vos peço, vos imploro do fundo do coração. Diga agora, diga. Santo Antônio, olhai pelas famílias que possam ser uma igreja doméstica. Rezamos também pelos separados, solteiros, viúvos, para que encontrem a felicidade na forma de viver. Santo Antônio, rogai a Deus pelos namorados. Santo Antônio, rogai a Deus pelos casais. Santo Antônio, rogai por nós. Hoje, terça-feira, Jesus das Santas Chagas. Abençoai, Senhor, a água. E depois, Deus, familiares, não perca esse hábito. Os remédios, os doentinhos, os cuidadores. Abençoai aqueles que mais precisam, que estão angustiados, abatidos. Abençoai aquela mulher que partilhou comigo lá, Maria Aparecida, lá na catequese. Estou me sentindo Jó, tenho filhos especiais e fui deixada sozinha para criar. Senhor Deus, olhai aqueles que mais estão necessitados e abençoai a água, os remédios, as fotos de família. Em nome do Pai, do Filho e do Espírito Santo. Amém. E eu desejo para você, sabe o quê? Por isso eu gravei essa música. Gravei essa música no Rio de Janeiro, Maracanãzinho. Você já viu no YouTube, Padre Manzotti? Manda teus anjos. 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
1: Taperoá FM informa. Hora certa. 11:56.
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5: Destaque do programa Toque de Bola dessa terça-feira. CBF divulga datas, locais e horários dos jogos da segunda fase da Série D do Campeonato Brasileiro. Técnico da França diz que outra seleção é a grande favorita da Copa. Ex-Botafogo da Paraíba, Campinense. Evaristo Pisa é demitido por clube da Série C. Craques em campo hoje tem Mbappé, Messi. Holanda pela Copa do Mundo. Souza recebe América de Natal em jogo de tudo ou nada pela Série D do Campeonato Brasileiro de Futebol. Equipe de João se manifesta após prisão do jogador, do ex-jogador, em Belo Horizonte. Série B, São Bernardo lidera, Botafogo desencanta e Ponte Preta se afunda. Esses são esses destaques e outros aqui no programa Toque de Bola de hoje, terça-feira, dia 16 de junho de 2026. Agora para você, programa Toque de Bola.

Muito bem, boa tarde a todos, boa tarde a você que nos acompanha com o programa Toque de Bola dessa terça-feira, hoje dia 16 de junho de 2026. Agora, meio dia mais dois minutos, estou aqui hoje, hoje com a ausência do amigo Inácio Ramos, o mesmo foi a Campina Grande, estou aqui para o programa Toque de Bola de hoje, dessa terça-feira. Desde já abraçar você, muito obrigado a todos já que nos acompanham, tá? Pessoal das comunidades vizinhas aqui da cidade de Japeruá, os amantes do futebol, a partir de agora está no ar o programa Toque de Bola com Carlinhos Brau na Taperoá FM 87.9, a rádio que é o coração da cidade, meu.

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1: Beleza, falamos aí do futebol amador, falamos das duas equipes campeãs. Ontem já colocamos no ar aqui tudo sobre o grande jogo, a grande partida de futebol envolvendo a Fonte Nova do Anias e o Vasco do Massapê, o Vasco da Gama do Massapê do Juazeirinho. Ambos os dois entraram em campo no domingo pela manhã, lá na Arena Panati, onde se sagraram, onde a Fonte Nova se sagrou campeã 2026 pela 15ª Copa Regional de Itaperuá. O jogo foi no domingo de manhã lá na Arena Panati, uma grande partida de futebol, onde o placar no tempo normal foi 0-0. E decidiram nas penalidades máximas, nas cobranças de pênalti, aonde a Fonte Nova se sagrou campeã, convertendo as 5 penalidades. Já a equipe do Vasco da Gama perdeu um pênalti, ou seja, o mérito do goleirão, que defendeu a penalidade muito bem cobrada pelo jogador da equipe do Vasco, o grande goleiro aí da equipe da Fonte Nova, lá do Anias. Sendo assim, a equipe se sagrou campeã 2026 da 15ª Copa Regional de Futebol aqui de Itaperuá, nesse domingo. E no sábado tem aí uma grande preliminar, envolvendo aí duas equipes, uma grande preliminar no próximo sábado lá na Arena Panati. Também tem esse grande jogo de futebol no sábado, ok? Tudo bem, agora são meio dia mais 5 minutos. Muito obrigado, abraçar vocês, obrigado pelo carinho a todos que nos acompanham através das ondas sonoras da Itaperuá FM 87.9, a rádio que é o coração da cidade. 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

Um abraço a todos vocês, obrigado pelo carinho da sua sintonia ao programa Toque de Bola. Hoje estou aqui, Inácio Ramos, foi a Campina Grande, estou aqui para a apresentação do programa Toque de Bola da Taperoá FM 87.9, a rádio que é o coração da cidade, não é isso? Boa tarde, meu amigo Ariosto, ligado no programa, lá no Conjunto Maria Alice. Boa tarde também para o amigo Zé Cabeça, um abraço aí para o amigo Zé Cabeça também, a todos os amantes de futebol, boa tarde para vocês, agradeço pelo carinho. Aqui o programa Toque de Bola tem a participação também dos ouvintes através do telefone 839-8855-5288. Então é só você mandar seu áudio e participar aqui da sua sugestão, também suas informações aqui no programa Toque de Bola, ok?

Beleza, agora são meio-dia mais 14 minutos. Falando dos times do Nordeste e Paraíba, CBF divulga datas, locais e horários dos jogos da segunda fase da Série D. 13 Serra Branca são os dois representantes paraibanos que seguem vivos na competição. A Confederação Brasileira de Futebol, a CBF, divulgou na noite desta segunda-feira, dia 15, a tabela detalhada da segunda fase do Campeonato Brasileiro da Série D 2026. Essa fase marca o início do mata-mata da competição.

0: trazer agora o primeiro bloco de apoio cultural. Daqui a pouquinho eu volto trazendo mais informações pra você aqui no programa Toca de Bola, lá da Perol FM 87,9, beleza?
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bem, agora são 12:20, 12:20, obrigado, agradeço a você aí em sintonia com o programa Toque de Bola, aqui da Taperuá FM 87.9, levando até você as informações do futebol aqui nessa terça-feira, ok, aqui com Carlinhos Braus. Atitude do Palmeiras com Danilo divide opiniões, mas o meia entrou no segundo tempo de Brasil e Marrocos. Uma atitude do Palmeiras com Danilo na seleção brasileira chamou a atenção dos torcedores nas redes sociais na noite deste sábado, dia 3. O jogador fez sua estreia em Copas do Mundo no empate de Brasil diante do Marrocos pelo placar de 1-1. Destaque do Botafogo na temporada, o meia vive a melhor temporada de sua carreira, apesar de jogar no Glorioso. Danilo é formado nas categorias de base do Palmeiras. E o Alviverde fez questão de deixar isso claro nos perfis oficiais do clube nas redes sociais. O Palmeiras exaltou Danilo pela estreia na Copa do Mundo. A atitude dividiu opiniões entre torcedores da equipe do Palmeiras, ok?

Voltando o futebol paraibano, 13 chega a terceiro jogo seguido sem vencer, mas confirma a liderança do grupo A9 na série dele. 2026, o Galo finalizou sua participação na primeira fase da quarta divisão nacional com uma derrota para o Retrô. Nesse domingo, dia 14, o 13 finalizou sua participação da primeira fase na Série D do Campeonato Brasileiro 2026, com uma derrota por 3-0 para o Retrô. Esse foi o terceiro jogo seguido do Galo sem vencer na competição. Mesmo assim, a equipe confirmou a liderança do grupo A9 com 17 pontos. Aí o Galo da Borborema, mesmo perdendo, sem vencer três partidas seguidas, ainda continua na liderança do campeonato, da Série D do Campeonato Brasileiro de Futebol, a equipe do 13 Futebol Clube de Campina Grande, ok? São Bernardo toma ponta da tabela após tropeço do Vila Nova, Ponte Preta. No campeonato brasileiro, ok?

Campinas, São Paulo, 4 times paulistas entrarão em campo nesse domingo pela 13ª rodada do campeonato, pela Série B do Campeonato Brasileiro. Destaque para o Botafogo, que encerrou longo jejum ao vencer de virada o Novo Horizontino, e São Bernardo empataram, enquanto a Ponte Preta foi derrotada. O Botafogo recebeu o Operário do Paraná e venceu por 2-1 de virada, com 2 gols de Igor de cabeça, e o time voltou a vencer após 10 jogos e chegou a 13 pontos em 16º lugar. O adversário está em nono com 19 pontos. Já o São Bernardo fez duelo direto pelas primeiras posições com o Sport em casa e empatou sem gols. O resultado, porém, foi comemorado com uma vez que o time paulista jogou com um a menos desde o início do segundo tempo, após expulsão de Jemerson.

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Blake, o comercial, daqui a pouquinho eu volto trazendo mais informações para vocês sobre Copa do Mundo e também algumas informações ainda dos times do Campeonato Brasileiro de Futebol, ok?

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40 minutos, meu dia 40 minutos. Obrigado, agradeço a você pelo carinho na sintonia do programa. Toque de bola aqui da Taperoá FM 87.9, a rádio que é o coração da cidade. Muito obrigado a vocês, agradeço a todos aí, que, os ouvintes que nos acompanham, ok? Vamos falar de Copa do Mundo. Técnico da França diz que outra seleção é a grande favorita da Copa. Não tenho dúvida nenhuma disso. Em entrevista coletiva nessa segunda-feira, dia 15, previa a estreia na Copa do Mundo 2026 contra Senegal. O técnico da França, Didier Deschamps, admitiu a força de sua equipe, mas disse que vê outro time como grande favorito no torneio, a Espanha. Perguntando sobre o tema por uma jornalista espanhola, o treinador reagiu com risos e jogou o favoritismo para o lado da Roja, salientando que, apesar de seu plantel ser robusto, muitos atletas estão inexperientes em relação à Copa do Mundo. Tá aí o técnico Didier Deschamps, está aí apontando a favorita para a campeã da Copa do Mundo, a equipe da a Espanha, ok? Ele está aí colocando a seleção da Espanha como favorita para a Copa, para ganhar o título da Copa do Mundo 2026. Essa é a opinião aí do Didier Deschamps, treinador da equipe francesa. A imprensa uruguaia põe artilheiro do Nacional na mira do Botafogo e Racing. O Botafogo e Racing fizeram sondagens pelo centroavante Max Gomes, de 29 anos, artilheiro do campeonato uruguaio pelo Nacional. Segundo o jornalista Diego Domingues, é o Espectador e Canal 5, a diretoria do Nacional do Uruguai, iniciou nessa segunda semana conversas para renovar o contrato do jogador, que termina em dezembro de 2026. O atleta busca um aumento salarial. Estamos trazendo aí as informações para você também, do Botafogo, também aqui no programa Toque de Bola. Agora vamos aqui com mais notícia. Estamos em clima de Copa do Mundo, estamos em clima de Copas, o clima é Copa do Mundo, então estamos aí em clima de Copa. Mbappé, Messi e Holanda estreiam na Copa do Mundo. Vão estrear hoje essas duas equipes, hein? Grandes equipes estarão estreando hoje na Copa do Mundo. As equipes aí em outros países, né? Agradecer a você pelo carinho na sintonia do programa. 12 horas mais 44 minutos. 12h44. Muito obrigado aos amigos ouvintes aí em sintonia com o programa. O programa Toque de Bola aqui da Taperoá FM 87.9, a rádio que é o coração da cidade. França e Senegal. Também irão jogar França e Senegal. Será hoje o jogo França e Senegal, estreia na Copa do Mundo, nessa terça-feira, dia 16, às 16 horas de Brasília, em Nova Jersey, nos Estados Unidos, com transmissão ao vivo aí pelas TVs. O jogo é válido pela primeira rodada do Grupo 1, que ainda conta com Iraque e Noruega. As duas seleções que completam a chave também se enfrentam nesta terça-feira, hora depois, às 19 horas, em Boston. A França abre sua participação em busca do tricampeonato mundial e desembarca nos Estados Unidos como uma das principais favoritas ao título, né? A equipe da França. Mas o seu treinador já informa que tem outra equipe favorita, no caso a Espanha. O treinador da equipe da França, o Didier,
está aí no seu pensamento, nas suas observações. Ele acha que a Espanha será uma das favoritas ao título da Copa do Mundo 2026. Agradecendo a você pelo carinho aí na sintonia do programa. O programa aqui da Taperoá FM 87.9, o programa Toque de Bola. Aqui segunda, terça e quinta-feira. Aqui trazendo para você as informações da Copa do Mundo já no programa. O árbitro espanhol apitará o jogo entre Haiti, Brasil e Haiti, pela segunda rodada da Copa do Mundo. Alejandro Ramírez, Alejandro Hernández, será o juiz da partida. A equipe é composta por mais dois espanhóis e dois suíços. A FIFA divulgou na manhã dessa terça-feira a equipe de arbitragem do segundo jogo do Brasil na Copa do Mundo 2026 contra a seleção do Haiti. O árbitro principal é o espanhol Alejandro Hernández, que já apitou jogos da Liga dos Campeões e fará sua estreia na Copa do Mundial disputado nos Estados Unidos, México e Canadá. O resto da equipe de arbitragem é composta por mais dois espanhóis, José Henrique Naranjo e Diego Sanchez, ambos assistentes em campo. O quarto árbitro será o suíço Sandro Scherer e a árbitra reserva será também suíça, hein? Stefani de Almeida. Então tá aí a equipe de árbitro que irá comandar a seleção brasileira e também o Haiti jogo, segundo jogo da seleção brasileira na Copa do Mundo, seleção Brasil e Haiti. Douglas Santos, Projeto Brasil. Haiti não vai existir, fala Douglas Santos, que projeta só a equipe do Brasil. O mesmo está falando que Haiti não vai existir. Jogo fácil, mas nunca é assim, ô Douglas Santos. Tem que se precaver, meu irmão. Qualquer falha, acontece gol sem nem esperar. Nem vocês, nem a seleção mesmo espera gols que acontecem, falhas. Então é bom se precaver e ter cuidado e só não falhar, jogar direitinho, porque foram em falhas que aconteceram aí jogos, os gols aí das partidas, tanto nos amistosos, como também na partida contra Marrocos, né? Em coletiva da CBF, o lateral esquerdo do Zenit destacou que a seleção precisa estar pronta emocionalmente e fisicamente. Durante a coletiva da seleção brasileira, nessa terça-feira, o lateral esquerdo Douglas Santos mandou um recado direto ao falar sobre o próximo jogo do Brasil, que está marcado para sexta-feira às 21h30 em Filadélfia contra a seleção do Haiti. Estamos falando da Copa do Mundo, onde estão reunidos os melhores jogadores do mundo. Então, como eu tenho falado aqui, não vai existir jogo fácil. A gente sabe que está acontecendo muitos jogos equilibrados, como aconteceu ontem. Temos que estar preparados emocionalmente e fisicamente para entregar o nosso melhor em todos os jogos, sabendo que será sempre muito difícil, afirmou o jogador. Dessa forma, o Douglas Santos tem que estar sempre preparado e muito atento, para que não aconteça falhas, não é isso? Não aconteça falhas aí nos jogos que o Brasil tem pela frente, como já aconteceu nos jogos anteriores, nos amistosos. Aí tá todo mundo pronto, preparado fisicamente, e aí tudo dá certo. Neymar deve seguir fora aí. Vamos ver aqui a informação de Neymar. Ele deve seguir fora contra
o Haiti, mas mantém plano de recuperação. O atacante deve seguir no banco de reservas durante o próximo compromisso do Brasil. Comissão técnica adota cautela para evitar riscos e espera avançar para a transição com bola ainda nesta semana. O Neymar não deve estar em campo no duelo da seleção brasileira contra o Haiti. Nessa sexta-feira, então com isso a seleção brasileira irá enfrentar a equipe do Haiti. A aposta adotada pela comissão técnica de Carlos Ancelotti é não acelerar a recuperação do camisa 10. Segundo fontes ligadas à CBF, o camisa 10 ainda não está totalmente preparado para entrar em campo assim tão rápido, o mais rápido possível. São fontes ligadas da CBF que os bastidores que a equipe não quer exposição com Neymar, apressando o jogador antes da recuperação completa da lesão de grau 2 na panturrilha. O atacante será reavaliado novamente uma semana após o último boletim médico divulgado pela CBF. Na ocasião, a entidade informou que o jogador apresentava boa evolução clínica, mas ainda segue protocolo específico de recuperação. Tá aí, nada de antecipar Neymar nessa partida contra o Haiti. O treinador Carlos Ancelotti não quer forçar a barra sobre o jogador Neymar, para que não se complique muito mais, né? Jogo de sexta-feira contra o Haiti, após estrear na Copa do Mundo, a equipe de Ancelotti encara os haitianos na Filadélfia. É isso aí, em busca de mais um passo rumo à classificação para as oitavas de final da Copa do Mundo. A seleção brasileira já sabe quem enfrentará em seu próximo desafio na Copa do Mundo em 2026. A equipe comandada por Carlo Ancelotti entra em campo novamente na sexta-feira às 19 horas, às 21 horas de Brasília, né? Para encarar o Haiti pela segunda rodada do Grupo C. O confronto será disputado no Lincoln Financial Field, na Filadélfia, isso nos Estados Unidos, e terá transmissão de muitos canais, Sport TV, Globo, SBT, dentre outros canais de TV que irão, com certeza, vai transmitir essa grande partida de futebol, onde o Brasil precisa fazer pontos, ganhar, que só empatou contra a seleção de Marrocos, e agora precisa de uma vitória para depois encarar seu último jogo e avançar para as oitavas de final da Copa do Mundo, não é isso? O Brasil não venceu, a seleção do Marrocos, e agora tem que ganhar a seleção do Haiti. Logo em seguida tem outro jogo, o terceiro jogo e o último dessa fase, para avançar para as oitavas de final da Copa do Mundo. O árbitro do Brasil e Haiti na Copa é fã do jogador Romário, hein? E já causou polêmica por torcida ao Barcelona. A seleção brasileira volta a campo sexta-feira, quando enfrenta o Haiti, e o experiente espanhol Alejandro Hernández foi escalado pela FIFA para comandar a arbitragem nesse confronto pela segunda rodada da Copa do Grupo C da Copa do Mundo. A partida acontece no estádio Lincoln, como já falei, lá na Filadélfia. Os assistentes são também de outros países. Já apitou mais de 250 jogos da La Liga, outros confrontos importantes, como final da Copa Rei, também quando o Betis sagrou-se campeão contra Valência nos pênaltis. Trabalhou
ainda em competições da UEFA, como a UEFA Champions League, Liga Europa e Conference League, além das eliminatórias da Europa, né? Então, o craque Romário está aí falando que é fã, já foi e é fã número um do árbitro, hein? O nosso grande jogador, nosso craque, ex-craque, nosso grande campeão Romário. Diz que é fã desse árbitro de futebol que vai apitar a partida entre Brasil e Haiti nessa sexta-feira, às 21h30, pelo segundo jogo da Copa do Mundo 2026. Obrigado a vocês, agradeço pelo carinho aí em sintonia com o programa. Programa aqui, Toque de Bola da Taperuá FM 87.9. Agradeço a todos vocês. Aqui trazendo as informações. No programa Toque de Bola aqui da Taperuá FM 87.9. A rádio que é o coração da cidade, ok? O nosso abraço a todos que nos acompanham aqui com as informações. Pessoal que mora na zona rural também, muito obrigado. Pessoal que mora aqui na cidade de Taperuá, também um forte abraço. Trazendo aqui as nossas informações aqui no programa Toque de Bola da Taperuá FM 87.9. Aqui trazendo todas as informações para vocês aqui com o programa aqui Toque de Bola. Passar aos amigos aí que navegam também. Temos os jogos de ontem. Ontem tivemos jogos pela Copa do Mundo também, né? Ontem tivemos na estreia de seleções tradicionais do Mundial, os adversários roubaram a cena. Pois é, deu zebra no quinto dia de Copa do Mundo, na estreia de seleções tradicionais do Mundial. Os adversários roubaram a cena. As quatro partidas da segunda-feira, dia 15, acabaram em empate. O dia começou com uma das melhores histórias do Mundial até agora. A estreante seleção de Cabo Verde segurou a Espanha, hein? Atual campeã europeia e uma das favoritas ao título, saiu com um 0-0 aos 40 anos. O goleiro Vozinha fechou o gol, hein? Cabo Verdeano, e garantiu o empate com gosto de vitória. Na sequência, mais um resultado inesperado. O Egito saiu vencendo contra a Bélgica com gol de Asrou, mas sofreu o empate com gol contra o Tirani. A partida apitada pelo brasileiro Ramon Abate Abel acabou empatada em 1-1. Depois foi a vez da Arábia Saudita e Uruguai. Empataram em 1-1 pelo grupo H. Os gols foram marcados por Al-Amari e Max Araújo. Como resultado, as seleções, com este resultado, as seleções empataram também, tá bom? As seleções sul-americanas continuam sem vencer na primeira rodada do Mundial. O dia acabou com o 2-2 entre Irã e Nova Zelândia. Justo marcou duas vezes para o time da Oceânia, enquanto Rezaian fez também um dos gols aí no jogo de ontem. Então, resultado: Espanha 0, Cabo Verde 0, Bélgica 1, Egito 1, Arábia Saudita 1, Uruguai 1, Irã 2, Nova Zelândia 2. Jogos de ontem pela a Copa do Mundo. Hoje temos França e Senegal, temos Iraque e Noruega, Argentina e Argélia, e Austrália e Jordânia. Hoje mais 4 jogos pela Copa do Mundo. Hoje, terça-feira, temos mais 8 equipes entrando em campo na Copa do Mundo 2026. Muito obrigado a vocês, agradeço pelo carinho, fiquem com Deus, um forte abraço, fiquem todos na paz. O programa volta quinta-feira, estou aqui de volta com o Inácio Ramos na quinta-feira. Um forte abraço para vocês e até o próximo programa.

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2: São 13 horas e 6 minutos em Taperoá. Muito boa tarde a você aqui da cidade, da zona rural, onde você se encontra neste momento. Tá na 87.9, Taperoá FM, tá na melhor. Uma tarde maravilhosa para todos, da início a partir de agora, o Show da Tarde, terça-feira, 16 de junho de 2026. Uma tarde maravilhosa para todos. Agradeço primeiramente a Deus de conceder de chegar firme e forte aos estúdios da Rádio Taperoá FM para levar em diante a nossa programação até as 3. Muito boa tarde, desde já. Peço a sua permissão para entrar no teu lar, no teu trabalho, no teu comércio, onde você se encontra conosco. Uma tarde maravilhosa para todos vocês que sintonizam o nosso programa Show da Tarde pelas ondas mais queridas e potentes da Taperoá FM, né? Terça-feira, 16 de junho de 2026. É um prazer estar com vocês aqui através das ondas maravilhosas, potente, da Taperoá FM, né? E você pode interagir junto comigo até as 3. O telefone da tua participação já se encontra liberado, que é o 8855-5288, né? Onde você vai participar, pedir sua música e oferecer. Você oferece aí para quem você quiser imaginar, porque é o Show da Tarde que está no ar, onde a música mexe com você, apaixonados e apaixonada, companheiros e companheiras que sintonizam, que nos acompanha, ouvindo aqui a nossa programação nessa tarde maravilhosa, né? Olha, gente, estamos também ao vivo também pelo Facebook, e você vai lá, compartilha, participa conosco aí através da nossa live, tá bom? Será um prazer atender todo mundo. Que seja, se preferir, pode ligar direto, pode deixar tua mensagem de áudio e texto, hein? Se preferir, pode ligar direto, é 839-8855-5288, ligando ou participando. É um prazer estar com vocês. Através da live, você vai lá também, compartilha e participa conosco através da nossa live também, tá certo? Pra quem não me conhece, eu sou Damião Lima e até as 3 horas você faz parte aqui do nosso show, da nossa programação, né? Eu já vou aqui dar início com a primeiríssima do programa de hoje, nessa tarde maravilhosa, todo mundo conectado, acompanhando aqui a nossa programação, chegando para você a primeira do programa de hoje com o Fernando Mendes, A Desconhecida. Muito boa tarde, obrigado pela audiência, você que está aí na nossa live, compartilha aqui a nossa live, tá bom? Fernando Mendes, A Desconhecida, 13 horas e 9 minutos.

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13h29, 13h29 em Taperuá. Obrigado a você pela audiência maravilhosa. Quem está em nossa sintonia é o Queiroz, lá no Conjunto Geraldo Noé. Alô, Queiroz. Queiroz quer ouvir a música do Bartô Galeno. Diz que Bartô Galeno já tomou muita cachaça aí do bar, hein? Valeu, Queiroz. É o amigo aí. Diz aí, eu quero ouvir a música aí do Bartô Galeno, meu amigo. É, valeu, obrigado a você, Queiroz, pela audiência. E atende já com o Bartô Galeno, de Que Vale Minha Vida Agora. Tá bom, Queiroz? Abração pra você. Obrigado pela audiência. Abraçar aqui o Vianinho Jô. É, Vianinho Jô tá em São Médio. Boa tarde, eu tenho que sim. É, na Fazenda do Interior, é, sertanejo, né? Também é a minha composição. Toca, obrigado, viu? Ah, no Sergipe, muito obrigado. Daqui a pouco eu toco aí pra você, tá bom, meu amigo? Obrigado pela audiência aí. Tá na escuta aqui do programa Show da Tarde. Um amigo aí é o Texi. Também ele é cantor, compositor e também radialista. Eu mando um abraço aí, vocês aí de Sergipe, que acompanha a nossa programação. E você pode aí de Sergipe, pode compartilhar. É, o Texi, para o pessoal aí de Sergipe poder também participar através da você compartilhando, os seus amigos vão poder participar aqui também conosco, tá bom? Temos mais ouvinte aqui. Nosso ouvinte é a Joelma. Joelma aqui, boa tarde, Damião. É, tô aqui na escuta, passa uma música aí de José Ribeiro para oferecer socorro lá no Maria Alice. Valeu, Joelma, obrigado pela audiência, uma tarde maravilhosa para você e toda a família. Quem tá também aqui nos acompanhando, peraí, deixa eu ver aqui, daqui a pouquinho atendo aí, tá? Obrigado a você pela audiência, curtindo aqui a nossa programação. Vamos com mais toque aqui, a galera, diz aqui, boa tarde, Damião, tô tocando a porta da cozinha para oferecer ao Piu Piu, lá em Diadema, né? Todos ouvintes, valeu. Eu vou tocar uma música aqui, já tinha selecionado aqui, a música de José Ribeiro. Aí logo eu toco a outra música aí pra você, tá bom? Obrigado, Francisco, pela audiência aí, tá? Toca essa música já pra você. Acompanhando aqui a nossa programação. Para o amigo Texi daqui a pouquinho, viu? Te atendo aí com aí, viu? Obrigado pela audiência, tá certo? Recebemos, já são 13h32, 13h32 em Taperuá. Obrigado a você pela tua maravilhosa, gigante audiência. Você conosco aí, o amigo aqui, o Texi, já compartilhou aqui, viu? Vários grupos. Valeu, obrigado, meu amigo, pela audiência aí e compartilhando para os amigos aí poder também participar aqui da nossa live, tá bom? Todos aí de Sergipe, um forte abraço, uma tarde maravilhosa para vocês aí, tá bom? 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Dado o recado aí para você que sintoniza, que nos acompanha, ouvindo aqui a nossa programação. Olha, para você em nossa sintonia, quero mandar um abraço aqui também para o amigo Fernando, aqui na rua Nossa Senhora da Conceição e toda a família. Alô, Fernando! Fernando e toda a família, obrigado pela audiência aí, acompanhando aqui a nossa programação. Então, para o ouvinte Queiroz, que pede para ouvir a música do Bartô Galeno, diz que Bartô Galeno já tomou muita cachaça aí no seu bar, não é isso? Obrigado, Queiroz, pela audiência. Eu vou tocar Bartô Galeno, de Que Vale Minha Vida Agora, para o Queiroz, lá no Conjunto Geraldo Noé, em sintonia conosco. Vamos ouvir Bartô Galeno.

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0: 13h52. Obrigado a você pelo carinho da audiência, acompanhando aqui a nossa programação nessa tarde maravilhosa. É, você de casa, você do trabalho, tá ouvindo a rádio, obrigado pela sintonia, tá? Nessa tarde maravilhosa, você acompanhando. Alô, Fernando, aqui na rua Nossa Senhora da Conceição, ouvindo a Taperu FM, onde eu mando um abraço aí para o Fernando e toda a família. E temos toque aqui, vamos lá, tem agora a cidade de Sumé. O ouvinte aqui manda sua mensagem para cá. É, boa tarde.
1: Boa tarde, galera da Rata Pelo FM, aqui é o Marcão de Sumé, o rei da live. Gostaria que você colocasse a música de Flávio José, Caboclo Sonhador, e não esqueça de mandar um abraço do Marcão de Sumé. Felicidade total, harmonia e sucesso para todo mundo. Um abraço,
0: Marcão
1: de Sumé.
0: É o Marcão de Sumé, tá ouvindo a Taperu FM. Valeu, Marcão, obrigado pela sintonia aí, tá? Ouvindo aqui o som da Taperu FM, Marcão de Sumé, em nossa sintonia. Olha quem chegou por aqui, Nino Mototáxi. Eu acho que o microfone pra Nino falar aqui, dá um boa tarde. Pera aí que não tá dando certo aqui. Opa, muito bem. Estando aqui ao estúdio da Rádio Taperu FM, é o poeta Nino. Nino é mototáxi. Boa tarde, poeta Nino.
2: Boa tarde, Damião. Boa tarde, os ouvintes da Taperu FM. Prazer imenso estar aqui nessa tarde, participando dessa lida de audiência, que é a sua programação nessa tarde, show da tarde, não é isso?
0: Muito bem, Nino. Olha, chama aqui poeta Nino, ele que tem um conhecimento muito grande, é compositor, é poeta, é humorista.
2: Muita areia para um caminhão que está quebrado, com o pneu meio baixo, né?
0: Agora você, exemplo, estava quebrado, o caminhão quebrado.
2: Não, quebrado não está não, mas o pneu está baixo. Tem que passar na borracharia para poder dar um ar, né?
0: Calibrar
2: os pneus.
0: Calibrar os pneus, já tomou água, já está com a garganta limpa, que eu estou ouvindo
2: tá
0: aqui.
2: Calibrando, né? Está tentando limpar, porque essa correria, essa poeira, o tempo mudou, está frio aqui na cidade. A gente não é acostumado muito com esse clima frio, né? E hoje está frio, esquenta e fica frio e assim vai.
0: É verdade, e eu tô aqui, a frieza tá tão grande aqui, que eu tô aqui até me... fica até um pouco tremendo, viu? Porque a frieza tá demais, viu?
2: Eu quero mandar um abraço para todos os ouvintes, eu quero mandar um abraço para o nosso amigo Walter, tá na oficina com certeza, ele naquele dia falou que tinha acompanhado o programa, mas na hora que eu citei aquele verso do Feijão Macaça, do cantador, disse que o rádio descarregou, foi o único que ele não escutou.
0: Pouca sorte,
2: viu? Né? Aí ele disse, mas rapaz, isso do Feijão Macaça eu não escutei, se você puder repetir ele quando você passar pela rádio, que hoje eu estou aqui de passagem rapidamente, só para mandar um abraço para os ouvintes e avisar do programa de coração para coração, sábado, 6:30 da manhã.
0: 6:30 da manhã, o programa de coração para coração com o irmão Nino. Irmão Nino, agora que é o programa de coração para coração.
2: Para coração.
0: E poeta Nino também. Olha, eu sei da sua correria também aqui o tempo você sabe que é corrido demais, mas...
2: Com certeza.
0: Antes da gente falar, se você puder tirar esse verso do Feijão Macaça, eu queria também, quem tá também aqui e lhe parabenizou que eu fui até lá, não sei se ele tá ouvindo hoje, é o Ronaldo.
2: Ronaldo Motos. É Ronaldo Motos. É, e peças também, porque de toda a qualidade que você pensar e imaginar, é como diz a música de Amazon. Se não tiver lá no estabelecimento, ele vai buscar onde tem.
0: Ah, e é verdade. E você falou agora de uma coisa também, Nino, que eu fui colocar. Não sei o que foi que eu fui colocar lá em Ronaldo. Não tem aqui, eu já falei, porque quando você vai com um cadastro, você fica, mas será que vai ter aquela peça? Ronaldo disse assim, se não tiver aqui, eu vou buscar.
2: E outra coisa, a moto quando chega lá, ela pode vir em cima de um trem. A minha moto teve um tempo que não pegou, e eu botei carburador e não pegou, e eu troquei umas borrachas e não pegou, eu falei, eu vou lá. E era falhando e não tinha... Aí eu cheguei e disse, rapaz, será que vai ter jeito? Ele, será? Não, tem jeito. Entrou aqui, só sai quando fica boa.
0: Olha, aí é uma coisa muito boa, porque não é um passo muito bom para o que vai conservar a sua moto. Já sai com uma palavra firme, né?
2: Com certeza. Passa segurança. Também, Damião, quero mandar um abraço para o nosso amigo Queiroz. Ele que está lá no conjunto Geraldo Neto Farias, junto com o Liança do Forró.
0: Ah,
2: né?
0: Liança.
2: Os dois estão lá. E você já passou a música para ele. e eles estão ouvindo o programa, viu?
0: Abração pra você aí, tá bom? O Queiroz, o Liança, é uma figura, viu? Eu tenho acompanhado aqui as músicas aí do Liança, eu até ia perguntar pra ele aí, quantos CDs tinha gravado, se você não tava com ele lá.
2: Ele me falou que já tem seis CDs gravados, ele começou a gravar em 2014, umas músicas que não tem caído, porque realmente o homem canta porque sabe e tem o dom disso aí, porque não é só você aprender ou querer, tem que nascer com o dom, e quando nasce com o dom faz bem feito, né?
0: É verdade, e eu tenho acompanhado aqui alguns clipes aqui, algumas músicas do Liança do Forró. Liança do Forró, fala Liança, porque não é difícil ouvir o Liança também. Sabe a legenda de Liança, como é que tá, se vai tocar?
2: Também o Liança do Forró e banda, ele me falou que vai estar na sexta-feira, no parque ali do São João, aqui em Itaperuá, cantando a partir das 7 horas da noite. Muitas pessoas não estão sabendo, né? Eu não sei porquê, eu não vi ainda na programação, mas ele me falou, e tem muitas pessoas, devido ele ser um cara que, desde 2014, que canta, um dos que caminhou com Batou Galeno lá no Rio de Janeiro, né? Era muito amigo de Batou Galeno, e ele estava me falando essa tarde. E ele está às 7 horas da noite, sexta-feira agora. Liança do Forró e Banda. A partir das 7 horas da noite. Quem é fã dele, né? Quem é fã dele. Eu gosto muito das colocações dele, gosto muito das músicas que ele realmente canta, né? Então ele vai estar às 7 horas da noite, sexta-feira aqui. Uma das atrações que está impactando, porque não é de agora que ele canta, desde 2014, né?
0: Ele já tem uma boa história.
2: E ele deixou uma história bonita aí, por onde ele passa, ele vai deixando realmente uma impactação. Desde 2014 já é uma história, já é uma vida, já é uma prolongação que realmente o povo fala muito e gosta, e isso a gente parabeniza também, porque dá César o que é de César, né?
0: É verdade, eu nunca tive o prazer de estar com... Quando você esteve lá com o Liança agora há pouco, eu não tive o prazer de estar com o Liança do Forró, mas o pessoal sempre comenta que onde ele está, ajunta multidão.
2: Não, desde do ano 2014, que é que eu falei, ele gravou o primeiro CD e sempre vinha gravando, ele deixou uma história, né? Ele deixou uma história. 2014 até agora é uma história que realmente... E é uma história bonita. É uma história de esforço, é uma história de sucesso, é uma história de convicção de sucesso.
0: É uma história de talento, né?
2: Que ele... talento, talento. E isso realmente traz uma impactação como esses cantores que começaram também já alguns tempos atrás, muito primeiro, que nunca caiu, né? É como essa programação sua. Essa sua programação, ela começou em 2022, não é isso?
0: É verdade.
2: E até hoje está no ar. Nesse mesmo horário, né?
0: Não, teve uma mudança, depois voltou pro mesmo horário, mas assim, tudo quase o mesmo horário, porque diminui meia hora, aumenta meia hora e assim.
2: Então essas coisas, elas nunca saem fora do ar, essas coisas nunca param de fazer sucesso, essas coisas nunca saem da boca do povo, e essas coisas trazem impactação de história bonita como essas. Então eu quero realmente essa tarde abraçar o Liança, como conhecido pelo povão, Liança do Forró e Banda, que me falou que às 7 da noite vai estar lá no palco, aqui no São João, uma das grandes atrações que traz uma impactação na cidade de Itaperuá, por uma história bonita, pelo sucesso e por já fazer esse tempo todo que ele vem nessa caminhada da música.
0: É verdade. Oh, poeta, antes de você sair, se você puder cantar essa música, esse estoque aí do Feijão Macaça, que o pessoal perdeu, né?
2: O Walter é o mecânico, soldador, como é que fala? Aqui na oficina, ele ficou lambendo a rapadura, porque o raio descarregou e não teve como, não sei porquê.
0: É verdade.
2: Essa história do Feijão Macaça foi Pito de Monteiro que foi cantar numa cidade, e ele foi cantar mais outro cantador, eu não sei se era João Furiba, e ele foi até a casa do cantador, e lá se reuniram para sair da casa do cantador, e eles, os cantadores sempre jantam primeiro, né?
0: É verdade.
2: Quando não janta lá, depois da... Quando começa a cantoria, fica tarde. Ele jantou na casa do cantador, né? E Pito de Monteiro, conhecido como o maior repentista de todos os tempos, que os cantadores tinham até medo quando falava do nome de Pito de Monteiro. E Pito de Monteiro começou a cantar lá um martelo mal criado. Aí o que acontece? Aí Pito de Monteiro começou fazendo uns versos lá que estava acabando com o outro poeta. Se eu não me engano, era o João Furiba, conhecido por João Mentira, mas ele não era mentiroso não. É porque ele tinha umas coisas engraçadas. Aí João Furiba tirou um verso no final dizendo: Pinto tá me humilhando, mas comeu na minha casa. Pinto tá me humilhando, mas comeu na minha casa. Aí Pinto pegou a deixa, que era o maior repentista de todos os tempos, e disse: Eu comi na tua casa um tal de feijão macaça, era preto, puro, pouco, tava fedendo a fumaça, e se o problema for esse, eu pago aquela desgraça. Só encerrando a minha participação de hoje, eu quero deixar aquele verso que impactou também o povo, inclusive o Liança não perde uma programação e gosta muito. Ele escutou. Eu quero falar aquele que eu cheguei, eu quando era novo, com o bigodinho, como eu falei, o bigode fininho aqui, né? Eu deixava o bigode, naquele tempo o pessoal deixava, né? Aí eu fui, a gente foi buscar em Monteiro. Aí Pinto, eu lembro que eu era molequinho pequeno, mas já tinha um bigode. Aí eu cheguei lá e ele estava cantando numa oficina, que ele tinha uma oficina em Monteiro. Ele vivia o tempo todo na oficina. Aí ele estava lá. Aí eu cheguei até lá e mandei ele tirar um verso comigo. E eu estava com tanta vergonha que estava vermelho de vergonha. E eu estava com aquela camisa cinzenta, não sei se você se lembra, que era do meu pai.
0: Eu sei.
2: Eu estava com a camisa cinzenta e eu, toda a vida, eu gostei de usar um chapéu, aquele chapéuzão de couro, chapéu grande, de fazendeiro. Era chapéu de fazendeiro, aquele chapéu bem grande. É bonito, eu comprei caro. E o que acontece? O chapéu de couro e essa camisa, que era até cinzenta, né? Aí eu cheguei até ele e disse: poeta, eu falei pra ele: poeta, dá pra tirar um verso comigo? Pra ficar por lembrança? Antes de eu dizer: poeta, dá pra você tirar um verso comigo? Ele já tava tirando um verso. Ele disse: eu admiro esse nino vermelho que só pimenta, com esse chapéu de couro, uma camisa cinzenta, bigode ele tem de sobra, parece um pior de cobra preso debaixo da venda.
0: Valeu, poeta Nino.
2: Muito obrigado a todos, fiquem todos com Deus.
0: Muito bem, já são 2:04, 2:04 em Itaperuã, falou aí o poeta Nino, né? Deixa eu aqui mandar um abraço aqui para o Texita. Valeu, obrigado, eu que agradeço, meu amigo, vocês aí pela audiência aí, compartilhar lá, tá bom? Quem está também conosco aqui é o nosso ouvinte, Leonide. Pereira, tá conosco, obrigado. São Paulo, boa tarde, conterrâneos, valeu, obrigado pela sintonia, ouvindo aqui a Tapera UFM. Tem as mensagens aqui do amigo Zé Camilo pra gente faturar depois da música. Deixa eu falar aqui, tem aqui o toque do amigo Zé Camilo. Boa tarde, Zé Camilo.
3: Boa tarde, Damião. Eu quero pedir uma música do Damião, com Zezinho Barro, Gatinha, para oferecer a minha esposa Marisa, você, a Antônia, seus três filhos, meu amigo, seu Pedro, lá no Barro do Alto, a esposa dele, meu amigo Antônio do Relógio, meu amigo Adriano da Padaria, Dona Socorro, não esquecendo meu amigo Damião das toda a família dele, não esquecendo meu amigo Claudio, Dona Socorro, meu amigo Ronaldo, a esposa de Ronaldo, e não esquecendo meu amigo Seu Martim aqui da Rua do Cruzeiro e toda a família do Seu Martim, e não esquecendo meu amigo Abidia lá em São Paulo, e não esquecendo meu amigo Levi, a esposa de Levi, e todo que está escutando o show, Damião. Boa tarde, tchau.
0: Valeu, Zé Camilo, obrigado pela audiência. Leonete Pereira nos acompanhando, obrigado a você pela audiência aí, tá? Curtindo aqui o programa Show da Tarde, no oferecimento patrocinador. 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E vamos prosseguindo aqui com a nossa programação. Já são 2h07, 2h07 em Itaperuá. Chegando para você, Amado Batista, Anjo Bom, para a gente faturar depois da música.

0: 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Bom dia aos pretos, é um prazer estar com vocês aqui. Depois de tanto tempo, eu tava com saudade já. Já dançaram muito? Já namoraram muito? Eu também não. Quem sabe até o final da festa, a gente dança, a gente namora. Vamos lançar agora.
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0: Boa tarde.
1: Falar aqui com a Marinês. Alô, Marinês, tá ouvindo aqui o programa. Boa tarde, Marinês.
0: Boa tarde, Damião. Tá tudo bom, Damião? Quer que você passe uma música de Cristiano Neto, Damião? Aqui é Marinês, tá pedindo acertamento, José Moreira. Para todos que tá na escuta, Damião.
1: Obrigado, Marinês, pela audiência aí. Tá te atendendo já já com o Cristiano Neves pra Marinês. Daqui a pouquinho, Marinês, Ricardo, toda a família e todos aí do assentamento José Moreira. Alô, socorro, Maria Alice, obrigado pela audiência. Joelma aqui no bairro do Alto, aí nossa sintonia também. Agradeço a audiência maravilhosa de vocês aí, curtindo aqui a nossa programação. Temos mais mensagens aqui por áudio, né? Boa tarde.
2: Fala, meu parceiro Damião, boa tarde. Manda um alô aí pro Antônio Roberto, lá em Itamares, ali no Maranhão, a Cida Mãe do Vitinho aí na Rua Solon, e para todos os canutas aí de Itaperuá, e para todos vocês aí, uma ótima festa para vocês aí do São João, que é Zé da Gata de Anchieta. Valeu, meu parceiro.
1: Valeu, obrigado pela audiência aí, tá? Curtindo aqui o nosso programa, tá? Você em nossa sintonia, acompanhando aqui o som da melhor estação Taperu FM, já são a hora certa, confira, para você não ficar perdido no tempo. 2:23, 2:23. Abraçar os amigos do bairro São José, aqui do bairro do Alto dos Conjuntos. Muito obrigado pelo carinho de todos vocês aí em nossa sintonia. 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E vamos aqui, prosseguindo aqui, olha, também chamando aqui a sua atenção. 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Muito bem. E vamos aqui, vamos prosseguindo você conosco, vindo aqui ao som da Taperu FM. Meu amigo Fernando, aqui na rua Nossa da Conceição. Alô, Fernando, obrigado pela sintonia. Essa música que eu vou tocar agora vai para nosso ouvinte Marinês. Alô, Marinês, aqui no assentamento José Moreira. Forte abraço a todos aí do assentamento que acompanho vindo aqui a Taperu FM. Vou tocar Cidade Grande com Cristiano Neves. Muito boa tarde, obrigado pela audiência de todos. 2:26, hein?

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aí, já são 2h42, 2h42, você acompanhando aqui o programa Show da Tarde, pela 87.9, Itaperu FM, abraçar aqui o Carioca, obrigado pela audiência, tá ouvindo aí a Itaperu FM sempre conosco, agradeço a galera aí do Conjunto Geraldo Maia, que sintoniza, ouvindo a Itaperu FM, mandar um abraço aqui para o Martim, alô Martim, forte abraço, obrigado a você pela audiência maravilhosa, curtindo aqui o nosso programa, agradeço a você, tá? Curtindo aqui a Itaperu FM, 2h43, 2h43. Quem está em nossa sintonia é nosso ouvinte aqui, a nosso ouvinte, a Vitória. A Vitória é parceira do programa. Diz aqui, boa tarde, Damião Lima. Damião, toca para minha música com Paulo Sérgio. Pode ser qualquer uma, toda escuta. Valeu, obrigado pela audiência. Te atendo já já com Paulo Sérgio para você em nossa sintonia, né? Olha, essa galera que nos acompanha aqui no Sítio Mutamba, obrigado pelo carinho da audiência, sempre atendido conosco. A galera do Serrote Redondo, obrigado pela audiência. Meu amigo P, aqui na marcação e toda a família. Alô, P, abração, obrigado a você aí pelo carinho aí da tua gigante audiência, curtindo aqui a Itaperu FM, né? Olha, chegando para você agora, música aqui da melhor, 2h44.

Aí pra você, nossa sintonia, acompanhando aqui a nossa programação. Obrigado essa galera que aqui da cidade de Itaperuá, de outras cidades, de outros estados, que acompanha aqui o Vina Itaperu FM. Obrigado pela sintonia. Alô, Queiroz, obrigado pela audiência aí no Conjunto Geral do Noé, todos aí do Conjunto Geral do Noé que nos acompanha, galera próxima aí o açude. Obrigado pela audiência maravilhosa de vocês aí, acompanhando aqui a nossa programação, né? Já são 2:51, já vou finalizando por hoje, deixando para você a última de hoje. Então, muito boa tarde a todos, obrigado pela audiência e até amanhã, se Deus assim nos permitir. Até lá.

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0: Forró Mania, tocando pra você sempre o melhor deste ritmo que faz a gente dançar e é muito bom, não é mesmo? 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
3: 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Voltei trazendo pra você mais música boa na programação do Forró Mania. Por aqui, só som bom, hein? Aumenta o volume que agora tem mais.

top de 5 segundos. Um amor de novela.